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1: Olá, boa noite.
2: Boa noite para você que nos acompanha em todo o país.
1: Quarta-feira, 13 de maio de 2026.
2: E vamos ao destaque do dia: medida para conter a alta no preço do combustível.
1: O governo do Brasil anuncia subvenção a produtores e importadores de gasolina. Gabriela Noronha.
3: A expectativa é que essa subvenção reduza em até 62 centavos o preço do litro da gasolina ao consumidor após a mistura obrigatória de etanol.
2: E ainda, número de empregos formais no país cresceu 5% no ano passado.
1: São quase 60 milhões de vínculos ativos entre trabalhadores dos setores público e privado. Pablo Mundim.
4: Nos últimos três anos, foram mais de 7 milhões e 800 mil novos vínculos registrados. O resultado confirma a continuidade da expansão do emprego formal no país.
2: Você vai ouvir também: Brasil registra o menor número de homicídios da década para os três primeiros meses do ano.
1: Aumenta também a apreensão de armas e munições.
2: Para falar como o país alcançou esses resultados, vamos conversar ao vivo com o secretário nacional de Segurança Pública, Chico Lucas.
1: Hoje, na apresentação da Voz do Brasil, eu, Mariana Jungmann e Nazi Brum.
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1: O governo do Brasil anunciou hoje mais uma medida para conter os impactos da alta dos combustíveis em razão dos conflitos no Oriente Médio.
2: A nova medida foi publicada agora há pouco em edição extra do Diário Oficial da União e vai garantir subsídios para a gasolina produzida aqui ou importada de outros países.
1: O valor do auxílio será definido por meio de portaria do Ministério da Fazenda.
3: Para conter a alta dos combustíveis provocada pela guerra no Oriente Médio, o governo do Brasil anunciou nesta quarta-feira uma subvenção aos produtores e importadores de gasolina. A expectativa é que essa subvenção reduza em até 62 centavos o preço do litro da gasolina ao consumidor após a mistura obrigatória de etanol. De acordo com Alexandre Silveira, ministro de Minas e Energia, o objetivo é tentar uma ação imediata sobre os preços dos combustíveis com resultados efetivos.
5: Nenhum outro país do mundo teve menor impacto do que o Brasil, exatamente porque nós fomos rápidos, proativos.
3: A nova subvenção começa pela gasolina, mas poderá ser estendida ao óleo diesel a partir de junho. Segundo o ministro do Planejamento, Bruno Moretti, a subvenção funcionará como um cashback do tributo fiscal. Isso significa que quando o importador ou produtor pagar o imposto, o valor será devolvido em forma de subvenção.
6: O que nós estamos colocando é que a gente devolve esse tributo como uma subvenção, e essa devolução é uma espécie de cashback desse tributo, capaz de amortecer eventuais choques de preço, eventuais aumentos de preço de combustível.
3: Segundo o governo, a medida atenta uma sinergia entre o setor público e o setor privado. Apesar do impacto da guerra no aumento do preço do petróleo, o Brasil ocupa posição favorável em comparação com outros países. De acordo com o ministro do Planejamento, Bruno Moretti, a estratégia de mitigação reflete a preocupação do governo do Brasil com a situação financeira das famílias.
6: O que a gente pretende aqui fazer é converter a parcela dessa arrecadação adicional em medidas de mitigação dos impactos de preço, sempre resguardada a premissa da neutralidade fiscal.
3: As medidas utilizarão recursos do Orçamento Geral da União. A despesa mensal estimada é de 272 milhões de reais para cada 10 centavos de subvenção no litro de gasolina e de 492 milhões para cada 10 centavos de subvenção no litro do diesel. O secretário executivo do Ministério da Fazenda, Rogério Seron, explica que a medida será neutra do ponto de vista fiscal, porque a arrecadação com a receita do petróleo subiu.
7: É impossível neutralizar 100%, mas é possível sim atuar de forma rápida, eficiente, com inteligência e ter um bom desempenho, reduzir o impacto para a população.
3: A nova subvenção faz parte de uma série de medidas que o governo do Brasil tem adotado para conter a alta dos combustíveis provocada pela guerra no Oriente Médio. Em março, o governo zerou a tributação de PIS e COFINS sobre óleo diesel, além de aumentar a tributação sobre as exportações do combustível. Reportagem Gabriela Noronha.
2: Brasil contra o crime organizado. Um dos objetivos do plano anunciado pelo governo federal é fechar as fontes de financiamento das organizações criminosas no país.
1: Ele também quer impedir que os presídios brasileiros continuem servindo como centros de comando e recrutamento para facções criminosas.
2: Em entrevista ao programa Bom Dia Ministro, transmitido pela empresa Brasil de Comunicação, o ministro da Justiça e Segurança Pública, Wellington Lima, afirmou que a ideia é atuar contra o planejamento das organizações criminosas.
8: Nós vamos tirar da cadeia esta característica de escritório do crime. Realmente instituir padrões de excelência, como acontece no sistema prisional federal. E esse padrão de excelência envolve treinamento do pessoal, equipamento de raio-x, drones, equipamentos tecnológicos que aumentarão o padrão de segurança.
1: O programa tem foco ainda no combate ao tráfico de armas e ampliação das taxas de esclarecimento de homicídios.
2: A estratégia prevê investimentos que ultrapassam os 11 bilhões de reais.
1: Pois é, mas antes mesmo do lançamento do plano, o Brasil registrou o menor número de homicídios da década no primeiro trimestre, com uma redução de 25% frente a 2022.
2: Os latrocínios também caíram 48% e os roubos de veículos 42,3% nos primeiros três meses de 2026.
1: Hoje a gente conversa com o secretário nacional de Segurança Pública, Chico Lucas, para saber mais sobre os dados de segurança e o que foi feito pelo governo para alcançar esses resultados. Boa noite, secretário.
9: Boa noite, Mariana. Boa noite, Nazi. Boa noite a todos os ouvintes do Brasil.
1: Secretário, vamos começar então falando sobre os dados de homicídios. Eles caíram 25% e essa queda ocorreu em todo o país ou ela foi concentrada mais em algumas regiões do que outras?
9: Todas as regiões apresentaram queda no número de homicídios, principalmente os estados do Nordeste, em razão também de números anteriores, nos períodos anteriores de avaliação, mais altos. Então a gente tem essa redução, fruto muito de uma política em que há um maior cumprimento dos mandados de prisão, maior investimento por parte do governo federal. E, na nossa visão, uma das principais políticas, que é a restrição ao uso de armas. Quanto menos armas em circulação, há uma causalidade óbvia entre armas em circulação e homicídios. Principalmente esses homicídios de proximidade, onde você está num contexto de uma disputa ou de uma briga. Então, esse tipo de crime, ele é muito decorrente da facilidade das pessoas em ter acesso a armas. Então, todas essas combinações com outros fatores, como o próprio envelhecimento da população, tem feito com que os índices estejam reduzindo e nós apresentamos nesse primeiro trimestre o menor número da série histórica da última década. Então é um importante índice que reforça o papel de articulação do governo federal, mas também da atuação das forças de segurança estaduais.
2: Secretário, como a gente disse no começo, outros crimes como latrocínio e roubos de veículos também tiveram redução acentuada, né? A que se deve a essas reduções?
9: Olha, são vários fatores. O fenômeno da segurança pública, ele é multidimensional. Então, além do trabalho das polícias que têm sido cada vez mais atuantes, por exemplo, com o uso de ferramentas como o vídeo monitoramento, onde você tem a tecnologia do OCR, da leitura de placas, que fiscalizam cada vez mais em tempo real os veículos que são roubados. O compartilhamento de informações e de dados que tem sido a tônica, inclusive, é essa a nossa intenção com a PEC da Segurança Pública, fazer com que essa integração seja efetiva. Você tem o maior investimento por parte do governo federal com o Fundo Nacional de Segurança Pública. Isso tem combinado, trazido esses números. Então, menos ocorrências de roubo e furto de veículos, de celulares em alguns estados, como a gente vinha falando aqui sobre as políticas de recuperação de celular, somados tem diminuído o latrocínio. E também outros aspectos são negativos que a gente também tem que colocar, que é a mudança do perfil do criminoso. Tem muito criminoso migrando para o mundo digital. Então, tudo isso combinado faz com que menos crimes sejam cometidos no ambiente real, né? Fora do mundo das redes sociais e da internet.
1: E a gente teve também um aumento do cumprimento dos mandados de prisão, apreensão de armas e de munições. Como que a integração maior das polícias, o senhor até já mencionou isso agora na sua última resposta, essa integração das polícias federais com as polícias estaduais, isso ajudou a melhorar esses índices?
9: Olha, esse é um dos fatores que são diretamente afetados pela integração dos dados que nós implementamos no Ministério da Justiça e Segurança Pública e nas gestões anteriores, porque nós temos um Banco Nacional de Mandados de Prisão, que são os mandados conferidos pela Justiça e que ficam num banco. Muitas vezes os foragidos, eles fogem dos estados da federação e cada estado cuida do seu banco. O que que o Ministério da Justiça fez? Ele cruzou esses dados com vários bancos de endereços para atualizar a localização dos foragidos. Fizemos isso tanto no Centro Integrado Mulher Segura, para cumprir os mandados de prisão no mês de março, e a gente vai fazer isso continuamente, das pessoas que cometeram crimes contra a vida das mulheres, como também nos crimes violentos. Esse aumento do cumprimento de mandados de prisão, combinado também com a RENARME, que é a Rede de Enfrentamento ao Tráfico de Armas, fez com que essas duas coisas, que é o cumprimento de mandado de prisão e a apreensão de armas, aumentasse. Ora, menos armas em circulação, menos pessoas violentas que cometeram crimes anteriores foragidas, fazem com que o número de crimes violentos, no caso os homicídios, tenham diminuído. Então, essa integração é fundamental para a gente chegar nesses bons números.
2: Secretário, o senhor citou que esses dados aí refletem o fortalecimento das forças de segurança com investimentos em equipamentos e inteligência. São estes que o governo também aposta no novo programa Brasil contra o Crime Organizado, que foi lançado ontem. O senhor pode falar mais para a gente sobre como será esse trabalho a partir de agora?
9: O Brasil contra o Crime Organizado é a executoriedade da lei antifacção, a lei que foi aprovada, encaminhada pelo presidente Lula, e que traz um tipo penal, que é o domínio social estruturado feito por organizações criminosas ultraviolentas. A gente vai combater essas organizações. Primeiro, pela asfixia financeira. Elas querem dinheiro. O dinheiro é o objetivo e é o fundamento de tudo. Nós vamos asfixiá-las, evitar o fluxo de armas, combatendo o tráfico de armas, elucidar os homicídios e, principalmente, estabelecer um padrão de segurança máxima nos presídios estaduais. Isso tudo para que a gente possa devolver os territórios às populações que são os seus verdadeiros donos.
1: A ideia é cercar essas organizações por todos os lados, né?
9: O objetivo é esse, com uma cooperação interfederativa entre estados, União, com recursos provenientes do orçamento e, principalmente, com integração. Nós temos várias instituições funcionando, mas nós precisamos agora trabalhar em conjunto para atacar esse crime organizado.
2: Bom, nós conversamos com o Chico Lucas, secretário nacional de Segurança Pública. Secretário, muito obrigado pela presença aqui na Voz do Brasil.
9: Eu que agradeço o espaço.
1: O estoque de empregos formais no Brasil chegou a quase 60 milhões.
2: É o que mostrou a RAIS, a Relação Anual de Informações Sociais, divulgada hoje.
1: O resultado foi positivo em todos os grupos econômicos e em todos os estados do país, além do Distrito Federal.
10: O número de empregos formais no país alcançou 59.970.000 vínculos em 2025, um crescimento de 5% em relação ao ano anterior. É o que mostra os dados da RAIS, Relação Anual de Informações Sociais, divulgada nesta quarta-feira pelo Ministério do Trabalho e Emprego. O setor privado segue como o principal empregador, mas o setor público teve um crescimento mais intenso no período da pesquisa. Para o concursado Patrick Acker, foi a segurança de um salário fixo, os benefícios e a estabilidade que o fizeram optar pela carreira pública.
11: Ter a segurança de um plano de saúde, ter a segurança de uma previdência privada, um vale-refeição, um salário fixo ali todo mês. Isso é um benefício que eu acho que, assim, não tem preço, né?
10: Todos os grupos de atividades econômicas apresentaram variação positiva no ano passado. O destaque foi o setor de serviços, que cresceu 7,2%, seguido pelos setores do comércio, indústria, construção civil e agropecuária. Seu Damião Epaminondas de Souza é amador de ferragem de uma obra de Brasília. Com carteira assinada há mais de 17 anos, o operário sabe bem dos benefícios da conquista.
12: Em 2022, eu sofri um acidente. E nesse acidente, eu fiz valer o apoio do INSS, né, ter tido o apoio da empresa. É um benefício, assim, incomparável, inenarrável a questão da gente ter um CLT.
10: O número de estabelecimentos com empregados também cresceu, passando de 4 milhões e 700 mil para 4 milhões e 800 mil, com variação de 2,1%. A RAIS consolida de forma automática as informações do E-Social, enviadas por empregadores. Por meio desse sistema, o processo tornou-se mais rápido, seguro e preciso, avalia o analista de recursos humanos, Alan Rogério de Souza.
13: A mesma informação que eu passei para o Ministério do Trabalho, eu passei para a Caixa, eu passei para todos os órgãos, o INSS, todo mundo está sabendo dessa informação. Então é muito mais rápida, muito menos burocrática para a gente acaba diminuindo muito nossos problemas.
10: Nos últimos 3 anos, foram mais de 7 7.800.000 novos vínculos registrados. O resultado confirma a continuidade da expansão do emprego formal no país, afirmou o ministro do Trabalho e Emprego, Luiz Marinho.
14: O país ele continua num processo de crescimento consistente, de forma sustentável, gerando emprego de qualidade. Nós estamos num momento de menor taxa de desemprego da nossa história, momento

0: trabalho e um de descanso.
1: No Serviço Federal de Processamento de Dados, SERPRO, a rotina dos trabalhadores terceirizados está passando por mudanças. O órgão aprovou a redução gradual da jornada de trabalho de 44 horas para 40 horas semanais, sem mudança no salário. Cecília Beatriz trabalha como recepcionista no SERPRO e também está no quinto semestre da Faculdade de Enfermagem. Para ela, o tempo extra vai melhorar a qualidade de vida.
2: Eu saio daqui e vou para a faculdade. Né? Se eu sair daqui e vou para a faculdade, eu chego em casa tarde, acordo cedo para vir para o SERPRO. Para mim, é mais questão de descanso, eu tenho uma hora mais para estudar, eu tenho uma hora mais para descansar.
1: A superintendente de logística do SERPRO, Elaine Dalcol, defende que a mudança é benéfica e não afeta a produtividade.
3: A produtividade ela não se mede pela quantidade de horas, mas pela qualidade do trabalho, porque reduz a sobrecarga e eleva o engajamento.
1: Entre as medidas adotadas pelo governo federal para os terceirizados da administração pública estão a redução da jornada de trabalho de 44 horas para 40 horas semanais, sem prejuízo de salário. Mais de 40 mil terceirizados serão beneficiados. As ações fazem parte de um conjunto de medidas tomadas pelo governo do Brasil em defesa dos trabalhadores. Entre elas está o projeto de lei que propõe o fim da escala 6x1. O ministro da Secretaria-Geral da Presidência da República, Guilherme Boulos, destacou que a mudança da escala e da jornada deve beneficiar principalmente quem trabalha no comércio.
4: O comércio de varejo, de maneira geral, é onde você tem a maior incidência dos 14, 15 milhões de trabalhadores brasileiros que estão na escala 6x1, uma regulamentação que proteja o trabalhador, as empresas têm condições de precificar e de se adaptar a isso.
1: O governo do Brasil enviou ao Congresso Nacional, em abril, o projeto de lei que propõe o fim da escala 6x1. O texto foi enviado com pedido de urgência constitucional e está sendo analisado na Câmara dos Deputados. O projeto propõe a redução da jornada para 40 horas semanais e a garantia de 2 dias de descanso remunerado por semana, sem redução de salário. Reportagem, Márcia Fernandes.
5: A venda no comércio está aumentando.
0: Uma pesquisa divulgada hoje pelo IBGE mostra que a venda no varejo cresceu 4% em março, quando comparado ao mesmo mês do ano passado.
5: E essa expansão tem sido contínua nos últimos 6 meses.
6: Ano de Copa do Mundo e muita gente quer garantir a melhor imagem para assistir aos jogos. O Luiz Salles, de São Luís, no Maranhão, comprou uma televisão novinha e maior.
7: Acredito que tenha sido uma boa compra, porque quanto maior a tela para ver o jogo e numa resolução de alta definição, tem uma sensação diferente.
6: E foi justamente a compra de novos televisores e celulares uma das responsáveis pelo aumento do volume de vendas do comércio varejista no mês de março. Quando comparado a fevereiro, o índice cresceu 0,5%. Esses aparelhos fazem parte do grupo de equipamentos e material para escritório, informática e comunicação, que teve um aumento na venda de 5,7% em relação ao mês anterior. Os dados da pesquisa mensal de comércio foram divulgados nesta quarta-feira pelo IBGE. De acordo com o gerente do estudo, Cristiano Santos, a valorização do real frente ao dólar foi um dos motivos de o setor atingir essa taxa.
8: Essa atividade de equipamentos para escritório, informática e comunicação oferta e vende produtos que são, da maioria, importados. Essa atividade, então, ela tem ali um componente com relação a custos muito ligado à variação do dólar.
6: O crescimento das vendas no varejo atinge o nível mais alto da série histórica pelo terceiro mês seguido. Além dos equipamentos e material para escritório, contribuíram para o aumento das vendas no mês de março os combustíveis e lubrificantes, artigos de uso pessoal e doméstico, livros, jornais, revistas e papelaria. Reportagem Raquel Mariano.
0: Menos impostos para quem faz compras online em sites internacionais.
5: O governo do Brasil zerou a chamada taxa das blusinhas em itens de menos de 50 dólares vendidos online.
0: A expectativa é beneficiar principalmente as famílias de menor renda.
9: As compras online em sites internacionais fazem parte do dia a dia da estudante universitária Lívia Barros, de Brasília, e vão além das chamadas blusinhas.
10: Caos,

0: quadro, colcha de cama, até acessórios para pets, para gato, para cachorro.
1: Na hora de colocar as compras no carrinho virtual, era só alegria. Mas quando o valor final aparecia na tela, os impostos estavam pesando no bolso.
0: Eu ficava, tipo, muito cabisbaixa de comprar por conta da taxa, que os impostos eram terríveis.
1: Para quem faz compras online, como a Lívia, veio em boa hora o anúncio de que os impostos federais que incidiam sobre os produtos internacionais estão zerados. A iniciativa do governo do Brasil vale para itens abaixo de $50, ou seja, pouco menos de R$250. A medida provisória, que zera a chamada taxa das blusinhas, assinada pelo presidente Luiz Inácio Lula da Silva, vai beneficiar o segmento mais pobre da população, como explicou o ministro do Planejamento e Orçamento, Bruno Moretti.
2: São produtos de consumo popular. Os números mostram que a maior parte das compras é de pequeno valor. Então, é retirar impostos federais do consumo popular, do consumo das pessoas mais pobres, melhorando o perfil da nossa tributação.
1: O imposto federal cobrado sobre essas compras era de 20% do valor do produto e agora não será mais aplicado. Mas continua incidindo o ICMS, imposto estadual cuja alíquota varia entre os estados. A economia vai chegar de imediato ao bolso do consumidor. Um exemplo, um item que custa o equivalente a R$100 subiria para R$120 com o imposto federal. No caso de um estado com ICMS de 17%, esse preço final passaria para cerca de R$140. O economista Ademir Marchetti explica como fica o preço nessa situação com as novas regras.
3: Com a isenção do imposto federal, agora ficou somente o ICMS, o mesmo R$100 vai pagar um imposto de 17%, mais R$17. Um preço final, então, sai por R$117. A economia é de R$23 numa compra de 100, ou seja, redução bastante significativa para o consumidor final. Então, justamente, né, as famílias que têm uma renda menor que vão acabar se beneficiando mais.
1: Segundo o governo federal, o fim da taxa das blusinhas foi possível devido ao combate efetivo ao contrabando e à regularização do setor desde 2024. Reportagem Graziela Mendonça.
4: E essas foram as notícias do governo do Brasil.
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5: Fique agora com o Minuto do TCU e em seguida as notícias do Poder Judiciário e do Congresso Nacional. Boa noite.
4: Boa noite para você e até amanhã.
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10: Presidente do STF defende diálogo entre cortes constitucionais na abertura da 16ª Conferência Ibero-Americana.
11: Operação Faroeste. STJ recebe nova denúncia contra magistradas baianas.
10: Justiça do Trabalho levará serviços jurídicos gratuitos ao arquipélago do Marajó, no Pará.
11: Boa noite, eu sou Marcela Luiza.
10: E eu sou Walter Lima.
11: Começou hoje no Supremo Tribunal Federal a 16ª edição da Conferência Ibero-Americana de Justiça Constitucional.
10: Pela primeira vez, o Brasil sedia o evento, que reúne cortes de diversos países para debater o futuro do direito e da democracia. Judite Aragão.
12: Na abertura, o discurso do presidente do Supremo Tribunal Federal e do Conselho Nacional de Justiça, ministro Edson Fachin, foi um alerta sobre a defesa da independência judicial como pilar da cidadania.
13: Eleições continuam ocorrendo, parlamentos permanecem abertos, tribunais seguem decidindo até o dia em que tudo isso deixe de acontecer. E mesmo antes desse dia, a democracia já terá sido esvaziada de toda a sua substância constitucional. Nosso papel como jurisdição constitucional, quero crer, é precisamente identificar essa trajetória antes que ela se torne irreversível e valendo-nos dos mecanismos de proteção que as próprias constituições nos outorgam, defender o Estado de Direito e defender a ordem democrática.
12: O evento vai até amanhã e pode ser acompanhado pelo YouTube do STF.
11: STJ recebe nova denúncia contra 4 pessoas no âmbito da Operação Faroeste.
10: A operação investiga possível venda de decisões judiciais em esquema de grilagem e disputa de terras no oeste da Bahia. Fátima Uchoa.
14: Com a denúncia recebida, tornaram-se réus a desembargadora Maria do Socorro Barreto Santiago e a juíza Marivalda Almeida Moutinho, ambas do Tribunal de Justiça da Bahia, e os empresários Adailton Maturino dos Santos e Gessiane Souza Maturino dos Santos. E segundo o Ministério Público Federal, as práticas criminosas incluíram manobras no julgamento de recurso administrativo sobre a legalidade de portaria da Corregedoria do Tribunal Estadual, que determinava o bloqueio de matrículas imobiliárias, além de uma ação possessória sobre imóvel rural de grande extensão. Os dois empresários teriam entregado às magistradas dinheiro e bens de alto valor em troca de favores nos processos. O relator na Corte Especial do STJ é o ministro Og Fernandes.
11: Nunes Marques é o novo presidente do Tribunal Superior Eleitoral.
10: A cerimônia foi conduzida pela ministra Carmen Lúcia, que deixou a presidência após quase 2 anos no cargo. Estevam Furtado.
15: No primeiro discurso como presidente do TSE, Nunes Marques destacou que a democracia brasileira continua sendo decidida pela vontade livre do povo nas urnas. Ele defendeu a segurança das urnas eletrônicas, falou da importância do voto livre e sem pressão política ou econômica, e alertou para os riscos do uso irresponsável da inteligência artificial nas eleições. Depois de assinar o termo de posse, Nunes Marques deu posse ao ministro André Mendonça como vice-presidente do TSE.
11: Justiça do Trabalho levará serviços jurídicos gratuitos ao arquipélago do Marajó, no Pará, entre os dias 18 e 22 de maio.
10: A ação é coordenada pelo Conselho Nacional de Justiça e envolve mais de 50 entidades parceiras do Judiciário, Executivo e Sociedade Civil. Larissa Batista.
16: A ação quer garantir serviços judiciais de cidadania e de saúde para os moradores dos municípios de Breves e Portel, no arquipélago do Marajó, no Pará. A população vizinha do município de Melgaço também será atendida. Diariamente, um barco da Prefeitura Municipal fará o deslocamento dos interessados até os pontos de atendimento. Para mais informações, acesse o site tst.jus.br ou as redes sociais do TST.
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11: Uma boa noite.
10: E até amanhã.
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1: Eu sou Paula Groba e estes são os destaques de hoje do Jornal do Senado, que começa agora. Senado aprova e segue para sanção projeto que torna crime exercício ilegal da medicina veterinária. Comissão estende prazo para denúncia de violência doméstica. Sugestão popular pode beneficiar trabalhador em casos de FGTS atrasado. Boa noite. Mulheres vítimas de violência doméstica e familiar poderão ter mais tempo para denunciar os agressores. A Comissão de Constituição e Justiça aprovou um projeto que amplia de 6 meses para até 1 ano o prazo para a apresentação das denúncias. O texto seguiu com pedido de urgência para votação em plenário. Repórter Bruno Lourenço.
2: O projeto de lei aprovado pelos senadores dá às vítimas de violência doméstica e familiar até 1 ano para tomar providências legais contra seus agressores. O prazo hoje é de 6 meses, contado do dia em que a mulher tem o conhecimento do autor do crime. O senador Isalci Lucas, do PL do Distrito Federal, defendeu a extensão do prazo.
3: Nos casos de violência doméstica e familiar contra a mulher, a ofendida mora com o agressor, tem laços afetivos com ele e muitas vezes depende economicamente dele. Assim, a vítima necessita de um prazo maior de reflexão para exercer o direito de queixa ou representação, a fim de vencer o medo, a vergonha, o trauma e até mesmo o eventual sentimento que ainda nutre sobre o agressor e reunir as condições para denunciar as agressões sofridas.
2: Em caso de falha do Ministério Público, esse prazo também vai a 1 ano e começaria a contar a partir do término do período reservado à promotoria para o oferecimento da denúncia à Justiça. A proposta, que já passou pela Câmara dos Deputados e nas Comissões de Direitos Humanos e Segurança Pública do Senado, seguiu com pedido de urgência para a votação no plenário. Se aprovada, vai à sanção presidencial.
1: E a Voz do Brasil deve ganhar um novo espaço de orientação e combate à violência contra a mulher. O Senado aprovou um projeto que reserva 1 minuto do programa para divulgar serviços de prevenção e enfrentamento, como o Ligue 180. O texto seguiu para a sanção. Repórter Pedro Pince.
4: O Senado aprovou o projeto da deputada Lídice da Mata, do PSB da Bahia, que obriga a divulgação de serviços de enfrentamento à violência contra a mulher no programa A Voz do Brasil. Pela proposta, o programa deverá reservar 1 minuto para divulgar serviços destinados à prevenção e ao enfrentamento desse tipo de violência, como o Ligue 180, Central de Atendimento à Mulher, que recebe denúncias e fornece orientações sobre leis, direitos das mulheres e serviços da rede de atendimento. A Voz do Brasil é o programa oficial de informações dos três poderes, transmitido de segunda a sexta-feira pelas emissoras de rádio entre 7 e 10 da noite. O projeto altera o Código Brasileiro de Telecomunicações, que obriga a retransmissão do programa. A relatora, senadora Damaris Alves, do Republicanos do Distrito Federal, destacou a popularidade da Voz do Brasil.
5: Trazer para esse programa, que o Brasil inteiro ama, a canais de atendimento sobre violência contra a mulher, é um passo tão importante, presidente, na proteção e na defesa da mulher. E que agora a gente possa falar com todos, nos lugares mais longe do Brasil, onde às vezes a gente não consegue ir, a Voz do Brasil chega.
4: O minuto destinado à divulgação será incluído no tempo reservado à Câmara dos Deputados. O texto segue agora para a sanção presidencial.
1: Quem maltratar animais poderá enfrentar penas mais duras. A Comissão de Meio Ambiente aprovou um projeto que aumenta a punição para maus tratos, com previsão de 2 a 5 anos de reclusão, além de multa. Hoje a pena varia de 3 meses a 1 ano de detenção. As informações com Márcio Maturana.
6: A pena para quem maltratar qualquer animal pode aumentar dos atuais 3 meses a 1 ano de detenção, mais multa, para de 2 a 5 anos de reclusão, mais multa. Igual a pena já prevista para maus tratos de cães e gatos. Esse projeto avançou da Comissão de Meio Ambiente para a Comissão de Constituição e Justiça. O texto do senador Confúcio Moura, do MDB de Rondônia, foi aprovado na forma de um substitutivo, incorporando outras 9 proposições sobre o mesmo tema, apresentado pela relatora Leila Barros, do PDT do Distrito Federal.
7: Em agosto de 2025, no município de Bananal, em São Paulo, um indivíduo forçou um cavalo a marchar por longa distância até a exaustão, o que teria causado sua morte.
6: Ainda segundo o projeto, a pena pode ser aumentada em casos que envolvam tortura, abuso sexual ou transmissão das agressões em redes sociais.
1: Além do aumento das penas para crimes de maus tratos, o Senado aprovou uma proposta que torna crime o exercício ilegal da medicina veterinária. A medida busca garantir mais segurança no atendimento aos animais e evitar riscos à saúde pública. Pelo texto, quem atuar como veterinário sem autorização poderá pegar de 6 meses a 2 anos de detenção, além de multa. A proposta segue para a sanção presidencial. O relator, senador Sérgio Moro, do PL do Paraná, afirmou que a punição será direcionada à prática clandestina, sem prejudicar profissionais como agrônomos e zootecnistas.
8: O PL, na verdade, mira o verdadeiro criminoso, o fraudador, o leigo e o clandestino que ameaçam a saúde única.
1: O senador Efraim Filho, do PL da Paraíba, disse que o projeto aprovado representa um pleito dos conselhos regionais de medicina veterinária.
9: Uma demanda pela aprovação desse projeto é um tema que impacta no dia a dia do segmento, da categoria. Hoje, né, a relação com os animais é uma relação cada vez vínculos mais estreitos. A medicina veterinária está presente em muitas atividades do setor produtivo. Então, o exercício ilegal dessa profissão mereceu essa tipificação.
1: Quando o empregador atrasa o depósito do FGTS, o trabalhador pode sair no prejuízo. Uma sugestão popular transformada pelo Senado em projeto de lei quer garantir que as multas por esse atraso sejam repassadas ao próprio empregado. A proposta surgiu no programa E-Cidadania do Senado. A reportagem é de Rodrigo Rezende.
10: O Senado irá discutir como projeto de lei uma ideia apresentada no programa E-Cidadania, que determina que o valor total das multas e encargos arrecadados em razão do atraso ou falta de recolhimento do Fundo de Garantia do Tempo de Serviço, FGTS, sejam repassados diretamente ao trabalhador prejudicado. O senador Paulo Paim, do PT do Rio Grande do Sul, que foi relator da sugestão legislativa na Comissão de Direitos Humanos e Legislação Participativa, afirmou que a proposta traz justiça.
11: Razoável, portanto, que eventuais multas incidentes sobre o recolhimento em atraso sejam destinadas à conta vinculada do trabalhador. De igual maneira, o empregador que não recolher ou recolher intempestivamente as contribuições para o FGTS deve arcar com eventuais prejuízos sofridos pelo trabalhador.
10: A sugestão legislativa foi apresentada pelo Instituto Fundo de Garantia do Trabalhador. Qualquer cidadão pode apresentar ideias de novas leis ao Senado. Para isso, basta acessar senado.leg.br/e-cidadania.
1: O senador Espiridião Amin, do PP de Santa Catarina, criticou a decisão do governo federal de zerar a cobrança de tributos sobre as compras internacionais de até 50 dólares, conhecidas popularmente como a taxa das blusinhas. A medida provisória já está em vigor, mas precisa ser analisada pelo Congresso Nacional em até 120 dias para não perder a validade. Amin afirmou que em 2024 a taxação havia sido aprovada em acordo com o próprio governo para proteger empregos e a cadeia produtiva da indústria têxtil brasileira. Na avaliação do parlamentar, a mudança representa oportunismo político e provoca instabilidade tributária, o que pode prejudicar setores produtivos.
12: O governo concordou e agora toma uma decisão, no mínimo com cheiro de politicagem. Criar solavancos tributários é uma forma de sabotar a economia.
1: Já o senador Paulo Paim, do PT do Rio Grande do Sul, lembrou os 138 anos da assinatura da Lei Áurea. Ao mencionar a data, o parlamentar destacou iniciativas legislativas aprovadas ao longo dos anos, como o Estatuto da Igualdade Racial e a Lei de Cotas, mas defendeu novos avanços na ampliação de políticas públicas de inclusão social e de ações afirmativas. Paim também citou dados sobre desigualdade racial no país. Segundo o senador, a maioria das vítimas de homicídio no Brasil ainda são pessoas pretas e pardas, e as mulheres negras ainda enfrentam taxas de desemprego mais altas.
11: Segundo a RAIS, no segundo trimestre de 2024, havia 7,5 milhões de desocupados e a taxa média de desemprego para os homens não negros era de 4,6%. Para as mulheres negras, 10,1%.
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1: Com trabalhos técnicos de João Lira, o Jornal do Senado fica por aqui. Acompanhe agora as notícias da Câmara dos Deputados. Boa noite e até amanhã.

0: Jornal. Câmara dos Deputados. Plenário aprova restrições a condenados por crimes sexuais contra menores.
1: Deputados e governo encaminham acordo para diminuir escala de trabalho.
0: Câmara aumenta a punição para estupro de vulneráveis no ambiente militar.
1: Boa noite. A Câmara aprovou uma punição mais rigorosa para estupro de vulnerável no meio militar. O repórter Marcelo Larcher explica por que a mudança está sendo discutida.
2: A Câmara dos Deputados aprovou o projeto que altera as regras do Código Penal Militar para o crime de estupro de vulnerável, ou seja, quando a vítima tem menos de 14 anos de idade ou é uma pessoa com deficiência. O texto aumenta as penas previstas pela legislação militar, que é geralmente aplicada para punir militares em serviço. Dessa maneira, a punição iguala às previstas no Código Penal Comum. Atualmente, o Código Penal Militar prevê pena de 8 a 15 anos de prisão para o crime de estupro de menores de 14 anos, pessoas com deficiência ou sem discernimento para consentir. Já a legislação penal comum estabelece pena de 10 a 18 anos, sendo que a pena aumenta para 12 a 24 anos quando a lesão corporal grave e quando o estupro causar a morte da vítima, a pena é de 20 a 40 anos. O texto aprovado adota essas mesmas penas para os crimes ocorridos no âmbito militar. A proposta apresentada pela deputada Laura Carneiro, do PSD do Rio de Janeiro, também inclui regras que já existem no Código Penal. As penas se aplicam independentemente do consentimento da vítima, da experiência sexual anterior ou até da ocorrência de gravidez decorrente do crime. Relatora da proposta, a deputada Camila Jara, do PT do Mato Grosso do Sul, afirmou que o projeto corrige uma diferença entre o Código Penal Militar e a legislação penal comum, garantindo maior proteção a crianças e adolescentes e pessoas vulneráveis. Segundo a relatora, a proposta evita que militares recebam punições mais brandas do que civis em crimes da mesma gravidade. No plenário, o parecer foi lido pela deputada Érica Cocai, do PT do Distrito Federal.
3: O projeto e o parecer, eles equivalem ao Código Penal Militar ao que é previsto no Código Penal Comum, ou seja, a recrudescimento penal no Código Militar. E para além disso, ele exclui os atenuantes em casos de violência sexual. E aí, qualquer violência, qualquer que seja a vítima de violência sexual.
2: O projeto que aumenta penas para estupro de vulnerável no âmbito militar seguiu para análise do Senado. Da Rádio Câmara de Brasília, com informações de Daniele Lessa e Antônio Vital, Marcelo Larcher.
0: Homenagem. Roberto Monteiro, pai do PL, celebra os 217 anos da Polícia Militar do Rio de Janeiro, comemorados em 13 de maio. O congressista destaca o trabalho da Secretaria de Estado da Corporação e cumprimenta os quase 47 mil policiais, aos quais chama de heróis anônimos.
1: Roberto Monteiro, pai, se sente orgulhoso por ter enviado mais de 35 milhões de reais em emendas de sua autoria para as diversas forças de segurança fluminenses e acrescenta que a proteção da população é a prioridade do seu mandato.
0: Sargento Portugal, do Podemos, lista nominalmente os 46 agentes de segurança do Rio de Janeiro envolvidos em operações históricas contra o crime organizado, com apreensão de drogas e de armas, e dois policiais mortos durante assalto, para solicitar a promoção de todos por bravura.
1: Sargento Portugal presta sua homenagem aos 217 anos da Polícia Militar Fluminense e critica políticos que usam a corporação para fazer propaganda, mas ignoram as dificuldades da tropa. O parlamentar cita sua linhagem familiar de militares para reafirmar seu orgulho em ser policial.
0: Segurança Pública. Na avaliação de Carlos Jordi, do PL do Rio de Janeiro, o programa Brasil contra o Crime Organizado tem caráter eleitoreiro. O parlamentar afirma que os investimentos anunciados são insuficientes e que as medidas não enfrentam as facções criminosas de forma efetiva.
1: Carlos Jordi critica ainda o veto do governo a trechos de um projeto que endurecia regras para condenados pelo assassinato de policiais. Segundo o deputado, a retirada de dispositivos sobre progressão de pena e regime disciplinar diferenciado beneficia criminosos.
0: Alberto Fraga, do PL do Distrito Federal, classifica o novo plano do governo para a segurança pública como uma proposta sem inovação. Ele argumenta que medidas como o fortalecimento do sistema prisional, combate ao tráfico de armas e ampliação da perícia já existem há anos.
1: Alberto Fraga também alerta que o financiamento do programa, via BNDES, pode aumentar as dívidas dos estados. O deputado defende mais investimentos na fiscalização das fronteiras e na reformulação da Força Nacional.
0: Raimundo, PT do Rio de Janeiro, critica a proposta aprovada na Comissão de Segurança Pública que permite o saque do FGTS para a compra de arma de fogo. O deputado afirma que o objetivo do Fundo de Garantia é proteger o trabalhador em áreas como habitação e aposentadoria.
1: Raimond se diz preocupado com políticas de segurança pública baseadas na ampliação do acesso a armas. Ele avalia que o Congresso deve rejeitar esse caminho para preservar ações voltadas ao amparo social e ao fortalecimento da democracia.
0: Coronel Crisóstomo, do PL de Rondônia, defende a redução da maioridade para 16 anos nos casos de crimes graves. Ele afirma que a discussão na Comissão de Constituição e Justiça busca responsabilizar adolescentes que cometem crimes hediondos conforme as regras aplicadas aos adultos.
1: Coronel Crisóstomo avalia que a mudança é necessária para enfrentar a participação de adolescentes em crimes violentos. Ele avalia que a legislação atual não garante punição adequada para esse tipo de ocorrência, aumentando a sensação de impunidade.
0: General Girão, do PL do Rio Grande do Norte, critica a condução das políticas de segurança pública, afirmando que o aumento da violência exige mais do que os investimentos financeiros anunciados pelo governo federal.
1: O deputado também defende o fortalecimento das forças policiais, com mais garantias aos agentes de segurança. General Girão ainda critica o sistema de justiça do país e defende a redução da maioridade penal como resposta ao avanço da criminalidade.
0: Justiça. A Câmara aprovou restrições para condenados por crimes sexuais contra crianças e adolescentes. A repórter Daniela Lessa acompanhou a votação.
4: O plenário da Câmara dos Deputados aprovou o texto principal do projeto que cria restrições para pessoas condenadas por crimes sexuais contra crianças e adolescentes, como estupro de vulnerável, exploração sexual infantil e produção ou divulgação de pornografia infantil. A proposta altera a Lei de Execução Penal. Pelo texto aprovado, a Justiça poderá determinar o uso de tornozeleira eletrônica e estabelecer limites de circulação quando o condenado deixar o presídio ou estiver cumprindo pena em regime aberto. Essas restrições poderão impedir a aproximação da vítima e de sua família, escolas, creches, parques, praças e outros locais frequentados por crianças. O condenado também poderá ser proibido de trabalhar em atividades voltadas ao público infantil, pedir guarda ou adoção de menores, morar em locais com crianças que não sejam seus filhos ou enteados e manter contato com menores de 14 anos por meios digitais sem autorização judicial. O relator do projeto, o deputado Kim Kataguiri, do Missão de São Paulo, defendeu que o objetivo é reduzir o risco de reincidência e criar mecanismos permanentes de proteção a crianças e adolescentes.
5: A gente impõe medidas, penas restritivas de direito para pedófilos, a gente impede que o pedófilo tenha uma creche, tenha um parquinho, seja dono de qualquer estabelecimento frequentado ou que tenha como clientela crianças, adolescentes.
4: Outro ponto previsto é a obrigação de comunicar formalmente ao cônjuge ou companheiro sobre a condenação e as restrições vigentes. Para concluir a votação, ainda falta aos deputados votarem uma modificação que amplia a medida também para menores acusados de crimes sexuais contra crianças e adolescentes. A emenda, apresentada pelo deputado Marcel Van Hatten, do Novo, do Rio Grande do Sul, altera penalidades previstas no Estatuto da Criança e do Adolescente. O debate sobre esse ponto gerou polêmica entre os parlamentares. A votação do texto principal chegou a ser suspensa. A emenda amplia de 3 para 6 anos o prazo máximo de internação de adolescentes que pratiquem atos infracionais com violência. E nos casos análogos a crimes hediondos, o prazo pode chegar a 12 anos. A emenda também prevê transferência para estabelecimento prisional comum quando o adolescente atingir a maioridade durante o cumprimento da medida socioeducativa em local separado dos detentos comuns. O deputado Marcel Van Hatten defendeu que os deputados se manifestem em votação nominal.
6: Se eles quiserem votar a favor de criminoso hediondo, vota a favor, mas deixa votar. Que acordo é esse que nós do Novo temos que retirar um destaque que é para punir melhor aqueles que são criminosos, porque senão eu não voto o resto do texto. Eu não vou admitir passar pano para esse tipo de bandido, não. Não vou retirar o meu destaque nem impedir de nominar. Isso é um direito nosso.
4: A votação do projeto que cria restrições para condenados por crimes sexuais contra crianças e adolescentes ainda precisa ser concluída pelos deputados antes de a proposta seguir para o Senado. Da Rádio Câmara de Brasília, Daniele Lessa.
0: Política.
1: Clarissa Tércio, do PP de Pernambuco, protesta contra a decisão do Ministério Público Federal de arquivar denúncia de violência política e de gênero que ela teria sofrido na Comissão da Mulher, contradizendo conclusões da Polícia Legislativa, que comprovam a injúria e o ataque misógino.
0: Clarissa Tércio evidencia a insegurança no ambiente de trabalho a que deputadas estão expostas e questiona qual o limite tolerável para a liberdade de expressão. Para a deputada, o arquivamento de seu processo evidencia a parcialidade das decisões judiciais, razão pela qual ela vai recorrer.
1: Paulão do PT critica a tramitação de um processo eleitoral em Alagoas que determinou a cassação de seu mandato. O deputado alega que a ação avançou sem que ele pudesse exercer plenamente o direito à ampla defesa e ao contraditório.
0: O deputado também afirma que vai continuar recorrendo da decisão e defendendo a legitimidade do mandato obtido nas urnas. Paulão sustenta que a eventual mudança no resultado eleitoral desconsidera a votação recebida e reafirma a disposição para seguir na disputa política.
1: Márcio Gerri, do PCdoB, acusa membros do governo do Maranhão de utilizarem o aparato estatal em favor de interesses políticos e familiares. Parlamentar denuncia a articulação de uma CPI na Assembleia Legislativa com o objetivo de atingir adversários da atual gestão.
0: De acordo com Márcio Gerri, o governo deixou de lado compromissos com a população para priorizar ações com foco eleitoral. Para ele, trata-se de uma tentativa de manutenção no poder.
7: Desenvolvimento Regional.
1: Ricardo Maia, do MDB da Bahia, mostra como as emendas impositivas são fundamentais, especialmente para garantir saúde e infraestrutura para municípios com receitas precárias. Ele citou como exemplo a compra de UTIs móveis e viaturas para as cidades de Araci, Vanderlei e Jaguaripe.
0: Ricardo Maia defende também que ações do Executivo, como a duplicação da BR-116 e a construção de institutos federais, são fundamentais para o crescimento do sertão baiano e do Brasil, reforçando o Pacto Federativo e os investimentos no futuro do país.
7: Meio Ambiente.
1: Pedro Lucas Fernandes, do União, alerta para os impactos econômicos da possível criação da reserva extrativista Tauamirim, no Maranhão. Segundo o parlamentar, a medida pode comprometer empregos, investimentos e o funcionamento do complexo portuário do estado.
0: Pedro Lucas Fernandes assinala que comunidades locais não teriam sido ouvidas durante o processo conduzido pelo ICMBio e Ministério do Meio Ambiente. Em nome da conciliação entre preservação ambiental e desenvolvimento econômico, o deputado pede a suspensão da criação da reserva.
7: Economia.
1: Merlon Solano, do PT do Piauí, cumprimenta o governo federal pela decisão de reduzir impostos para compras internacionais até $50 e reduzir para 30% as taxas para aquisições até $3,000. Em seu entendimento, a medida valoriza o salário e insere o Brasil no comércio global.
0: Merlon Solano destaca inovações trazidas pela reforma tributária, como a criação do cashback. Ele defende a compensação de perda de arrecadação com a taxação de apostas eletrônicas e dos super-ricos e classifica como enganosa as afirmações de que o governo só aumenta tributos.
1: Lafayette de Andrada, do PL de Minas Gerais, critica o leilão de energia promovido pelo governo federal para a contratação de termoelétricas. Ele alerta que a medida contraria compromissos ambientais assumidos pelo Brasil e pode aumentar em mais de 10% a conta de luz dos consumidores.
0: Lafayette de Andrada acrescenta que órgãos de fiscalização já pediram a suspensão do leilão por falta de transparência e por mudanças repentinas nos preços. Segundo o parlamentar, o edital também ameaça desalojar milhares de famílias de agricultores assentadas no norte de Minas.
1: O STF começou a julgar as ações que tratam das regras de distribuição dos recursos da produção do petróleo. Segundo Marcelo Crivella, do Republicanos do Rio de Janeiro, não há justificativa para retirar receitas dos estados produtores, enquanto se mantém a arrecadação integral de outros recursos naturais, como os minérios.
0: De acordo com Marcelo Crivella, o Rio de Janeiro já sofreu impactos econômicos históricos, como a transferência da capital para Brasília. O parlamentar reforça que o estado depende dos royalties para financiar áreas críticas como segurança pública, saúde e educação.
1: Bongás, do PT do Rio Grande do Sul, defende a ampliação da faixa de isenção do imposto de renda, argumentando que reduzir a tributação fortalece o consumo das famílias.
0: O deputado também sustenta que a mudança impulsiona a economia ao ampliar o poder de compra da população. Além disso, Bongás reforça o apoio a propostas voltadas às condições de trabalho, como o fim da escala 6x1.
7: Trabalho.
1: Deputados fecham acordo para simplificar proposta de redução da jornada de trabalho.
8: Desde a Câmara dos Deputados, Hugo Mota afirmou que a escala de trabalho 6x1 se encaminham para uma alteração constitucional que reduz a jornada de 44 horas semanais, horas com 2 dias de descanso e sem perdas salariais. Hugo Mota teve uma reunião para debater o tema com o ministro do Trabalho, Luiz Marinho, o ministro das Relações Institucionais, José Guimarães, líderes do governo e membros da comissão especial que trata da redução da jornada. Segundo Mota, situações específicas para os trabalhadores e empresas.
9: Nós queremos também fortalecer as convenções coletivas para que elas possam tratar das particularidades de cada setor. Também estabelecemos que será necessário o projeto de lei encaminhado pelo Executivo para podermos adequar a legislação às mudanças que faremos à nossa Constituição pela redução da jornada de trabalho.
8: O presidente da comissão especial que analisa a redução da jornada, deputado Alencar Santana, do PT de São Paulo, disse que vai ficar faltando decidir se haverá alguma compensação para os empresários e se haverá transição. Alencar defendeu a implementação imediata da mudança de jornada.
10: Eu, de minha parte, entendo que nós temos que implementar tudo que pudermos já. Há uma necessidade. Mas esse é o debate que nós vamos continuar amadurecendo. Logicamente, queremos e vamos garantir esse direito aos trabalhadores, mas, ao mesmo tempo, ninguém jamais pensa em quebrar a economia brasileira. Na verdade, nós entendemos que vai ter um ganho de escala de produtividade adiante.
8: A comissão especial fez audiência pública para debater os efeitos das mudanças para as mulheres e para pequenas empresas. Da Rádio Câmara de Brasília, Silvia Minhato.
0: Fernando Mineiro, do PT do Rio Grande do Norte, compara a resistência ao fim da escala 6x1 com os movimentos contrários à abolição da escravidão no Brasil. O parlamentar entende que a redução da jornada para 40 horas semanais representa uma medida de justiça social.
11: Nós temos também aqueles e aquelas que pregam o terror na sociedade com mentiras, com fake news, com manipulações, da mesma forma que aconteceu quando, em 1940, foi criado o salário mínimo, da mesma forma, quando se colocou em debate a recuperação real do salário mínimo, esse setor que defende o empresariado, que aliás são maioria aqui nessa casa, diga-se de passagem, mas serão derrotados, porque o povo brasileiro está acompanhando esse debate.
1: De acordo com Fernando Mineiro, setores contrários à mudança propagam o medo para criticar a proposta, assim como ocorreu em debates históricos sobre direitos trabalhistas. O parlamentar espera que o Congresso acompanhe o entendimento da população e aprove a redução da jornada.
0: Na visão de Paulo Lemos, do PT do Amapá, a Câmara deve priorizar debates que impactem diretamente a vida da população. O parlamentar argumenta que embates ideológicos e ofensas pessoais não contribuem para o desenvolvimento econômico e social do país.
1: De acordo com Paulo Lemos, a discussão sobre a redução da jornada de trabalho é uma das prioridades com amplo apoio popular. Ele propõe a realização de estudos técnicos e o diálogo com o setor produtivo para avançar em uma proposta de forma equilibrada.
7: Direitos Humanos.
0: Jandira Fegari, do PCdoB do Rio de Janeiro, lembra que o 13 de maio marca os 138 anos da abolição formal da escravidão no Brasil. A deputada afirma que a Lei Áurea, apesar de ter sido uma conquista do movimento abolicionista, não garantiu à população negra o acesso pleno a direitos.
1: Jandira Fegali defende políticas afirmativas e medidas de reparação para enfrentar o racismo estrutural no país. Ela ressalta que as mulheres negras sofrem os maiores impactos das desigualdades sociais na renda, na educação, no trabalho e nas diferentes formas de violência.
7: Educação.
0: Rubens Pereira Júnior, do PT do Maranhão, destaca projeto de cursinho gratuito que prepara jovens de São Luís para o acesso ao ensino superior. Ele assinala que a iniciativa, fundada em 2023, tem ajudado a realizar o sonho de muitos jovens da periferia da capital do estado.
1: Rubens Pereira Júnior informa que o projeto já registra mais de 300 aprovações em institutos federais e universidades públicas. O congressista destaca que o cursinho passou a receber apoio federal em 2025 por meio da Rede Nacional de Cursinhos Populares.
0: Professora Luciene Cavalcante, do PSOL, critica a postura da Prefeitura de São Paulo diante da greve dos servidores da educação. Segundo a deputada, a proposta de reajuste de apenas 13,5% parcelado em 2 anos desvaloriza a categoria.
1: Professora Luciene Cavalcante também critica a reforma administrativa, que, segundo ela, prejudica a carreira do magistério e afeta direitos de aposentados e pensionistas. Para a deputada, o projeto abre caminho para a privatização da educação infantil.
0: Termina agora o Jornal Câmara dos Deputados, com trabalhos técnicos de Everson Urani e apresentação de Márcio Aquiles Sardi e José Carlos Andrade. Uma ótima noite para você.
1: A Voz do Brasil volta amanhã. Boa noite.
0: 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Boa noite.

Pode ser que daqui a algum tempo haja tempo pra gente ser mais, muito mais que dois grandes amigos, pai e filho, talvez. Pode ser que daí você sinta qualquer coisa entre esses 20 ou 30.

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0: à terra, aos homens de boa vontade. Agradeçamos a Deus por mais uma quinta-feira. Agradeçamos a Deus por mais essa oportunidade. Amigos, amigas, que possamos nos proteger. Eu quero que todos vocês aprendam a guardar os seus sonhos sempre em silêncio. O barulho que eles fazem incomodam quem não torce por você. Amigos, amigas, lembre-se, a dificuldade pode querer te acorrentar em um poço de obscuridões, mas Deus vai estar sempre ao seu lado para te proteger. Não tenha medo daquilo que é ruim. Deus está pronto para agir quando for necessário. Sonhar não custa nada e faz muito bem a qualquer um. Deixe seus sonhos crescerem na tua mente e cuide deles com carinho, com pensamentos positivos e confiança. E só depois compartilhe ao mundo. Aprenda que não adianta partilhar seus problemas com metade das pessoas. Não quer saber a outra metade e fica contente por você os ter. Que possamos guardar todos os nossos pensamentos, não compartilhar, pois muitas vezes o inimigo bebe no teu copo, come no teu prato, te abraça, te beija e não quer ver a tua vitória. Quero que você entenda, em dias de tempestades, Deus continua a ser sol dentro de você. Que possamos nos blindar contra qualquer tipo de maldade que nos cerca, preenchendo o nosso coração de amor próprio, blindando-nos para qualquer tipo de mal. Mas se você entende que sozinho, que sozinha, não tem como evoluir, procure alguém preparado, capacitado, possa trazer à tua vida a paz e a luz do Divino Espírito Santo. Você vai estar seguindo o caminho de proteção de modo correto na parte espiritual. Eu tenho a certeza, amigo. Eu tenho a certeza, amiga, que você vai voltar para me agradecer. A todos que sempre me mandam suas cartas, fiquem ligados, fiquem ligadas. E vamos a mais uma carta que foi separada para a programação de hoje.
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0: E a carta de hoje vem de um cantinho na cidade de Itabuna, na Bahia. E a pessoa que me escreve coloca no seu pseudônimo Jovem Sofredor, de um cantinho de Itabuna. Mestre Ricardo de Ogum, hoje estou passando por muitas dificuldades na minha vida, principalmente na parte amorosa. Mestre,

0: em um relacionamento de 3 anos. Não sei por que, de repente, ela se afastou de mim. Olha, mestre Ricardo, fico muito triste em estar passando por mais uma decepção na parte amorosa. Esse já é o 5º relacionamento que acaba de repente. Essa pessoa que eu estava me relacionando, tudo estava indo muito bem. De repente, ela se afastou de mim, não quis mais contato, e eu me pergunto por que isso acontece comigo. Mestre Ricardo, fico muito triste. Quero agradar a minha mãe, quero agradar o meu pai, mas não consigo afirmar-me em nenhum relacionamento. Tenho a idade de 36 anos. Resido com meu pai e a minha mãe. Escuto o seu programa. Resolvi lhe escrever. Peço um conselho. E o que devo fazer para que possas evoluir, principalmente na parte amorosa? Sou um homem muito extrovertido. Tenho facilidade em fazer amizades. Não sei o que acontece comigo. Não consigo evoluir na parte de relacionamento. Mestre Ricardo, aguardo que o senhor leia a minha carta. Fique aqui, jovem sofredor de um cantinho de Itabuna, na Bahia, para o programa A Fé Nos Conduz, com o mestre Ricardo.
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0: Vai um grande abraço a todos vocês amigos, a todas vocês amigas, que nesse exato momento estão na sintonia do programa A Fé Nos Conduz. Mando um abraço a todos vocês que nesse exato momento estão na sintonia na cidade de Itabuna, na Bahia. Aproveito, mando um grande abraço a você que coloca no seu pseudônimo Jovem Sofredor de um Cantinho de Itabuna. Aqui no final da carta, amigo, você colocou seu nome completo, sua data de nascimento, e ao analisar, te falarei tudo e que você possa mudar completamente os seus pensamentos. Ao analisar, jovem sofredor, vi que o seu sofrimento, quem o causa é você mesmo, em recusar a sua sexualidade. Filho, você mesmo sabe tudo o que vou te falar. Sempre teve vontade de se relacionar com pessoas do seu mesmo sexo, mas que por motivo da sua família ter muito preconceito, você ainda não se assumiu e tenta arrumar namoradas e mais namoradas, levando-as para sua casa e ao mesmo tempo não chegando a concluir na parte de relacionamento sexual. As pessoas se afastam de você e você se engana em dizer que não sabe o que está acontecendo, pois você mesmo sabe os seus sentimentos. Chegue para sua mãe, tenha uma conversa com ela. Chegue para o seu pai, tenha uma conversa com ele. Diga de todos os seus pensamentos. Você já ter a idade que você tem e ainda não ter se revelado, mas nunca é tarde para você ser feliz. É o conselho que eu tenho para te dar. Ao analisar sobre sua vida, vi que quanto mais você adiar você vai sofrer ainda mais. Então, viva a sua felicidade de maneira positiva. Não é um relacionamento com pessoas do sexo feminino que vai trazer a sua felicidade. Se você gosta de pessoas do seu mesmo sexo, mas tem medo do preconceito, filho, você vai levar esse sofrimento para o resto da sua vida. Então, o conselho que eu te dou é que você chegue para a sua família, fale toda a verdade e assuma o seu gosto sexual. Se você quiser vir falar comigo pessoalmente, com certeza estou aqui de braços abertos para te explicar todos os detalhes e que você seja feliz e que tome as decisões certas e não está se relacionando com pessoas que você sabe que não vai dar certo. Fica aqui um grande abraço deste amigo de hoje todos os dias, Mestre Ricardo de Ogum. Sei que muito preconceito ainda existe, mas estamos no século 21 e com certeza seu pai e sua mãe não vão perder você por você ter outra preferência sexual. Um grande abraço, amigo, e se mais algo necessitar, disponha deste amigo de hoje todos os dias, Mestre Ricardo de Ogum. Amigos, amigas, a você que escutou a carta, também quer participar do programa Fé Nos Conduz, envie as suas cartas para a portaria da rádio, pontos de atendimentos ou WhatsApp do Mestre Ricardo. Sua carta vai ser mantida em mais repleto sigilo. A todos vocês que queiram estar comigo em uma consulta presencial, amanhã, a partir das 7h30 da manhã, saída para Rubelita, pousada JF em Salinas. O atendimento em Salinas amanhã percorre até as 11 horas. Às 13h30 da tarde, a 1h30 da tarde, estarei em Taiobeiras, Rua Santa Rita de Cássia, número 22, pousada Sol Poente, ali, na mesma quadra da Câmara Municipal. Você tem toda a possibilidade de estar comigo. Sábado, atendo todos em Taiobeiras até as 11 horas. Às 11h30, em Mirandópolis, na residência de Dona Joeliza, e às 12h30, em Curral de Dentro, na pousada de Dona Geizinha. Você, meu amigo, minha amiga, tem toda a possibilidade de estar comigo. Quem cuida na parte espiritual está um passo à frente das pessoas que não buscam. Então faça por você. Deus disse: faça por ti que eu te ajudarei. Te livra dos males que eu te defenderei. Dás água a quem tem sede, dás comida a quem tem fome, dás o primeiro passo que tu encontrarás, encontrando assim o caminho da proteção de modo correto, principalmente na parte espiritual. 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Dia 23, atendo todos em Gandu. 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Você, do estado da Bahia, e queira estar com o Mestre Ricardo em uma consulta presencial, não perca a oportunidade. Quero aqui agradecer a todos por mais um programa. Amanhã estarei trazendo a oração para todos. Fiquem todos com Deus. Um beijão nas crianças, que são sim a esperança do hoje e o futuro do amanhã. E lembrem-se, a melhor armadura que podemos vestir contra o mal é acreditar na força de Deus.
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0: Sim, liga lá, minha pedra.
1: Oi, menino, eu liguei pra tu, pra tu tocar pra eu um forrozinho bem porreta, viu?
0: Pois não, minha linda, só se for agora.
1: Ô, doce, menino.

0: 14 de maio de 2026. Tá começando o programa Manhã Sertaneja no clima do São João. E até 6h30 nós vai estar aqui acunhando forró. Bom dia pra você, aonde você estiver ligado em nós. Mandar um abraço pra Zé Paulo, já tá de pé. Mandar um beijo pra amor, também tá ligada. Agora, 4h36, 4h36.
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0: Bora forrofiar! Aproveite a gente! Gozagão! Agora 4h36.

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3: Olha a hora, 4h39. Mandar um abraço pra Condonga, pra Dona Márcia e pra Davi. Mandar um abraço também pra Robin lá no Sucuruiú, tá ligado? 4h39, estaca zero, encosta nele.

0: 4h46. Cremilda. Isca de anzol. Aí pra Gedeval. Que gosta de pescar. Pegar na minhoquinha. Agora 5h46. Você segura aí que já já nós volta, hein? Daqui a pouco tem mais forró. 4h46. 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
3: Vai a hora. Agora 5 horas no pau. Lavanda que passarinho que não deve nada a ninguém. Hora dessa já cascou de banda. Até 6:30 nós vai estar aqui acunhando forró. 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Salvador e a equipe agradece a preferência. Mandar um abraço para o Bardo Senna, o cowboy, também tá ligado. Obrigado pelo carinho da audiência. 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Rafael e a equipe agradecem a preferência. Agora 5h08. 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Agora 5 horas, 10 minutos, 5 e 10, também no oferecimento de Sim, esse é o lanche restaurante, pra você que quer comer gostoso.
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3: Olha a hora, 5h10, dominguinho.
6: Dominguinho,
3: quando chegar o verão.
6: Você aba do oi, que seu compromisso com o Nordeste é muito sério.
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6: 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Daqui pra frente,

0: danado. Vai estar no São Pedro de Piaú, viu?
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0: Já, já tem mais. Agora 5:23, 5:23. Cacau com Leite vai estar no forró de São Pedro de Piaú. 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
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Deixa eu mandar um abraço pra Zé Antônio, tá lá no Facebook, você que tá curtindo o vídeo do Vexole, no Facebook, no TikTok. Um abraço pra vocês. 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Agora 5:32. 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
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Agora 5:35, 5:35, levanta que passarinho que não deve dar a ninguém, uma hora dessa tá no mundo, nós é nós, licuri é coco, escreveu, não leu, palco meu. 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Agora 5:37. Bora forrofiar! Lucas Maia! Agora 6:37. 5:37.

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1: Oi, meu povo! Olha eu aqui de novo! Este ano...
2: Olha a hora, 5h40! Mandar um abraço pra Sônia de Itaúna e pra Tom em Saracura.

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2: Agora 5:43, 5:43. O forró de Manejão. Mandar um abraço pra Jarley lá de Burataia.

0: Manejão!
1: Só entra aqui, tem pé pequeno.
0: Zé Nil!
1: Tem o pé grande e o canto de fora.
0: É.
2: Não entra quem?
0: Não entre não, viu? Agora 5 horas 45 minutos. 5h45. Levanta que passarinho que não deve dar a ninguém. Agora dessa tá no mundo. A via que eu tô mexendo.

0: Agora 5h47. Levanta, tá pensando que é cedo, deixa tá, fica aí. Ah, a outra acordou agora, lá da Jal do Reis. Mandar um abraço pra Ticiane, a Durmioca. Jarlene Burataia, Gordo Pintor, a potência da pintura. Agora 5h47. 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Mandar um abraço pra Paula Pernambucana, tá ligada? 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A demente acordou agora. A véia lá do Itagi, Denise. Acordou agora. Boa vida. Abraço pra Denise, Vanaildo, Ceci, Edivaldo Requeijão, aí no Itagi. 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Mandar um abraço pra ele também, tá ligado? É, acordou agora também, foi? 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Agora 5 horas 53 minutos. 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
1: 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Agora 5 horas 59 minutos, 5:59. Bora pro zap zap? Bora! Bora pro zap zap, atender o zap zap, ontem não deu, mas hoje dá. É, bora ver quem foi o primeiro zap zap de hoje. Deixa eu ver aqui. Bora começar? Bora! Quem mandou o primeiro zap zap de hoje foi ela. Arlete mandou o zap zap, mandou os três, ó. É, só vou tocar um. Fala, Arlete.
2: Dia, Chore.
1: Bom dia.
2: Gostaria de mandar um avô pra o vereador Picolé, Fabiano, pra Chapão, Sadó, pra Luzia, que mora no caminho 23, pra Lúcia, que mora no caminho 5A, pra ela e o esposo dela, e pra o Osto, e Barriga, que mora na Fazenda Maria Viúva. E um ótimo dia, fica com Deus.
1: Tá valendo, Arlete. Quem é aqui? Deixa eu ver quem é aqui.
3: Bom dia, meu brother. Bota aí a música de São Vencedor, essa viola canta de verdade. Bom dia.
1: Pessoal, parece que não tá escutando o programa, não. Deixa eu ver aqui. Damiana Prosa Ruim. Fala, Damiana Prosa Ruim.
4: Bom dia, Chole. Prosa Ruim, Prosa Marquinhos, Prosa de Giló, Quinto, né? Prosa Ruim, trabalhar, né?
1: Não, mas trabalha não.
4: Cantando Marinava na Rua do Curral. Pra minha, pra Idaildo. Henrique, pra Elias. Na Vila Timão, pra Nena Castro. Tchau, Prosa Ruim, Prosa Marquinhos, Prosa de Giló. Semana passou rápido, não foi prosa.
1: Pô, eu não acho que passou rápido, não. Ainda amanhã ainda é sexta. Fala, Ana do Barro Constância.
5: Bom dia, Chole.
1: Yeah.
5: Chole, toca aí pra nós aí, Tia Dora e Sampaio. Ela vai voltar. Homenagem à chuva que está caindo na nossa região. Oferecer aí pra Vanderlei, na Nova Conquista. Vai pra Damiana.
1: Praza Ruim.
5: E vai pra você, vai pra todos os ouvintes. Beijaninha do Constância.
1: É. Tá escutando o programa, né, Aninha? Tá vendo que tá tocando é forró. Fala, Alessandro.
6: E a Chore, que Deus abençoa. Uma boa quinta-feira, uma quinta-feira que Deus abençoa a gente, né? Dá um bom dia. Dá um bom dia pra minha mãe Sônia aqui em Piaú. Que Deus abençoe ela. Dá um bom dia, dá uma boa quinta-feira. E mandar um abraço, um alô pra minha tia, que eu, da Mantegueira de Gitaú, da Daiane. Pessoa muito boa, que eu gosto muito, que Deus dá tudo de bom a ela e a família dela. E a filha Letícia dela também, essa filha Letícia. Letícia, filha dela, essa menina indo pra escola agora, indo pro colégio agora, é educada. Deus abençoe ela. Dá bom dia, Letícia. Mandar um alô pra minha sobrinha Cristiane, tá fazendo a patina pro colégio. Elias, tá fazendo a patina pro colégio. Rô, tá fazendo a patina pro colégio. E minha cunhada Chiquita aí, tá fazendo a patina. E todos de Gitaúna, bom dia. E todos de Piaú. Fica com Deus todos, valeu. Tô na escuta, viu, Chole?
1: Tá valendo.
6: Sertanejo.
1: Pronto.
6: Manda uma música de calcinha preta aí, um dia que você se for.
1: Tá valendo, vamos procurar aqui. Agora 6 horas e 2 minutos. Fala, Zé Paulo.
7: Oi, meu amigo Chole. Bom dia, bom dia.
1: Aqui
7: é Zé Paulo que está falando, bairro da Aparecida. Tô passando aqui pra deixar um grande abraço pra você, Capiana, pra todos os nossos ouvintes que tá aí nos ouvindo aí essa hora. Pia hoje vai ser com um clima bom, viu? Um clima mais em frio. E vamos forrofiar porque tá na hora. São João tá chegando aí. E na casa do Evamel tem licor bom.
1: Pois é. Tá valendo. Aqui, quem é aqui? Deixa eu ver quem é aqui. Quem é aqui? Quem é?
8: Bom dia, show.
1: Bom dia.
8: Tô com um forrozinho aí.
1: Aí.
8: Canela do Reino.
1: Biza, tá escutando nós. Obrigado pelo carinho da audiência. É aquele, Zé Paulo, tu quer?
7: Não, que está falando, o bairro da Aparecida.
1: Ah, tá, oxe lá, tu gravou tu mesmo, foi? Deixa eu mandar como é o nome do teu parente, Zé Paulo, lá de São Paulo, que tá escutando nós também. Fala o nome dele aí. Ah, como é o nome do cara? Nunca mais ele mandou um zap zap pra nós. Lá de São Paulo. É, César, parente Zé Paulo, é o que, teu tio, é? Mandar um abraço pra Elias lá de Rio que é também, tá ligado? Obrigado pelo carinho da audiência. Agora 6 horas... Bora escutar mais um áudio aqui? Bora. Fala, Carlos.
9: Bom dia, Chora.
1: Carlos da Rua Pará.
9: É, Carlos da Rua Pará. Mandei um alusão para Nordinha, Santa Rita, Mané Vaqueiro da Nova, Santilha, Eduardo da Vila, Lago de Freitas, Zé Coutinho, Borreiro de Ana Elisângela. Seu Jair da Fazenda, Riacho do Ouro, Gordo das Pernas do Ferro, meu irmão Paulo da Fazenda, Busto Cemo, do município de Biratá, minha cunhada Maria. O Chone passou a música também aí, Chone, Gabiraba aí.
1: Gabiraba!
9: Anigamão Branca, Gabiraba. Aqui, ó.
1: Tá valendo! Deixa eu mandar um abraço aqui também pra... esqueci pra quem era. Mandar um abraço pra esse povo bom, Marinava, pra Getúlio, mandar um abraço pra Corme lá no Santa Rita, mandar um abraço pra Nado Leite, pessoal lá de Edvaldo Barbosa, Vera Pocaurna, mandar um abraço pra Bico, que já já vai cantar aqui também. É, e mandar um abraço também pra Júnior e Marinava, tá ligado? Obrigado pelo carinho da audiência. Ah, o Doido chegou. Fala, Demi Doido.
10: Muito bom dia, meu amigo Xolo, com CH e ouvinte da
1: Santa Luzia.
10: Xolo, o negócio tá difícil, viu? Essa virose
1: nem
10: da
1: tanto.
10: Gripe tá complicada, viu? Aí a gente toma um chá de água, um chá de cebola, um chá de limão, chupa laranja de nada. Mas me falaram, Xolo, que o bom mesmo pra gripe, meus amigos, é chupar um picolé de cachaça, viu?
1: Você já chupou hoje? Vocês
10: já viram um picolé de cachaça? Eu tô fora, viu? Eu já sou desorientado sem beber, se eu chupar esse picolé...
1: Por que tu não chupa aí, enquanto Xolo, tá cedo?
10: Informe, desenrola esse negócio, viu? Um forte abraço do amigo Admir Peixoto.
1: Que você não chupa enquanto tá cedo, Gabiraba? É coisa, viu? Agora foi que eu vi. Chupa de mim, enquanto é cedo. Oxi, lá ele. Mandar um abraço pra Sadó da Embasa também, tá ligado? Gabiraba! Bebê, bebê, Gabiraba! Quem é aqui? Alex. Mandar um abraço pra Alex também, tá ligado? Gabiraba! E Vivido Sargado, a Capianga Velha lá de Aiquara. Também tá ligada.

agora, 6 horas, 8 minutos, 6 e 8. 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
1: 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Vai jogar no campeonato cinquentão, domingo na BB, 8 horas. Você é o nosso convidado. Agora 5, 6 horas, 10 minutos, 6 e 10. Fala, Júnior de Marinalva.
2: Bom dia, Chole. Mandar um alô aqui pra galera aqui na garganta, aqui próxima à fazenda de Edivaldo, Negão. Né? Mandar um alô aqui pro pessoal aqui da garganta, meu irmão. Em Piauí, aí, Marina, Getúlio, na Santa Rita aí. Né? Renatinha, Marielza, guerreira, trabalhadeira.
1: É. É
2: Renato da Farinha, Lalai, viu? Cecília, viu? Mandar um alô pra essa galera aí, valeu, Chole.
1: Tá valendo, Capianga, véia. Deixa eu mandar um abraço pra Gil, do Açougue, Aiquara, Lauro, Jurandir e pra Luci, e pra Dadá, lá de Aiquara. Deve ser das parentagens da Capianga, véia, lá de Aiquara. Vivido Sargado. Bora escutar mais uma? Bora! E essa aqui agora é pra Jarley lá de Buratá, que ele quer escutar e quer escutar Pinduca. Oh, Jarley, aqui também tem uma Pinduca, viu, Jarley? Bora lá na invasão, aqui ó, ela cantando. É parente dele aí, é dupla, Pinduca 1, Pinduca 2. Pinduca mora lá na invasão. Aqui ó, Zabé.

0: você que gosta de dançar um carimbó. O carimbó é parente do forró, Zé Paulo. Tu não sabe não, hein? Se quiser, Paulo gosta muito é de morder o rabo da cobra. Agora 6:14, 6:14. Levanta que passarinho que não deve nada a ninguém. Uma hora dessa já cascou de banda. Mandar um abraço pra ele. É, ele que tava um bocado de bicho desse criando aí, ó. É, foi Bal.
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0: Bal cria esse negócio lá, ó. Vou até pedir um a ele.

0: Neto, vou pedir o quarto Jardim Zoológico. Eu vou pedir uma bala. Bala deve ter sobrando ainda.
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0: lá.
1: Criar.
0: Agora 6:17, 6:17. Levanta que tá na hora. Passarinho que não deve nada a ninguém. Uma hora dessa já cascou de banda.
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3: Vou pedir o coati, vou pedir o coati.
0: Você já chupou caju? Eu? Zé Duarte falou que chupar caju faz bem. Você já chupou? É.
4: Vamos nós!
0: Chupar caju faz bem. Zé Duarte. Você já chupou, Zé Paulo?
4: Comigo. É agora.
0: Condonga já chupou.

0: pode chupar sem tirar, não, ué. Oxe, lógico. Pra chupar, meu bem. Ai, ai, ai, ai, ai, agora foi o que eu vi. E pra chupar tem que tirar, não pode chupar sem tirar, não, ué. Ei, lá, é só subir no pé. Oxe, é coisa. Agora 6:20.
1: Vamos trepar naquele pé de caju. Tem muito caju maduro.
0: 6:20. Vamos parar com esse negócio de tem que tirar pra chupar. Chupar caju faz bem. Bora deixar esse negócio quieto. Bora, é melhor, viu? Ah, pois. 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
1: Tá valendo. Valeu, dona gerenta dona. 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
1: Agora 6:28. 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
1: Ô, Vexai, tu não vai ler o WhatsApp, não?
2: Agora mesmo, bora pro aniversariante de hoje? Bora que hoje é aniversário de Miguel da Farmácia, aniversário de Joelma, a mulher de Buíca da Verdura, aniversário de Ana Crea, a mulher de Catingueiro, aniversário também de Fagné, o filho de Saudoso Araújo, o jogador, aniversário de Liro Liro, o filho do vereador Picolé, aniversário de Matheus, o filho de Sil, do Sofá, o neto de Coleguinha, do Sofá, aniversário de Sil, a neta de Janete Baleão, aniversário de Tainá, a irmã de Dulce, aniversário de Thelminha lá no centro de abastecimento, aniversário também de Nice, a mãe de Formiga e Fiagasa, lá na Batateira, Dona Melda, aniversário também de Manezinho de Lói, lá da Rua do Cacau, aniversário de Miriam com Alberto, a irmã de Tutu e Vascaíno, e aniversário também de Carlito Cardoso, Carlita Cardoso, a mãe de Fábio Cardoso. Também aniversário também de Bernadette, a mãe do vereador Cristiano, Bernadette, lá na Batateira. Joelso Caçador de Onça, tá valendo. 6:30, vou saltar de banda, amanhã nós volta, 4:30, tem mais forró. Um baixo pra Ernesto lá no bairro Constança, também tá ligado. Pra Crícia, pra Léo Padeiro, pessoal que tá ligado, obrigado pelo carinho da audiência. Amanhã, 4:30, nós volta, viu? Obrigado pelo carinho da sintonia e tchau.

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0: Agora 6h40, 6h40. Olá, Ipiaú. Olá, região. Bom dia. Quinta-feira, quintou, dia 14. 14 de maio, ano 2026, está começando aqui pela 91, mais uma edição do programa Hora da Verdade. Fique ligado e confira os principais destaques do programa de hoje. Música piauense da banda de João Gomes destaque expectativa para tocar no São Pedro de Ipiaú. E você vai conferir também no programa de hoje. Homem é preso, suspeito de tentar matar os três filhos após ex-companheira não aceitar volta do relacionamento. Policial em surto e armado provoca tensão em hotel no centro de Ilhéus. E tem mais do programa de hoje. Idosa morre atropelada enquanto fazia caminhada na BA 130 nas proximidades de Itagi. Essas e outras em destaque a partir de agora no programa A Hora da Verdade.
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2: Lá vem Marcelo.

0: Opa! Cheguei, meu povo! Cheguei! Hoje é quinta-feira, dia 14 de maio, ano 2026! Está começando mais uma edição do programa Hora da Verdade. Véxole, pirão perdido, bom dia!
1: Ai, bom dia pra todo mundo! Acorda pra cuspir que o dia já amanheceu! Amanhã é sexta-feira! Tá demorando, mas tá chegando.
0: Bora então, bora. Com a previsão do tempo pra hoje.
1: Bora trabalhar, bora. Bora, porque a probabilidade pra chuva hoje é só 10%, viu? A umidade 96%. O vento tá no corrimento de 3 km por hora. Mas a temperatura pra hoje, 21 graus centígrados. Prepare que o trem vai ser de rocha hoje.
0: E após?
1: 21 graus centígrados. Já prepara.
0: Pronto. Rapaz, daria pra você fazer, sabe o quê?
1: Não.
0: Trazer toda manhã uma mensagem de incentivo pro povo. Agora eu tenho até medo dessas mensagens.
1: Hoje, vou trazer.
0: De incentivo.
1: Vou trazer a mensagem de incentivamento.
0: De incentivo. Não é essas mensagens bestas, não. Tem que ser um negócio motivacional.
1: Não, tá vindo novidade aí. Tá vindo outra coisa aí.
0: O quê?
1: Não, ah tá.
0: Se foi com essa chiadeta, essa mensagem tua aí.
1: Oxe. Já querem saber demais já.
0: 6h45 agora, já acordou cedo, pernambucano, baiano e também o meu prefeito. Já mandou aqui, ó, bom dia, potência.
2: Rapaz, esse negócio, essa campanha parece que tá vingando
1: tá
2: mesmo,
1: indo,
2: né?
1: Tá indo,
0: viu? 1h16 aí, ó, ele, ó, o pernambucano, baiano, o eleitor de Raquel Lira, Joelso Passos, bom dia!
3: Meu amigo Marcelo, bom dia. Bom dia, Chore, bom dia, Neide, bom dia, ouvintes da IPUFM. Cada dia é uma alegria diferente participar do trabalho de vocês. Que Deus abençoe, que Deus seja louvado. Marcelo, hoje dia 14 do 5, quinta-feira, é dia de cafezeiro, é aniversário de Miguel da farmácia. Hoje é aniversário de Joelma, a esposa do meu amigo Buíca da Verdura. Ana Cléa, a esposa de Catingueiro. Meu amigo Fagner, filho de Jussara e do saudoso João Araújo, né? Liro Liro, o filho do vereador Picolé. Matheus, que é o filho de Sil do Sofá, o neto de coleguinha também do Sofá, né? Quem não lembra, né? Matheus está completando 15 aninhos hoje. Sil, a neta de Janete, meu amigo Baleão da Ibasa, Tainá, na irmã Dulce. Hoje é aniversário de Thelminha, lá no centro de abastecimento, a filha de Dona Tereza. Nice, a mãe de Formiga e do meu amigo Fiagasa, na Batateira. Hoje a Batateira está em festa. Hoje também é aniversário de Manezinho de Loi. Miriam Gualberto, a irmã do meu amigo Tutui. Minha amiga Carlita Cardoso, a mãe do meu amigo, meu primo, Fábio Cardoso. Hoje é aniversário de Bernadette, essa potência, a mãe do vereador Cristiano. Um abraço, Marcelo, que Deus ilumine e abençoe vocês. Hoje eu estou no sentido de Barra do Guabiraba, terra das águas e do inhame.
0: Essa aí é nova, você não sabe.
1: Da Guabiraba.
0: Da Guabiraba. Da Guabiraba nunca tinha ouvido falar, não. Aí agora você...
1: Tá descobrindo é coisa.
0: Você apelou, viu, Joelso? Você apelou. 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
2: 6h51. Rapaz, ia falar um negócio aqui, mas aquele ditado, não sei se eu falo. Não, porque assim, hoje quando a gente fala das coisas boas que estão acontecendo, vem um enviado do capeta pra atrapalhar, não é?
3: É o filho de Sartamais.
2: Por exemplo, ó, eu passei na Benedito Lessa ontem, e ó, eu ando esse piau todo, viu gente? A Benedito Lessa, e eu vou falar aqui, viu? Mas tô até preocupado. A Benedito Lessa, Xole, não tem um entulho. Tiraram tudo. Xande passou por lá. Xande passou por lá. Pois é, a Benedito Lessa não tem um entulho.
3: Passou hoje, filho?
2: Passei ontem.
3: Agora
2: não
3: vê
2: tem
3: hoje.
2: Um entulho, velho. Um entulho. Tava cheio. Um entulho. Vou pegar a agenda aqui com o Xande pra saber pra onde é que ele vai hoje. Meu prefeito tá aqui, bom dia, potência, é verdade.
3: Verdade.
2: Olha, parece que. Oi. Tá animando, foi a gente falando.
3: Sete anos.
2: Tá animando,
3: gente. Não é sete anos, não.
2: Tá animando. Olha, meu prefeito, no dia que você for fazer a primeira caminhada lá, de verdade, viu? Aí você pode me chamar e chamar a Xola que a gente vai.
3: Sim.
2: Primeiro, é os cabos eleitoral, os dois que tu tem são esses. É assim, é tipo cobra sem veneno, que a gente não vota lá.
3: Tu que sorta da...
2: É, a gente não vota lá, então é cobra sem veneno. Mas de qualquer jeito, o povo vai pensar que nós tá transferindo o título, né? E aí, aquelas coisas. Eu conheço ali uma bocada braba aí nessa sua cidade, viu? Ei, rapaz, teve uma vez que eu fui na cidade do meu prefeito aí, ó. Nem vou falar a cidade pro povo não desconfiar, né? E aí, Xole, cheguei lá na cidade, tava eu, Pedro Freire da Conceição Neto, meu amigo Pedrito. Valdir da Silva tinha ido apitar o jogo. Valdir da Silva, Joel Galvão,
3: Vasco,
2: Toninho de Ubatã, e levamos no porta-mala do Fiat Uno o saudoso Coroa. E aí chegamos lá na terra do meu prefeito aqui, os caras foram apitar, aí ficou eu e Pedrito. Chegamos no bar, tá um cidadão com um copo de cachaça no balcão. E aí a gente começando a falar de Piauí, tocou o nome de Piauí. O cara do balcão disse... O cara tá de costas, assim, de lado, meio de costas. Ele gritou, lá em Piauí tem um homem. Eu falei, vixe, Pedrito.
3: O resto não é não, é?
2: Se um é... Se só tem um, eu ou tu não é. Aí Pedrito ficou quieto. Aí o cara foi... Depois ele falou, lá em Piauí tem um homem. Aí eu falei, quem é esse homem que ele tá falando tanto? Aí eu falei, rapaz, lá em Piauí tem um homem chamado Zé Mendonça. Rapaz, na hora que... Que diabo de Zé Mendonça é homem? Eu olhei assim e falei, Pedrito...
3: Ah,
2: nós tá na terra dos outros. O cara com aquele copo de cachaça que da hora que ele tá olhando pra ali. Tu ainda vai ficar discutindo com esse caba. Bora simbora. Viu, meu prefeito? Foi lá na sua terra, viu? Foi lá na sua terra. Mas agora a gente vai agora de boa, viu? Deixa eu mandar um abraço pra ele. É, aqui é o produtor das celebridades. Jorlúcio, pode ficar tranquilo que eu tô monitorando aqui, mandando pra você aí, viu? A questão dos artistas. Do São Pedro. Fique tranquilo, que você é o cara, velho. Manda um abraço pra ela, Denise Itagi, Bahia. Um abraço. Obrigado pela audiência. Antônio Carlos dos Santos, meu amigo Taibó. Tá na sintonia do programa também. Alô, Taibó! 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
5: 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Tô chegando.
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2: 6h58 na Bahia, 6h58. Olha, rapaz, Xole tá aqui, Xole, ó. Fala nada aí não, viu? Nossa grande novidade vem aí.
3: Quem é?
2: E mandou aqui um vídeo. Mas se eu ligar o vídeo aqui, vai sair, pode sair a voz dele. O prefeito.
3: Oi. Essa novidade não sai não, hein?
2: Mas aqui eu já tô vendo aqui.
3: É outra,
2: já? Ah, rapaz, já vi. Ah, meu prefeito, isso aí eu tô ligado já. Só não sei o que é, mas eu tô ligado. Do local que você mostrou, eu já sei de tudo. Já sei de tudo. 6h59, por aqui tá ele, Antônio Cafezeiro. Mas, rapaz, eu acho que torcedor do Bahia hoje, nenhum toma um açaí.
3: Todo mundo.
2: Nenhum toma açaí hoje. Que o açaí é lá do Pará e nem açaí nem tacacá, porque taca tomaram lá ontem, viu? 3 jogos contra o Remo, o Bahia perdeu os 3.
3: Misericórdia.
2: E foi eliminado ontem da Copa do Brasil.
3: Depois fala do Vasco.
7: Time, no próximo, o Bahia empata, porque tomou 4, 3, 2.
2: Agora empata 1-1. Rapaz, que lapada. O Remo tirou o Bahia, rapaz. É por isso que o povo fala que é da Shopee, tá vendo aí? Que o povo tá certo. Meu amigo Cafezeiro, bom dia.
7: Bom dia, Marcelo. Bom dia, Xole. Bom dia, ouvintes da Ipiaú FM. Estamos aqui, né, para ter aquele nosso papo semanal sobre saúde, né? Triste porque o Tricolor foi eliminado.
2: Tu é alegre, mas rapaz,
7: tem que torcer pelo futebol baiano.
2: Eu quero,
7: né,
2: ver eles torcer pelo Vitória
7: no futebol
2: hoje,
7: baiano.
2: Pronto, vai aí, torcedor do Bahia, torce hoje pelo Vitória. Vitória e Flamengo, a pé a gente já sabe o que a gente vai tomar. Mesmo em casa a gente vai tomar essa pé, normal.
7: Oxi. É isso, né? Mas, assim, eu acho que Rogério Ceni perdeu a mão do time do Bahia, porque o time Tá jogando feio, viu? Oxe. Eu assisti o jogo ontem, rapaz. Parecia que não tava em campo o time. Aquele Jean Lucas, depois que deixou de ir pra seleção, acabou o futebol daquele rapaz.
3: Tá revoltado.
7: É. Menino, que time feio aquele do Bahia. E o time caro, porque tem muito jogador caro ali.
2: É, Vitor Ribeiro é 2 conto por mês, 2 milhões.
3: Começa a dar mal os times também.
2: Ô, Cafezeiro, tu que gosta de futebol, tu que é torcedor do Flamengo, cabo inteligente...
3: Ele é inteligente, não é porque ele tá Flamengo, não, você é bicho.
2: Tu acha o quê? Neymar deve ir pra Copa?
7: Eu não acho, não.
2: Eu acho que deve, Cafezeiro. Esse assim, time velho do Brasil, quem é melhor que Neymar?
3: É, pior
2: que porque assim, for, Neymar também é assim, o Neymar não vai aproveitar uma oportunidade que vai cair do céu, que eu acho que ele vai. Vai cair do céu no colo dele pra ir pra Copa. E ele vai fazer merda lá, né? Não é possível, é a última aparição dele mundialmente, porque aqui no Santos ninguém tá vendo Neymar. Eu acho que ele vai. Ainda mais agora. É. Agora baixa na seleção, foi o menino que não vai, ó. Quem? O que era do Palmeiras. Estevam. Não, ainda não vai pra Copa, aquele menino. Esse aí não vai nem pra Copa. Não, o Estevam não baixa.
7: O... Rapaz, veja só. Neymar, ele realmente tem muita habilidade, mas...
2: Muita qualidade.
7: O problema é o físico dele, né? O cara curtiu muito na isso vida é.
2: Ali foi.
7: Né? E aí se estragou. E aí eu não sei se durante uma Copa que futebol hoje em dia ele é pesado, exige...
2: Antigamente eram 7 jogos, né? Agora são 8.
7: É, pois é, se ele tem condição de encarar um negócio desse. O problema da seleção é que eu acho que a seleção ela é mal convocada, Marcelo. Vai atrás de muito jogador da Europa que a gente nunca ouviu falar.
2: E não convocou daqui.
7: Os caras às vezes ficam no banco lá no time da Europa.
3: Comendo a bola.
7: A seleção não tem um meia. Por exemplo, o Everton Ribeiro tá velho, acabado. Mas em termos de habilidade...
2: É o meia tradicional, né?
7: E ele é melhor do que aqueles caras que estão jogando lá no meio campo da seleção. Tem muito mais habilidade, entendeu? Arrascaeta, se fosse brasileiro, era 10 da seleção.
2: E olha que nem vai pro Uruguai. Entendeu?
7: É.
2: Vai e fica no banco.
7: Pois é.
2: Agora, você vê, ó, por exemplo, o pessoal tá reclamando aqui. Ó, ele vai levar, isso é certeza. Ele vai levar para a Copa do Mundo um jogador que é reserva no Flamengo. Vai, Danilo.
7: É, pois é.
2: E homem de confiança de Ancelotti. E outra coisa...
7: Vai levar aquele lateral esquerdo do Flamengo, rapaz. Alexandre. Aquele cara é uma avenida
2: ali é problema.
7: Como é que leva aquele cara, rapaz? Não tem preparo físico, não tem mais futebol, não tem nada.
2: Tô falando Luciano Juba do Bahia. Meu amigo, quando bota a camisa da seleção, treina.
7: Pesa,
2: aquele Wesley não tava comendo a bola no Flamengo? Foi vendido, não sei o quê. Ah, pra aquele rapaz quando tá jogando na seleção, parece que é um piru tonto. Zanzando, rodando pra lá e pra cá. Não vai não, pesa. É por isso que vai levar Danilo. Tem experiência da...
7: Ah, Europa, não tinha aquele jogador do Vasco, aquele Juninho pernambucano. Quando chegava na seleção, o cara tremia. Não tem jeito.
2: Ó, você tá achando que aqui agora virou programa esportivo? Não, viu?
3: Agora é
2: da seleção.
7: Brasileiro de técnico de futebol, todo brasileiro tem um pouco, né? Técnico, de médico e louco.
2: E cientista político.
3: Viu? Agora em relação a goleiro, acho que tá havendo uma injustiça aí com o goleiro do Vasco também, porque tem... O quê? O goleiro do Vasco é ruim, Cafezeiro?
2: Tem que botar alguém.
7: É sincero. É bom.
3: Hoje tanto goleiro aí que não era pra estar lá.
7: Por exemplo, o goleiro do Corinthians não devia estar na seleção. Aquele cara é muito ruim.
2: E nem o tal do Alisson.
7: Aquele Hugo é ruim demais.
3: O Hugo é ruim. Deixa lá o Jardim aí.
2: Vai ficar de fora.
7: O goleiro do Vitória é muito bom.
2: É.
7: Aquele Lucas Arcanjo. O problema dele é que ele é baixinho.
2: É.
7: Eu não gosto de goleiro baixinho, porque...
2: Mas também vem Alisson gigante.
3: Mas também você lembra do goleiro do Bahia na época, aquele Ronaldo? É Ronaldo ou Reinaldo?
7: Ronaldo Passos,
3: ele era pequenininho e virava o diacho.
2: Mas goleiro hoje não tem isso mais não. Futebol pede uma diferença.
3: Mas
2: vamos lá. Acabou o futebol. Bora agora que tem novidade. E agora a novidade é qual?
7: Ô Marcelo, eu trouxe hoje pra gente falar aqui sobre o hantavírus.
2: Que é hantavírus, Cafezeiro? Você já me
3: inventou. Parem de rato, não, né?
7: Não. É, exatamente.
2: Ixi, mentira!
7: É transmitido pelo rato. Ixi, pelas fezes.
2: Não. Peraí.
7: Jolly tá estudando, não, rapaz. Respeite o rapaz.
2: Antes de você começar, me explique como é que você descobriu de verdade. É o hantavírus, é?
7: Hantavírus.
3: Eu fiz a analogia ao nome.
2: Do hanta pro
3: do
2: rato.
3: Do rato pro rato. Podia até não ter a ver, mas a analogia faz...
2: Analogia?
7: Mas o nome não é esse, não é por causa do rato, não. O nome é esse porque... inicialmente ocorreu um surto, né, de hantavirose na Coreia, na década de 50, na beira do rio Han. E aí o pessoal desenvolveu o nome baseado na região em que se descreveram os casos, né? Mas sabe-se que já na Rússia, em 1913, no Japão, em 1932, na Noruega, em 1934, já teve alguns surtos de hantavirose nesses países, né? Mas a descrição começou mesmo em 1950, na Guerra da Coreia, porque ela atingiu soldados norte-americanos. Aí os americanos começaram a estudar junto com os cientistas coreanos, e aí que começou a se relatar, né, toda a sintomatologia da doença, mas não sabia-se qual era o agente etiológico, qual era o agente que provocava aquele quadro clínico, né? Só na década de 70 que ele veio a ser descoberto por um cientista coreano em ratos. E hoje já se sabe que o hantavírus, ele é transmitido pelas fezes ou pela saliva ou pela urina ressecada dos ratos. Essa urina resseca e aí gera aerossóis e a pessoa inspira aquilo e se contamina.
2: Misericórdia, né? O líquido mata. Agora o ressecado também está bagaçando.
7: A maioria das, né, infecções pelo hantavírus acontece dessa forma. Então é uma zoonose. É uma doença provocada por um animal. Admite-se a transmissão entre humanos apenas em um tipo de uma variedade do vírus, a variedade Andes, que existe na Argentina e no Chile, e que foi a provocadora das mortes nesse cruzeiro que teve aí agora. Não sei se vocês estão acompanhando, né? Foram 8 casos, 5 confirmados já pela sorologia, com 3 mortes num cruzeiro de turismo de argentinos. Então, esses casos aí foram provocados pela variedade Andes do hantavírus, mas normalmente ele não é transmitido de humano para humano, não é? A Organização Mundial de Saúde está fazendo muita zoada, porque os Estados Unidos, eu não sei se já saiu da Organização Mundial de Saúde, a Argentina também, e aí ele está fazendo zoada para ver se consegue, né, novamente os recursos da Argentina e os recursos dos Estados Unidos para a Organização Mundial de Saúde. Mas a verdade é que ele não é um vírus pandêmico, Marcelo. Entendeu? Sim. Então, ele não preocupa. Normalmente, quer dizer, preocupa, né? Porque ele tem uma alta letalidade, né? Mas, assim, não preocupa no sentido de que ele vá se espalhar pelo mundo como aconteceu com o coronavírus, né? Que era um vírus respiratório e que era transmitido de humano para humano. Mas nesse caso aí, não. Só ocorre em determinadas localidades, principalmente zona rural e locais onde você tem muito depósito de alimentos, né? Como ocorre no Brasil, no Cerrado, no Sudeste e no Sul. São os locais no Brasil onde você tem mais casos de hantavirose, né? Então, o hantavírus, ele é um vírus de RNA com um envelope lipídico. Isso ajuda bastante, né? Porque ele é muito resistente no meio ambiente. Ele fica ali nas fezes do animal, do rato, e aí quando aquelas fezes resseca, sobe uma poeirinha e a pessoa respira aquilo. Mas assim, se você limpar o ambiente com detergente, você consegue matar o hantavírus. Ele não sobrevive. Ele sobrevive se você não intervir. Ele fica ali meses. É igual o Toxoplasma gondii, que é provocado por um protozoário que provoca uma doença chamada toxoplasmose, que tem muita importância a gestante não se contaminar com toxoplasma gondii, ele é transmitido pelas fezes do gato. O gato elimina, as fezes ressecam, ela sobe ali, aí o agente de limpeza pública vai lá varrer, sobe aquela poeira. É por isso que eu acho que o pessoal que faz a limpeza pública deveria sempre usar uma máscara para se proteger desse tipo de situação. Certa vez mesmo eu saí do laboratório e tinha duas meninas varrendo a rua da clínica São Roque. Tava um verão, tava aquele ressecamento brabo, e elas varrendo e subindo aquela poeira. Eu fui lá no laboratório, peguei duas máscaras e dei uma para cada uma. Graças a Deus elas usaram, elas foram, né, bem conscientes. Então é isso que acontece também com as fezes do rato. Mas se você limpa o ambiente, se você joga o detergente ali, o detergente ele age diretamente no envelope lipídico do vírus e impede que esse vírus se multiplique. Ele morre ali na mesma hora, entendeu? Então é fácil de tratar. Outra coisa importante é, se você for promover a limpeza do ambiente, você tem que umidificar primeiro para evitar subir a poeira e você respirar aquela poeira contaminada, tá certo? Esse vírus, Marcelo, ele tem na sua superfície duas proteínas chamadas de GN e GC. E essa GN, essa GC, ela tem afinidade por células endoteliais, né? As células dos vasos sanguíneos do coração, do pulmão e dos rins. Por conta disso é que a patologia e a patogenia dele pode provocar sintomas muito sérios na pessoa, que é a insuficiência respiratória, né? Edema pulmonar, e pode provocar também febre hemorrágica com perda de sangue pela urina e insuficiência renal. O quadro depende do hospedeiro. Então, assim, depende do sistema imunológico da pessoa que foi infectada. Ele provoca no ser humano a mesma coisa que o vírus da Covid. Ele provoca a chamada tempestade imunológica. Então ocorre a formação de diversas proteínas e citocinas inflamatórias e que acabam levando a pessoa a desenvolver esse problema, tá certo? Além do que, existem regiões das células do nosso corpo que fazem com que as células elas fiquem bem unidas, né? São chamadas de junction tights, são regiões de junção. E esse vírus, ele tem afinidade por essas regiões. Então, eles provocam tipo um afrouxamento das células endoteliais. E aí você começa a perder líquido, né, de dentro dos vasos para os tecidos. Aí você fica edemasiado, tá certo? Você fica com excesso de líquido nos tecidos. E no pulmão, esse quadro, ele é gritante, porque o líquido, ele passa para dentro dos alvéolos pulmonares. Então, os alvéolos que deveriam se encher de ar, se enche de líquido, tá certo? E aí você não consegue respirar. Aí provoca o desconforto respiratório grave e a pessoa tem que passar por um processo de ventilação mecânica, tem que fazer uso de oxigênio, senão a pessoa vai a óbito. E é um quadro que ocorre rapidíssimo no caso do hantavírus. Ele ocorre em casa assim, de 2 a 4 horas, a pessoa está bem aqui. E aí desenvolve. É por isso que a mortalidade é alta. No caso das variedades do hantavírus nas Américas, ocorre sempre esse tipo de sintomatologia, né? A síndrome cardiorrespiratória associada ao hantavírus, né? Na América. Na Europa, na África e na Ásia, ocorre a síndrome renal, né? A febre hemorrágica com síndrome renal. Então, a sintomatologia é um pouco diferente. O quadro pulmonar, ele tem uma letalidade de até 50%. Mata muito. Muito. Né? E no caso do quadro renal, aí já cai para 15%. Então, na Europa e na África, a taxa de letalidade é menor. Recentemente, teve alguns filmes aí que fizeram escândalo sobre o hantavírus e tal, mostrando africanos sangrando por tudo quanto é lado. Exatamente por isso. Porque o hantavírus provoca sangramento realmente, mas nessas regiões, aqui nas Américas, normalmente o quadro é o quadro pulmonar, que é até pior.
2: Pior.
7: Mata até mais, entendeu? Esse quadro hemorrágico ocorre porque as plaquetas nossas, né, que são células que protegem o nosso organismo, elas têm receptores na sua superfície chamados de beta-3. E o vírus, ele tem afinidade por esses receptores beta-3. Então, eles provocam plaquetopenia rapidamente, porque durante um quadro de viremia muito grande, né, aquele monte de vírus sai se ligando aos receptores beta-3 e provocam, né, a agregação plaquetária e a diminuição da produção de plaquetas. Eles se ligam também nos megacariócitos, que são os precursores plaquetários presentes na medula óssea da pessoa, né? O megacariócito, ele fragmenta o seu citoplasma todo, e aí esses fragmentos do citoplasma é que vêm a ser as plaquetas. Então, ele impede a fragmentação na hora que ele se liga ao receptor beta-3 dos megacariócitos, impede a fragmentação do megacariócito.

do pênis a espontânea, o médico, ele utiliza alguns exames, né? Que são exames inespecíficos, mas que sofrem alterações que indicam o médico que pode ser uma hantavirose. Por exemplo, o famoso hemograma, né? O médico, a pessoa está com aquela sintomatologia ali. A sintomatologia, ela basicamente é igual à de outras viroses. Dor de cabeça, náusea, dores musculares. O hantavírus, ele tem um sintoma mais ou menos específico, que é dor lombar. A pessoa sente dor, vou falar aqui o termo popular, dor nos quartos. Pessoa fica sentindo dor nos quartos, dor muscular, dor de cabeça, tudo que uma virose pode provocar. Aí o médico pede o hemograma. O hemograma vai apresentar leucocitose, né, com desvio à esquerda. Então, o que seria isso? O número de leucócitos vai estar aumentado com células do tipo neutrófilos jovens, né? Então, isso indica ao médico que aquilo ali pode ser uma hantavirose. Além disso, tem a plaquetopenia, que ocorre muito na dengue também. Nós sabemos que, né, o fenômeno também é parecido. O vírus da dengue também ele se liga ao receptor beta 3 das plaquetas e provoca uma plaquetopenia. E ele provoca também a presença de linfócitos atípicos ou linfócitos reativos, que são linfócitos que foram ativados pelo vírus. Então, no laudo do hemograma vai estar lá presente, né? A leucocitose com desvio à esquerda, presença de linfócitos atípicos e plaquetopenia. Então, diante desse quadro, né, o médico ele já vai desconfiar de hantavírus. Mas nem toda infecção por hantavírus provoca isso, viu, Marcelo? Eu falei aqui agora há pouco que depende do sistema imunológico da pessoa. Então, alguns respondem de forma bem séria à doença e outros não respondem assim de forma tão efetiva, e aí pode até ser assintomático e pode ter alguns casos com sintomatologia pouca. Eu cito, por exemplo, na COVID, eu tive 5 vezes. Em todas elas eu fui assintomático, descobri por acaso. Mas teve pessoas que morreram com a COVID, né? Então a mesma coisa acontece com o hantavírus. Tem pessoas que têm o quadro e tem pessoas que não. Então essa taxa de letalidade alta que se propala pelos quatro cantos aí, que as pessoas morrem de medo, é dos pacientes internados. Né? Então exige muito cuidado, mas no geral, no cômputo da população toda, entre assintomáticos, entre oligossintomáticos e entre os casos graves, no geral, a taxa de letalidade ela não é

0: negócio funciona, né?
1: É, exatamente. E aquele cara, rapaz, ele é uma pessoa extremamente abjeta. Eu tenho nojo daquele cara, porque ele provocou a morte de milhares de pessoas com essa pandemia da Covid, sugerindo tratamentos inadequados, né? Muita gente morreu. E ele fala rindo. Ele fala um sorriso cínico. Aquele cara é um agente do demônio, aquele cara. E eu tô torcendo muito pela cadeia dele, porque ele merece. Um homem daquela idade, em vez de pensar no bem da humanidade, não. Fez o que fez e fica com a cara mais cínica do mundo, dando risada. Então, Marcelo, voltando à mortalidade, ela não é tão alta quanto se propala. Ela é alta nos pacientes internados. E o antivírus, ele não tem potencial pandêmico

0: é a variedade Andes, que tem no Chile e na Argentina. Por isso que eu acho que aconteceu o surto no navio, né? Sei. Mas se você imaginar que foram 5 casos confirmados num navio que pega 3 mil pessoas, não é, né?
1: Percentual baixo, né?
0: É, exatamente. Em um ambiente confinado. Você passa dias e dias ali no navio.
1: Portanto, eu tô correndo, né? Na carraporta.
0: É, exatamente. Ninguém saía nem das cabines.
1: Ô, cafezeiro, você tá falando de rotavírus aí. Eu queria que você...
0: Rantavírus.
1: Deixasse pra próxima semana. Não sei se vai chegar alguma demanda lá. Pra falar, você falou de sistema imunológico também. Pra falar das viroses, das gripes. Porque... tá chegando o mês de junho, perceberam que o tempo já mudou.
0: Sim.
1: Já tá naquela pegada mais fria, para que as pessoas comecem a se prevenir, porque, meu amigo, quando chega perto dos festejos juninos, é o famoso forró do curru-curru, que é todo mundo tossindo, assim, ninguém quer...
0: Seu amigo aqui já vacinou contra a gripe.
1: Ele fala agora, ninguém quer se prevenir.
0: Uhum.
1: Aí quando chega perto dos eventos, não sei se já... Aí vai, é o destino de cada um, pra quem acredita, né? Aí a gente vai gripando, vai adoecendo, depois, aí não vou curtir o forró, não vou pro forró. Então, vamos falar de prevenção.
0: Se você tiver prevenido, né, vacinado, não tem problema nenhum. Aqui eu bato novamente naquela tecla. Mais uma vez, a Covid fez um desserviço para a população mundial... que foi essas vacinas para Covid que não foram devidamente testadas. E, infelizmente, diversos governos impuseram a vacinação, né? Capitaneadas pelo bandido Anthony Fauci, né? Que lá dos Estados Unidos ele dizia, não, as vacinas salvam vidas. As vacinas que salvam vidas são as vacinas da gripe, a vacina do sarampo, essas foram devidamente testadas e essas devem ser administradas na população. A vacina de Covid, eu não estou dizendo que é ruim. Eu estou dizendo que não existem estudos suficientes que embase, né? O que se viu até agora é que elas são pouco efetivas.
1: Sim.
0: Em termos de segurança, não existe nenhum estudo. Eu vejo várias pessoas dizendo, a vacina do Covid provocou isso, provocou aquilo. Também é mentira.
1: Sim.
0: Não existe estudo ainda robusto que diga que elas são ruins. Mas não existe estudos robustos dizendo que elas são seguras. Entendeu? O que se sabe, o que se viu até agora foi a baixa efetividade. Agora, vacina para gripe... eu aconselho você tomar. Vacina para hepatite, pode tomar, né? Vacina para sarampo, rubéola, essas vacinas salvam vidas, gente.
1: Sim.
0: Então, essa época do ano, normalmente, essas viroses, elas se espalham, e o termo que se usa em virologia é espalhamento, né? Então, uma forma de você evitar o espalhamento do vírus é você se vacinando. Tá certo, Marcelo? Aí a gente traz esse assunto na próxima semana aqui.
1: Tranquilo. Valeu, tá, cafezeiro.
0: Bom?
1: Aquele, recadinhos?
0: O recadinho de sempre, né? Dizer ao pessoal que o laboratório controle faz teste de intolerância à lactose, sem precisar colher sangue, pelo teste de hidrogênio expirado. Tá certo? Nós fazemos também o exame para saber se você tem disbiose, pela mesma metodologia, teste do hidrogênio expirável. Nós fazemos também intolerância à frutose, o açúcar das frutas. Tem gente que come fruta e tem uma diarreia, né? Fica com gases, fica se sentindo mal e não sabe por quê. Pode ser intolerância à frutose, tá certo? Então, o nosso laboratório faz esse exame e... foi o primeiro da região, diga-se de passagem, antes de Ilhéus ter esse exame, antes de Itabuna ter esse exame, antes de Jequié ter esse exame, o primeiro
1: foi aqui.
0: A primeira unidade de saúde da região a fazer foi o Laboratório Controle de Piauí. Tá certo? Então, já é um teste amplamente estabelecido.

0: conhecido, os médicos têm pedido. Se você precisar fazer, pode ir lá no laboratório controle.
1: Vá antes, que... ver as recomendações, né?
0: É, isso. Você tem que fazer tipo uma dieta antes. E aí é necessário que você entre em contato com a recepção do laboratório para receber as orientações para fazer esse exame. E, assim, mais uma vez, né, falar aos usuários de convênio que você pode ir no dia anterior fazer o seu pré-atendimento, deixar tudo prontinho. No outro dia você não pega a fila, você só vai lá e colhe o sangue. Não fica na recepção esperando o convênio autorizar o seu atendimento, você ali com fome, com medo de ser furado, né? É meio chato. Então você vai no dia anterior, faz seu pré-atendimento, no dia posterior você vai lá, nem pega a fila, você colhe seu sangue e vai embora trabalhar. Beleza. Tá certo?
1: Valeu, cafezeiro!
0: Um abraço a todos. Dizer também que os exames para hantavírus, o laboratório controle faz. Também faz, né? Sorologia IgM para hantavírus nós estamos fazendo. Infelizmente, como é um exame muito novo, o preço ainda está um pouco salgado, né? Mas se houver necessidade, é sua vida. Se você precisar, a gente faz. Tá, beleza, certo?
1: Um abraço. 7h30 na Bahia. 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
3: Agora 7h33, quinta-feira. 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
6: Agora 7h38, Ned Pereira. Bom dia!
7: Bom dia!
6: Como é que tá a vormicê?
7: Perfeitamente bem, maravilhosa, esplêndida!
6: Tá pega!
7: Na mão de Jesus!
6: Tá virada no estopo! Olha, 7h38, o contrabaixista e piauense Joab Araújo. Olha Joab, rapaz! 39 anos, já tá ficando velho, Joab. 39 anos, ele está se preparando, sabe pra quê? Pra viver um momento especial e marcante em sua trajetória musical. Que momento é esse, Marcelo? Tocar no maior São Pedro da Bahia, o São Pedro de Piauí. Você vai achar, Marcelo, é o que esse momento? O que quem é Joab? O porquê dessa matéria? Gente, presta atenção. Joab, ele integra a banda do cantor João Gomes. Não é pouca coisa, viu? É de João Gomes. João Gomes hoje ele é o queridinho dos artistas. Viu? João Gomes ganhou um Grammy recentemente. João Gomes, que é uma das principais atrações da festa junina deste ano. O músico Joab retorna à cidade onde iniciou sua caminhada na música. Ao giro, Joab falou sobre a emoção de participar do evento diante do público de sua terra natal. Estar no São Pedro, abre aspas, de Piauí representa muito para mim, tanto como músico quanto como filho da terra. Depois de passar por tantos lugares e viver tantas experiências, voltar para tocar na minha cidade, ao lado do João Gomes, é uma sensação única. Ipiaú é um lugar de gente acolhedora, de cultura forte e de uma energia que nasce aqui, leva para a vida inteira. Foi nessa terra que eu comecei a sonhar com a música. Então viver esse momento hoje tem um significado enorme para mim, destacou o artista. Criado no bairro Euclides Neto, em Piauí, Joab Araújo conseguiu fazer sucesso em outras terras. Sua carreira fonográfica inclui participações em gravações para artistas nacionais e internacionais, dentre eles, os quais destacam-se a cantora argentina Patrícia Sosa, o cantor espanhol Jordi Lunas, o ícone romântico Diagono e o mexicano Manuel Mijares. Atualmente, Joab integra a banda do cantor João Gomes, com quem gravou diversos álbuns e recentemente participou da gravação do novo DVD do artista, que reuniu Ivete Sangalo, Zeca Pagodinho e outros grandes nomes da música brasileira. Virtuoso na execução do contrabaixo elétrico, Joab Araújo, desde cedo, demonstrou forte ligação com a música. Aos 10 anos, iniciou sua trajetória musical tocando na Igreja Batista Nova Jerusalém, no bairro Constança, assim como na Assembleia de Deus. Aos 16 anos, passou a atuar profissionalmente, integrando bandas de diferentes estilos musicais e ampliando sua versatilidade como instrumentista. Em Piauí, participou da Soda Pop, Samba Light e banda Elon. Lá fora, fez parte da banda Tiggs e acompanhou artistas como Fernanda Santana, Renan e Cristiano e Alan e Alisson, dentre outras celebridades. Tinha apenas 20 anos quando mudou-se para Minas Gerais, onde ingressou na renomada Universidade de Música Bituca, em Barbacena. Ali, ele teve a oportunidade de estudar com importantes nomes da música brasileira como Ian Guest, Gilvan de Oliveira, Enéas Xavier, Lincoln Shep e Felipe Moreira, mestres que contribuíram significativamente para o refinamento de sua linguagem musical. Filho de seu Manuel Costa dos Santos e Dona Isabel Araújo dos Santos, Joab é referência na arte musical, bom exemplo de ser humano e motivo de honra para seus conterrâneos, em especial os companheiros da musicalidade.
8: O papo lá cabeça. É a família toda é música, tá ligado, né?
6: Sim,
8: Fábio Araújo, guitarrista de primeira qualidade. Marcos Augusto, canta muito.
6: Pois é, só artista, só artista. E vai estar aqui no São Pedro de Piaú com um dos maiores artistas da atualidade, João Gomes.
8: Cabeça
6: bacana. 7h43 na Bahia. Deixa eu mandar um abraço pro povo lá de Birataia. Tá ouvindo a gente? Muito obrigado pelo carinho e pela audiência. Hoje é quinta-feira, meu povo. Quintou. Marcelo, por favor, tem... Opa, isso, ó. Mas, rapaz, Paulo César tá aqui falando de tudo, Nidia.
7: Não quero graça. Quando eu precisei, nego não ajudou em nada. Então, não quero graça. Levo logo pro coração.
6: Isso. Você não guarda rancor, não, né?
7: Eu guardo, sim. Inclusive de vocês dois também.
8: Vai guardando aí.
7: Tá tudo guardado aqui.
6: De mim?
7: Oxe, tudo.
8: Vai guardando.
7: Tudo. Quando você precisa, não tem ninguém. Aí depois fica com esse negócio de amizadezinha, tudo falso.
8: Vai guardando.
6: Bom dia, Marcelo. Mande um alô para nós aqui, pra Pantera, pra Erivan, pra Paraguai e o Frango. Em especial para meu amor, que está fazendo aniversário hoje. Te amo, Vaninha. Ele de começar falando do aniversário da mulher, né?
8: Ele da mulher por último. Tá caçando uma confusão.
6: Ah, bicho besta, viu?
8: Paraguai tu sai de problema. Tem outro Paraguai lá em Ningondu também, que escuta nós.
6: Tá cheio, né?
8: É dois. Um Paraguai em Buratá e outro em Ningondu.
6: É 7h44, 7h44 na Bahia. Deixa eu mandar um abraço aqui também pro povo. Ah, vai mandar abraço pra Sueli.
8: Do bode.
6: Sueli, minha potência, mulher de rock, a mulher do bode, a nossa fazendeira nata, empreendedora do ramo agropecuário, concorrente direta de Gustavo Lima.
8: Cobre toda a região na venda de bode, essa ela vende fora.
6: É.
8: Rapaz,
6: por falar nisso,
8: restaurante dela.
6: Rapaz, você vê que o rio só corre pro mar, só ganha dinheiro quem tem dinheiro. Esses artistas renomados, consagrados, eles hoje têm as produtoras e as gravadoras deles, né?
7: Uhum.
6: E agora os caras vieram buscar... Onde é que tá a fonte do dinheiro hoje? No Nordeste. O Wesley Safadão é quase dono das bandas, quase tudo. Sabe quem foi que entrou na parada agora? O Tali do Gustavo Lima. Sabe quem foi que ele contratou agora pro seu cast de artistas?
7: Não.
6: A Sergipana Clecinha.
7: Eita.
6: Agora, meu amigo, você imagine na sua casa... Um dia bater viola, Clecinha e Gustavo Lima. Você acaba com o estoque de qualquer cervejaria, brincando. Meu amigo, a mulher agora virou estopô, viu? Tá lá agora.
7: Se já era, hein?
6: Meu, já é que a Clecinha é boa, viu?
7: Boa.
6: Vem de Birataia.
7: Boa.
6: Estive lá, anteciosa.
7: Sim.
6: Mulher retada. Sim. Canta muito, música boa,
7: não
6: repertório.
7: Não tem estrelismo.
6: Não,
7: pessoal que não tem estrelismo vai longe. Agora, quem tem estrelismo, se prepare, vai pra lugar nenhum, não.
6: Pois
7: viu?
6: É. Fiagasa, tu tá ligando, Fiagasa? Não tem como atender aqui agora, não. Manda abraço pra Melda, a potência.
7: Deixa eu ver aqui. Gente, está desaparecido um doguinho que atende pelo nome de Loki. Ele fugiu ontem, às 18 horas. Ela de Manuel Cabeleireiro. O que acontece? A irmã de Manuel, uma das irmãs de Manuel, que ela faz um tratamento oncológico, ela, quando ela viaja para fazer o tratamento, ela deixa o doguinho com quem? Com ele. E ontem o doguinho fugiu. Manuel está doido procurando esse doguinho. Ele é, como diz Choli, da marca. Acho que é Yorkshire aqui. É da marca, como diz Choli. Raça, viu, gente? Yorkshire. Foi visto ontem embaixo de um carro ali na rua São Roque, próxima clínica ali. E maiores informações, você que encontrar esse doguinho, ele atende pelo nome de Loki, é dócil, tá? 739-99-93-2646. 739-99-93-2646. Pra quando a dona chegar e encontrar o doguinho. Pense aí, Loki se mandou, provavelmente procurando a dona, não é?
6: Rapaz, já que a gente falou aquele infeliz, eu vou mostrar uma foto aqui. Pra mostrar pra vocês que eu era magro.
7: Sim, mas
6: e Paulo César era pior que eu. Que Paulo César, na verdade, ficava pegando as cores dos outros, né? Todo mundo sabe disso que eu falo. Ó pra isso aqui.
7: É ladrão?
6: Ele pegava de açúcar, do finado açúcar. O quê? Pra comer.
7: Furtava?
6: É. Rapaz, isso.
7: É o qual aí?
6: Oxê. Quem é Paulo César aí, Nedi?
7: Sei lá.
6: Mentira, véi.
7: Não, ficou tão deformado que hoje em dia que não dá pra ver.
6: Paulo César da ponta, rapaz. E aí do lado dele, o outro é o presidente, ex-presidente da CBF, Edinaldo Rodrigues. É, é o Paulo Vixe, César.
7: Foi ficou deformado, menino.
6: Aqui parecia com uma rapeda, né? Era? Opa, isso, ó.
7: Aí tá com cara de que usa crack.
6: Ah, eu também, ó, que cara seca, minha miséria.
7: Você ainda pega, Marcelo, que você era bonito.
6: Eu era?
7: Era.
6: Ó, tinha os dentinhos tudo perfeitinho.
7: Acho que dá pra levar o dentista. Mas, rapaz...
6: Ô, Anderson Moura, que é isso, Anderson Moura? Uma hora dessa, eu tô mandando essas fotos. Ô, Jesus. 7h48, bora! Neide Pereira tá na área. E as informações policiais.
9: Neide Pereira, a repórter que está onde o fato acontece. O ar que ela respira cheira pólvora. 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Para os meliantes, pulseira de prata.
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6: Rapaz, deixa eu falar um negócio rápido aqui. Ontem eu passei na Avenida Rio Branco, lá em Jequié, tava indo pra, voltando da faculdade, e... eu fiquei retado.
7: Sim,
6: que eles fecharam. Eles não fecharam a Rio Branco, eles fecharam aquele acesso que é embaixo da. Ali perto da Calheira, em frente ao JTC. E eu ia passar por ali.
7: Sim.
6: Passei direto, que os caras fecharam. Por quê? Porque eles começaram a fazer os enfeites do São João. Eu passei ontem, fiquei retado que eles tinham fechado a rua. Olha hoje como já tá. Rapaz, esse pessoal são.
7: Rápido.
6: Eu não sei tá que rapidez. Rapaz, como é que tá? Uma. Fecharam ontem à noite, por volta de 9h30, voltando da faculdade. Eu falei, vou entrar aqui na rua do JTC. Tava fechado. Olha hoje de manhã como já tá.
7: E você reclamando, rapaz, mas tinha de fazer à noite.
6: Vai ficar bonito mesmo, viu?
7: 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Vamos conferindo juntos as informações policiais. Vamos começando pela cidade de Ubaitaba. Justiça de Ubaitaba condena homem a mais de 39 anos de prisão por feminicídio em Aurelino Leal. O Tribunal do Júri da Comarca de Ubaitaba proferiu, na terça-feira 12, uma sentença histórica que reforça o rigor do judiciário contra crimes de gênero na região. Felipe de Jesus Sá foi condenado a 39 anos, 5 meses e 31 dias de reclusão pelo assassinato de Maria Clara Ferreira Silva dos Santos, de 18 anos. A decisão estabelece o regime inicialmente fechado para o cumprimento da lei da pena. O crime que mobilizou a opinião pública ocorreu em maio de 2025 no bairro Bela Vista, em Aurelino Leal. Segundo os autos do processo, a vítima foi brutalmente espancada e morta por asfixia dentro de sua residência. As investigações apontam que o condenado não aceitava o término do relacionamento. Maria Clara, inclusive, já possuía uma medida protetiva contra o agressor no momento em que foi atacada. Um agravante que chocou a comunidade foi o fato de o homicídio ter sido perpetrado na presença do filho do casal, um bebê de apenas 1 ano e 6 meses. Durante a sessão no Fórum de Ubaitaba, o Conselho de Sentença acolheu integralmente a tese de feminicídio apresentada pelo Ministério Público da Bahia. Ao ler a sentença, o magistrado George Barbosa Cordeiro enfatizou a gravidade exacerbada da conduta, a violência desmedida e as consequências traumáticas impostas aos familiares. Felipe de Jesus Sá, que estava preso preventivamente desde a época do crime, após ser localizado em Itacaré pela Polícia Militar, não terá o direito de recorrer em liberdade. A condenação é apontada como uma das maiores sanções por feminicídio já registradas na comarca, servindo como um marco punitivo no combate à violência, em combate à violência doméstica no interior baiano. Que a justiça seja feita, aí sim. Polícia Militar cumpre mandado de prisão contra 2 homens acusados de homicídio em Jitaúna. Teve pulseira de prata lá em Jitaúna. A Polícia Militar da Bahia, guarnições do 19º BPM, com apoio da Polícia Civil, realizaram na tarde de quarta-feira 13, diligências no município de Jitaúna com o objetivo de cumprir mandado de prisão relacionados ao crime de homicídio. Durante a ação, os policiais militares localizaram 2 indivíduos alvos da medida judicial, sendo realizada a condução e apresentação à Delegacia Territorial de Jitaúna para adoção das medidas cabíveis. Os homens são acusados de homicídios e já vinham sendo monitorados pelas autoridades policiais. As informações é do Jitaúna em dia. Seguimos com mais informações. Saímos de Jitaúna, vamos para Ibirapitanga. Lá, o crescimento de crimes relacionado à subtração de cargas na BR-101, mais precisamente na circunscrição de atribuição ADT de Ibirapitanga, foi desencadeada a Operação Papaléguas. em sua terceira fase por meio das investigações realizadas pelo setor de investigação da respectiva unidade policial, onde foi possível identificar vários indivíduos que integram determinado grupo criminoso e diretamente responsável pelos assaltos realizados com a utilização de arma de fogo. A presente operação tem o intuito também de coibir crimes relacionados à comercialização dos produtos subtraídos no caso de receptação realizada por comerciantes da região. É, que você também é contemplado com a pulseira de prata, porque se existem os furtos, se existem os roubos, é porque tem a direção certa que para quem vai receber, quem vai comprar. Então, nada mais justo que você também seja contemplado com a pulseira de prata, né? Bem como combater facções relacionadas ao tráfico que fomentam esses tipos de condutas. Nesta fase, serão cumpridos 21 mandados de busca e apreensão e 6 mandados de prisão preventiva em desfavor de indivíduos com participação direta nos roubos cometidos na região. Bem como pessoas que realizam a intermediação das vendas dos produtos subtraídos e também de alguns receptadores que oferecem benefícios financeiros com a comercialização desses em seus estabelecimentos comerciais. A Operação Papaléguas abrange a cidade de Ibirapitanga, Aurelino Leal, Ubaitaba, Gandu, Camamum, Valença e Linhares, no Espírito Santo. No Espírito Santo, serão empregados cerca de 120 policiais distribuídos entre Polícia Civil, da 7ª Corpim, 6ª Corpim de Itabuna, 5ª Corpim de Valença, 9ª Corpim de Jequié, Polícia Militar de Ubaitaba, Sul, CIP Cacaueira, Itabuna, enfim, Polícia Rodoviária Federal, Secretaria da Fazenda Cefaz. As informações são da DT de Ibirapitanga. Seguimos com mais informações policiais. Morador escapa de tentativa de assalto na BA-120, entre Ibirapitanga e Algodão. Na noite de quarta-feira 13, um morador de Ibirataia viveu um momento de tensão após sofrer uma tentativa de assalto na BA-120, trecho entre Ibirataia e o distrito de Algodão, nas proximidades da fazenda Cantagalo. Segundo informações da vítima, criminosos que estavam em uma motocicleta modelo 150 mix de cor vermelha tentaram interceptá-lo durante o trajeto. Em meio ao desespero, o morador conseguiu escapar da ação criminosa e os suspeitos desistiram da perseguição próximo à entrada do lixão. Apesar do grande susto, a vítima não ficou ferida. O caso gerou preocupação entre moradores e motoristas que utilizam frequentemente a rodovia, principalmente durante a noite e em horários de pouco movimento. A situação serve de alerta para quem trafega pela BA-120. A recomendação é redobrar a atenção e acionar a polícia diante de qualquer atitude suspeita. As informações é do Giro em Ibirataia.
10: 7h59, chamando um abraço pra Tamires. Tamires Santana, a potência, tá lá agora na unidade João Alves, na terra de Chole, no Santa Rita. Valeu, Tamires! Um abraço, obrigado pelo carinho, pela audiência. A filha de Nil, lá da São Roque. Forte abraço a todos. 8 horas da Bahia, vamos embora! Agradecendo pelo carinho, atenção dispensada. Estaremos de volta amanhã, se Deus assim nos permitir. Valeu, gente! Forte abraço, beijos, tchau!

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7: Vamos chegando a partir de então com o Amarelinho Notícias. Olha, Ibirapitanga, Operação Papaléguas combate roubos de cargas e cumpre mandados em cidades no sul da Bahia e também no Espírito Santo. Homem condenado a quase 40 anos por feminicídio brutal em Aurelino Leal. PM e pastor é preso após confusão com arma em hotel no centro de Ilhéus. Ubaitaba, licitações para materiais de construções ultrapassa 21 milhões e 400 mil reais. Apontas dado do TCM sobre Ubaitaba. Ainda também, Leulomanto Júnior aprova na CCJ projeto que facilita acesso gratuito à justiça para inscrito no CadÚnico. Enquanto isso, Zé Cocá homenageado pela Assembleia Legislativa da Bahia com a comenda 2 de julho. Reginaldo com os destaques do esporte. Você participa ao vivo através da nossa programação. Portanto, a partir de agora, tudo preparado para você ficar muito bem informado. 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

0: 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Ok, gente, muito bom dia, muito obrigado pelo carinho e também pela audiência. Portanto, a partir de agora, está no ar mais uma edição aqui do Amarelinho Notícias. E você ligado em nosso programa. 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
0: Olha, gente, agora são 8 horas mais 21 minutos, 8h21. Muito bom dia para você. 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
0: Olha, agora são 8 horas mais 26 minutos, 8h26. Você que está ligado aqui em nossa programação, muito obrigado. Valeu pela sintonia. 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
0: Olha, você pode mandar seu recado em nosso programa a partir de agora através dos nossos telefones. Olha, você liga e você participa através deste número aqui, ó. 9933 é para você.

você ligar ao vivo. E para mandar mensagem de áudio e mensagem de texto, aí você manda, e eu prefiro mais que você manda mensagem de texto, de áudio, viu? Que é uma mensagem de áudio, eu vou ouvir você. Você vai dizer: ô Luiz, eu estou aqui na fazenda tal. Ô Luiz, eu estou na cidade tal, na região tal, no povoado tal. Eu estou aqui fazendo a comida agora, estou cozinhando, estou dirigindo, né? Estou ouvindo aqui no carro. Então, você aí pode estar ligando, mandando mensagem nesse WhatsApp aqui.

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1: Pronto, aí você liga e já participa ao vivo já da nossa programação. Gente, um abraço. Obrigado aí pelo carinho. Valeu pela audiência sempre. Participe ao vivo aí já da nossa programação. Olha, agora são 8:29, 8:29. 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
1: Olha, você ligado aqui em nossa programação, gente, muito bom dia. Nesta quinta-feira, você que está acompanhando o nosso programa, inclusive, vamos trazendo aí, já para você ligado aqui no programa, estamos aí com uma temperatura na cidade de Piauí e em nossa região com 24 graus. Portanto, nesse momento, a temperatura, o sol até que apareceu, mas, portanto, com aquele friozinho gostoso, né? Então, você que está ligado aí e nos acompanhando, valeu aí pela audiência de todos vocês que nos acompanham nesta quinta-feira. Você que está ligado aí já em nossa programação. Olha também você que está nos acompanhando aí na zona rural, muito obrigado aí pela audiência. Você que está nos acompanhando em toda a zona rural, mande aí seu alô em nosso programa. E claro, no portal Amarelinho Notícias, você acompanha todos os destaques aqui da nossa programação. Olha, PM Pastor é preso após confusão com arma em hotel no centro, na cidade de Ilhéus, Bahia. Olha, um caso que gerou grande tensão no centro de Ilhéus ganhou novo desdobramento nessa última quarta-feira ontem. O homem envolvido na ocorrência registrada na janela do Ilhéus Hotel foi identificado como Isaías Abreu, policial militar e pastor da cidade de Itabuna. Vídeo gravado por testemunha começaram a circular nas redes sociais, mostrando momento de nervosismo envolvendo um casal em um quarto de hotel localizado na região central da cidade. As imagens rapidamente viralizaram e mobilizaram a equipe da Polícia Militar e do SAMU 192. Segundo informações preliminares, o policial foi conduzido em flagrante após a ocorrência envolvendo uma arma de fogo. Durante a abordagem, Isaías apresentava forte abalo emocional, sendo necessário atendimento médico imediato. A mulher que aparece nas imagens também foi encaminhada para atendimento hospitalar na mesma ambulância, acompanhada por policiais. A arma utilizada durante a confusão foi apreendida por equipe da Polícia de Segurança, apesar da grande movimentação e da preocupação causando entre os moradores e comerciantes na região, ninguém ficou ferido. Após receber atendimento médico, o policial deverá permanecer custodiado em uma das unidades da Polícia Militar, ficando à disposição das autoridades responsáveis pela investigação do caso. O episódio segue como sendo acompanhado por autoridades competentes que devem apurar as circunstâncias da ocorrência e saber por que o policial ficou nervoso e fazendo algum tipo de ameaças. Olha, em Ibirapitanga, Operação Papaléguas combate roubo de cargas e cumpre mandados em cidades no sul da Bahia. Uma grande força-tarefa das polícias da Bahia foi deflagrada na manhã de hoje, quinta-feira, hoje pela manhã. Está acontecendo nesse momento em Ibirapitanga. Nesse momento, em Ibirapitanga, as sirenes estão tocando. Estão lá tocando, todo mundo suspenso. O que é que está acontecendo? Meu Deus do céu! Está acontecendo o quê? Mas em Ibirapitanga, nesse exato momento da manhã de hoje, Operação Papaléguas, coordenada pela Delegacia Territorial de Ibirapitanga, na ação tem como alvo se investigado de grupos criminosos envolvendo roubos e furto de cargas na BR-101, além de comerciante suspeito de receptação de produtos roubados. Oh, não sabia! É roubado, é? Não sabia! Sabia! Ao todo, estão sendo cumpridos 21 mandados de busca e apreensão e 6 mandados de prisão preventiva na cidade de Ibirapitanga, Gandu, Ubaitaba, Aurelino Leal, Camamu e Valença. Além também de Linhares, no Espírito Santo. Segundo a Polícia Civil, as investigações apontaram a atuação de uma organização criminosa responsável por diversos assaltos à carga na região, utilizando arma de fogo durante as ações. Além dos autores diretos do crime, a operação também busca identificar pessoas responsáveis pela intermediação e comercialização dos produtos roubados em estabelecimentos comerciais na região. A polícia informou ainda que a ofensiva também combate facção ligada ao tráfico de drogas, que estaria fomentando esse tipo de prática criminosa. Cerca de 120 agentes participa da operação envolvendo a equipe da Polícia Civil, Polícia Militar, Polícia Rodoviária Federal e Secretaria da Fazenda do Estado da Bahia, Cefaz. Participa da ação Unidade da Coordenação Regional de Polícia do Interior da COPIN, de Ilhéus, de Itabuna, de Valença e Jequié. Além da guarnição aí da Polícia Militar da 61ª CPI-PM Sul, da CIP Central, da CIP Cacaueira e outras polícias do 15º Batalhão. As diligências seguem em andamento e novas informações devem ser divulgadas pelas autoridades ao longo do dia de hoje. Mas para você ficar ligado, Luiz, vai acontecer o quê? Qual comerciante interceptou? Comprou produtos roubados, Luiz? Quem vai contar ao longo do dia de hoje é o portal Amarelinho Notícias.
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1: Acesse agora e fique por dentro de tudo que está acontecendo em toda a nossa região. Valeu pelo carinho, valeu pela sua audiência. Olha, você ligado aqui em nossa programação, valeu aí nos quatro cantos de toda a nossa região. Mande seu recado e participe aí através do nosso telefone, tá bom? Valeu aí pela audiência sempre. 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
1: Olha, são 8 horas 42 minutos, 8h42. Você ligado também já em nossa programação. Obrigado, gente. Olha, deixa eu ir com você agora aqui já em nossa programação. Deixa eu ir já com você agora em nosso programa. Você que participa ao vivo, tá bom? Valeu, pode participar ao vivo aí. Já mandar seu recado aqui em nossa programação. Porque agora eu quero dar agora o recado que vem da qualidade já para o seu grande evento. 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
2: 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Olha, são 8 horas mais 45 minutos, 8h45. 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
2: 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E a partir de agora, eu falo com vocês.

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2: 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Valeu, Joilson. Valeu, Vanessa. Todo o pessoal aí ligado em nosso programa. Que a partir de agora eu falo ao vivo com você. Alô, bom dia.
3: Bom dia, Luiz. Bom dia, Maralinho. Bom dia, Jota. Que Deus dá um ótimo dia. Bom dia com Jesus. Mandar um alô para Cássio, menino, na Vila Tamar, na Rua do Quapa, Dona Marinalva. Tchau. Fica com Deus.
4: Bom dia, abençoado. Quem fala aqui é Rosália do Riachão. Boa, Malerinho. Deixa eu te falar. Aqui, aqui no Riachão, Malerinho. A estrada tá muito ruim, Malerinho, viu? Muito ruim mesmo. Pedi pra prefeita aí de Dário Meira aí, se possível, ela dá uma olhadinha. Que tá muito ruim. Fica até ruim pros meninos estudar, Malerinho. Quando chove, tem um buraco mesmo aqui na estrada que tá terrível. Quando chove, lagra de água, porque tem tem uma presa. Aí ela transborda água por cima da estrada. Não tem como, não tem boca de lobo. Aí eu gostaria de falar pra ela, a grande responsável por isso aí, pra dar uma olhadinha, por favor. Tá bom, Malerinho? Tenha um bom dia, fica com Deus. Um abraço, não perca o seu programa, viu, Malerinho?
2: É você ligado, 24 horas, aqui em nosso programa. Alô, bom dia, bom dia.
5: Oi, Maranhão, tudo bem? Aqui, Maranhão, para que é a Deus? Aqui, gente, na Conferro aqui, que só para soltar do estado, velho. É um movimento de carro, de gente, velho. Tá precisando de ter uma faixa de pedestre aqui, velho. Senão um sinal aqui, velho. Senão vai acontecer um acidente aqui. Tô vendo a tragédia aqui já, velho. O motorista não respeita ninguém, não respeita o pedestre, não respeita ninguém, velho. Tá precisando aqui, velho. Entendeu? Valeu, bom dia pra nós.
2: Valeu aí, tá dado o recado. Obrigado, amigo. Tá dado o recado aí. Você participando ao vivo do nosso programa em nome também da qualidade para você. 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
1: Amigo Marinho, interessado. Mandar um alô pra minha mãe Sônia aqui em Piauí. Deus abençoa, né? Uma quinta-feira que tudo deu certo, temos que agradecer a Deus. E um alô pra minha tia guerreira, trabalhadeira de Jitaúna. É difícil uma mulher guerreira direita que nem ela. Que Deus dá tudo de bom a ela e a família dela. Essa mulher guerreira que ela é. Que Deus abençoa ela e todos aí. E toda a família dela. E um alô pra minha sobrinha que tinha da Fazenda Pati estudando agora no colégio. Da Fazenda Pati estudando no colégio. Ela e essa da Fazenda Pati estudando no colégio. E todos meus amigos aí de Jitaúna, que Deus abençoe a todos. Dá uma quinta-feira que tudo deu certo. E aqui de Piauí. Fica com Deus todos. Valeu. Tô aqui na escuta da programação, viu?
2: Valeu. Da
1: programação de vocês.
2: Obrigado, obrigado. Fique na escuta mesmo. Fica na escuta, viu? Valeu aí pela audiência. Fique na escuta, rapaz. Você que nos abandone aí, viu? Você que nos abandone aí, que eu vou procurar saber porque você abandonou a gente. Pode mandar seu áudio aí, pode mandar seu recado aqui no programa. Tem muitos recados aqui ainda. Um abraço. A Leni também na sintonia. Na sintonia, né, Leni? Bom dia, Leni. É você
6: do gato. Bom dia, Amarelinho. Bom dia, Luiz Sérgio.
2: Bom dia.
6: Aqui é a Leni do Riachão. Ô, Amarelinho, eu tô triste porque FM aqui. É, eu fiquei quase 2 meses sem ouvir FM e agora. Ontem eu tô ouvindo, mas o sinal tá muito ruim. Tá ruim, tá baixinho e tá. Não tá pegando limpa, não. Vê que vocês dão um jeitinho aí pra ver o que foi que aconteceu nessa torre de transmissão. Que não tá boa, não. Tô muito triste.
2: Valeu, Leni. Obrigado aí pela audiência. Você na sintonia. Oi, bom dia.
7: Bom dia, Amarelinho.
2: Bom
7: aqui
2: dia.
7: É Silva que tá falando.
2: Antônio.
7: Em relação a ontem, Amarelinho, como eu dei um áudio pra aí, acho que você não entendeu direito, eu tive que sair. É o seguinte, Amarelinho, eu já tô com uns 3 meses, mais ou menos, de tomar um remédio. Esse remédio sempre tá vindo, já não sei quantas vezes já fui lá no CAP pra
2: ter
7: esse remédio, sempre tem falta, diz que não estão fornecendo. Então, Amarelinho, a coordenadora do CAP me indicou para eu conversar com a coordenadora da UPA para conversar, me passar pelo psiquiatra de novo, para trocar o remédio para mim, para pegar outro comprimido, Amarelinho. Aí minha psicóloga conversando comigo, me convenceu também para eu passar pelo psiquiatra, para eu pegar outro comprimido para trocar o remédio. Aí tudo bem, ela me convenceu, isso eu fiz, Amarelinho. Ela me deu uma aquisição para remarcar na Secretaria de Saúde. Aí eu fui lá, graças a Deus, o pessoal de lá, a moça marcou no mesmo dia para mim. E eu fiquei muito feliz, alegre. Aí eu voltei, marcou para um dia quarta-feira, que foi ontem, dia 13. A gente acorda 4 horas, 5 horas da manhã, Amarelinho, para vir para a UPA. Porque é por hora de chegada, que dá muita gente. Simplesmente a gente tá lá, Amarelinho. A moça vem dar recado, que o médico mandou mensagem para ela, que simplesmente não ia atender, Amarelinho, porque tá com a virose. Agora, Amarelinho, pensa bem, já com 3 meses sem tomar remédio. Eu tô com umas 3 semanas sem dormir, Amarelinho. Complicado, Amarelinho. E simplesmente o médico fala que não ia atender.
2: Certo, vamos. Inclusive, já entramos em contato aí, viu, meu amigo? Pra ver essa questão aí já desse profissional, que aí é difícil, é complicado, né? Você, e outra, é um profissional que tem que dar assistência. É o psicólogo, o psiquiatra. Porque quando o cara fica sem tomar o medicamento, quando ele surta, a situação é muito complicada. Então, nós já entramos em contato aí, viu, amigo? Vamos esperar já uma resposta aqui, já em relação à Secretaria já de Saúde. Tá bom, meu amigo? Valeu e obrigado aí por você estar entrando em contato aqui com o nosso canal de informação, que, claro, a gente busca também levar aí o conhecimento das autoridades, a necessidade de quem precisa e trazer para quem precisa o problema sendo resolvido para você através das nossas autoridades, tá bom? Muito obrigado aí pela audiência. Você na sintonia aqui do Amarelinho Notícias, pelas ondas sonoras da potente Ipiaú FM.
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2: Olha, gente, Birataia, prefeito Sandro anuncia pagamento do programa Saúde Brasil 360 para profissionais da saúde do município. Ô, Luiz Sérgio, o que que é isso? Esse programa Brasil 360 é um programa que o governo ele dá um incentivo para os profissionais da saúde pelo bom desempenho no atendimento e conclusão aí já dos serviços prestados no município. E o prefeito de Birataia, Sandro Futuca, anunciou ontem, quarta-feira, que os valores do programa Saúde Brasil 360 serão creditados hoje, quinta-feira, dia 14, aí, nas contas dos profissionais da saúde que têm direito ao benefício. A medida reforça o compromisso da gestão municipal com a valorização dos trabalhadores da atenção primária e o fortalecimento dos serviços de saúde oferecidos à população. A Saúde Brasil 360 é o novo modelo de financiamento de gestão e atenção primária à saúde no Brasil, substituindo o programa Previne Brasil a partir de 2026. A iniciativa foi criada para incentivar melhorias na qualidade do atendimento e reconhecer o desempenho dos profissionais da ponta, garantindo incentivos financeiros vinculados aos resultados alcançados pelas equipes de saúde. Durante o anúncio, o prefeito Sandro Futuca, de Ipirataia, destacou que a administração municipal continuará investindo na valorização dos serviços e na estrutura da rede pública de saúde. Nosso compromisso é cuidar de quem cuida das pessoas. Seguiremos trabalhando para oferecer aí as melhores condições. Portanto, aí, gente, nesta quinta-feira estará entrando aí valores que serão pagos aos profissionais da saúde através da Prefeitura Municipal de Ibirataia, gestão Sandro Futuca, no caminho do progresso. 8:59 em toda a região.
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2: Ok, você ligado aqui em nosso programa. Valeu, você que nos acompanha em nome da qualidade. Eu agora trago o bom recado, a informação já em nome da Mixla. Olha, vamos a um breve intervalo comercial, Pai Bola, e eu já volto com muito mais em nome da Mixla.
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3: Valeu aí pela audiência sempre, gente. Um abraço a todo o pessoal ligado no programa. Chega com o povo. Já já eu trago também o destaque também. Você que nos acompanha aqui em nossa programação. Olha, vamos trazer aí a polêmica aí que está envolvendo agora o senador Flávio Bolsonaro com a questão daquele vídeo para protagonizar aí a vida de Bolsonaro, e acredito que ali agora a situação vai ficar complicada, porque a oposição agora já pede uma investigação completa, né? Todos os autos que sejam avaliados, e agora a situação para contornar, meu amigo, vai ficar complicado se for comprovado algumas outras irregularidades aí, se fora daquele valores para o filme, se tem alguma outra informação que a polícia está agora buscando e investigando. Até uma boa parte da bancada do próprio PL já está dizendo agora que tem que ser a esposa de Bolsonaro. Mas já já a gente já chega com esses destaques aqui em nosso programa. Ô Luiz, bom dia, Luiz. Mande a... aqui é quem, rapaz? Cadê, rapaz? Ó pra ele, véi. Ó pra Cristiano. Valeu, Cristiano. Ó, rapaz, que love de Cristiano Guimarães, ó. Cristiano está no love total. Olha, o Cristiano, o paraguaio lá de Ibirataia, está aqui mandando um recado e dizendo ao Luiz, mande um alô aí para o meu amor, Vaninha está completando idade nova hoje. Quero falar para ela que eu amo muito e que sou muito apaixonado por esta mulher. Dizer que ela é a mulher da minha vida. Ó, que coisa bonita. Tá aí, dona Vaninha, receba aí já o recado já do seu amado esposo Cristiano Guimarães. O popular tá dizendo assim: diga pra ela que eu amo muito nesse dia de aniversário, que ela completa idade nova e que ela é tudo, ela é o amor, ela é o presente e ela será sempre o meu futuro. Do seu amado Cristiano, popular paraguai, para Vaninha, filha de Pantera.

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1: Agora são 9h13, tem mais gente pra falar. Alô, bom dia, bom dia, oi, bom dia.
2: Bom dia, Amarelinho, eu sou a Marielza, eu falo do sítio Nossa Senhora de Fátima, município de Aiquara. Uma quinta-feira abençoada na presença de Deus para todos vocês. Bom dia.
1: Bom dia, bom dia, dona Marielza, bom dia, bom dia, oi, bom dia.
3: Ah, Amarelinho Notícias, a notícia como deve ser.
1: Ah, como deve ser.
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1: 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Olha, ainda no programa de hoje, você que está ligado no programa, segunda-feira é o grande dia para fazer a escolha já daqueles que estarão aí representando o Brasil na Copa do Mundo. E ainda, você acompanhando a nossa programação, eu falo com você ao vivo. Alô, bom dia. Alô, bom dia.
5: Bom dia,
1: o Reginaldo Silva, como é que vai, autoridade, meu líder?
5: Tudo bem, graças a Deus, tranquilo. Tirando o frio que chegou bem mais cedo, mas hoje está melhor que ontem, melhor do que anteontem. Porque hoje tem 12 graus, foi 12 graus de madrugada, agora já estamos com 18.
1: Rapaz, Reinaldo, eu não sou muito de frio não, mãe. Eu cheguei nos estúdios aqui, estava com 19 graus. Eu disse, rapaz, que frio danado, rapaz. Aí aumentei até o coisa para 22 aqui, porque eu disse, rapaz, tá frio. Imagine aí, velho, você, né, pegar uma temperatura de 12 graus, 10 graus, 8 graus. Não é brincadeira não, viu?
5: Geralmente é a estação também, o outono é uma estação de transição e realmente há mudança de tempo muito brusca. E aqui é normal, esse período já começa a esfriar, né? Algumas regiões esfriam mais que as outras, né? Porque tem região que chega a fazer 5, 6 graus, enquanto outra região faz 10, 12 graus, quer dizer, metade da temperatura em uma região para outra, mas é normal por aqui.
1: É normal, né, pá? Mas é muito frio. Hoje mesmo cedo eu recebi uma foto de uma pessoa aí, todo cheio de touca, todo... Você tá usando touca também, não?
6: Não. É porque o efeito cebola. Porque você sai, quem sai saindo de casa, sai com muita roupa. Touca, luva, aí faz uma cebola. Quando chega ali por volta de 8 da manhã, o sol vai aparecendo, a pessoa vai descascando, vai tirando parte da roupa, que são 3 blusas às vezes, né? A touca, vai tirando. No final do dia, ali por volta de 2 da tarde, 3 da tarde, já tá com uma roupa normal, porque o sol tá brilhando. Aí quando volta a entardecer, por volta das 5, 6 horas, cai a temperatura de novo, vai esfriando. Aí a pessoa é obrigada de novo a colocar a roupa. É um bota e tira danado, Luiz.
1: É um bota e tira, tá aí para você. Valeu, Reginaldo, aí. Já trazendo aí o clima também de São Paulo nesse período. Agora imagine junho, hein, Reginaldo?
6: Oi?
1: Agora imagine quando chegar o mês de junho, que seria mais, né?
6: É, quando chegar o mês de junho, julho, seria um pouco mais, né? Chegando o inverno, seria um pouco mais.
1: Seria um pouco
6: mais. Mas nós já estamos acostumados aqui na guerra, né? Essa questão de temperatura baixa, estamos acostumados. O ruim é quem chega de fora, Luiz, quem chega da região quente, do Nordeste, não está acostumado, aí sofre. Aí depois acostuma.
1: Mas depois acostuma. É porque também é devido aí à proximidade do mar, né? É, que São Paulo esfria assim tão cedo.
6: É, na verdade, né? A proximidade do sul, não é do mar, né? A questão do mar não tem muito a questão. A questão é a proximidade do sul do país, né? Porque estamos aqui próximo do sul. E a região por onde chega as frentes frias é na região sul. Sempre chega por lá, é a porta de entrada das frentes frias, o sul. Observa na previsão, sempre que chega uma frente fria, chega pelo sul. E nós estamos mais próximo do sudeste. É tanto que quando chega no sul, ela caminha para cá. Primeiro chega lá no sul, a região do Paraná, Santa Catarina, a região do Rio Grande do Sul. Aí depois, ela encaminha para São Paulo. É tanto, Luiz, que quando chega por aqui, já chega um pouco menos do que chega no sul. Entendeu?
1: É, rapaz... E aí é frio demais, segura Campo do Jordão, que esfria com a beleza.
6: Campo do Jordão é a região da Mantiqueira, é uma região muito alta, é uma das regiões mais altas do país.
1: É a região então, que esfria mais, né, Reginaldo?
6: Esfria mais.
1: Esfria mais.
6: Por exemplo, chegou a 0 grau na segunda-feira, em algumas regiões da Serra da Mantiqueira, que é a região de Campos do Jordão. É tanto que pessoas que gostam de frio, mesmo com o tempo mais quente aqui, vai para lá para curtir o frio. As casas, os restaurantes, né, os hotéis, são tudo apropriados para pessoas que gostam de curtir o frio. Quer dizer, é muito gostoso lá, Campos do Jordão, região da Mantiqueira.
1: Aí é para quem gosta realmente do frio. Mas ainda de lá para cá tem gente que gosta de ouvir as informações mesmo, é do esporte.
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1: Portanto, você agora ligado no programa com ele, Reginaldo Silva, trazendo para você as notícias do esporte. Ele já vai dizer o que é que vai acontecer na próxima segunda-feira. Será que está tudo preparado? Será que o Brasil está preparado? O torcedor já está preparado? Reginaldo, conta pra gente, Reginaldo. Bom dia, homem do esporte.
6: É isso aí, vamos lá. Segunda-feira, para quem não sabe, né, dia 18, será.
1: Oi, caiu? Oxi. Caiu. Deu. Reginaldo, retorna aí, caiu a ligação. Retorna aí, ligeirinho, caiu aí a ligação. Vai, volta aí. Aí, agora sim. Reginaldo?
6: Ah, estamos aqui.
1: Pronto.
6: Caiu aí. É que alguém ligou pra mim. Quando alguém liga pra mim, cai.
1: Tomara pronto. Fica à vontade, que ninguém vai lhe ligar e todo mundo vai lhe ouvir alto e claro e bom som.
6: Olha, é o seguinte, cara. Segunda-feira, 5 da tarde, tem a convocação do Carlo Ancelotti da seleção brasileira. Vamos conhecer os 26 jogadores que irão à Copa do Mundo. Expectativa, o Neymar jogou ontem, mas não pesou. Mas conseguiu fazer um bom jogo ontem. Vamos esperar segunda-feira a convocação final, porque estamos a 29 dias do pontapé inicial da Copa do Mundo. Três países, Canadá, México e Estados Unidos. O Brasil vai estrear no dia 12, dia dos namorados, contra a seleção marroquina.

0: o 4-2 nos pênaltis da Copa do Brasil. O Vasco da Gama, que já tinha vencido o Paysandu por 2-0 na ida, ontem se deu ao luxo de entrar com o time reserva, colocou 2-0, mas depois sofreu empate do Paysandu em São Januário, 2-2. Mas classificou o Vasco da Gama, coloca aí a mão em alguns milhões, né, por ter se classificado. O Bahia está realmente numa situação difícil. Perdeu ontem para a equipe do Remo, 2-1, já havia perdido em casa 3-1, e Rogério Ceni está com a vida longa no Bahia, porque com tantos resultados ruins, ele continua técnico do Bahia. Por muito menos, o técnico Roger Machado, do São Paulo, foi demitido ontem, porque perdeu para a equipe do Juventude 3-1. Havia ganho em casa por 1-0 só, e ontem tomou de 3-1 no Alfredo Jaconi. Olha que o São Paulo, Luiz, é um time de Série A, o Juventude é um time de Série B, e a estrutura do São Paulo é muito superior à do Juventude. Mesmo assim, o São Paulo ontem sucumbiu e perdeu e está fora da Copa do Brasil, e com isso o técnico Roger Machado também foi demitido. Aliás, o Roger Machado já chegou no São Paulo demitido, porque desde o primeiro jogo que ele é criticado e vaiado. Então ontem foi realmente o fim da picada. O Palmeiras atropelou a Jacuipense, 4-1, venceu por 3-0 em casa, e ontem no estádio do Café em Londrina, o jogo foi lá, a Jacuipense vendeu o mano de campo, sabia que não ia ter condições de passar pelo Palmeiras, ganhou uma grana, mas está fora da Copa do Brasil, porque o Palmeiras atropelou 4-1. O Mirassol passou pelo Bragantino, 2-1, depois do empate de 1-1 na primeira partida. O Santos eliminou Coritiba 2-0 lá no Couto Pereira. O Juventude eliminou São Paulo. E hoje tem mais jogos. Falar para você agora, Luiz, que tem hoje, 7 da noite, 3 partidas. Chapecoense e Botafogo. O Botafogo venceu na ida por 1-0. Joga por empate hoje lá em Chapecó. O Confiança pega o Grêmio. O Grêmio joga com a vantagem do empate ou perder por um gol, já que venceu na ida por 2-0. Às 7 da noite também, Atlético de Goiás e Atlético Paranaense. Na ida foi 0-0, quem vencer fica com a vaga. Às 8 da noite, CRB e Fortaleza. Foi 2-1 para o Fortaleza no jogo lá no Castelão. A equipe do Corinthians pega o Barra, 7:30 da noite, tá? Foi 1-0 Corinthians na ida. E o Vitória pega o Flamengo às 9:30 no Barradão. O Flamengo com a vantagem do empate, já que venceu no Maracanã por 2-1. Então, é a Copa do Brasil, a próxima fase já será a fase de oitavas de final, e, portanto, vai afunilando aí essa competição, que paga muita grana para o campeão e para quem for também se classificando. Ontem, por exemplo, a maioria dos times que se classificaram ganharam aí cerca de 2 milhões de reais. É grana que não acaba mais, meu caro Luiz Sérgio.
1: É, rapaz, o futebol é muita grana que rola, né,
0: E essa Copa do Brasil, então, porque assim, ó, esse time da Jacuipense, por exemplo, ela teve 3 jogos aí, foi o 4º jogo ontem, e foi se classificando. E cada passagem para a fase seguinte levou aí cerca de 1,5 milhão. Então, assim, até ontem ele já não levou, porque ele não se classificou, mas vendeu o mano de campo lá para Londrina. Então, quer dizer, lá só tem torcedor do Palmeiras, o estádio ficou cheio. E com isso, levou a grana ontem a Jacuipense, só porque ter vendido o mando de campo. Mas faturou grana aí para os 2 anos de folha do clube lá em Riachão do Jacuí.
1: É, tá aí. Portanto, aí você ligado aqui no Amarelinho Notícias com Reginaldo Silva. Tá aí.
0: A pergunta que não quer calar.
1: Qual?
0: Sua opinião. Neymar, vai ou não vai pra Copa?
1: Ele vai.
0: Vai, né?
1: Vai.
0: É, também tô apostando que vai.
1: Ele
0: também,
1: vai. Porque... pela fala de Ancelotti, ele diz: o brasileiro gosta muito de Neymar. O brasileiro gosta, apaixonado por Neymar.
0: E ele tá se esforçando pra ir à Copa. Seria a sua última Copa do Mundo, então tá se esforçando pra ir. Eu acho que tem que ir. Craque tem que estar na seleção. Ô, Luiz, deixa eu dar um abraço pra o nosso amigo vascaíno Dedel, do quiosque aí no cenário. Um abraço pra ele. Meu amigo Vampiro Imóveis também, um abraço. Um abraço pra meu amigo aí do João do Avião, alto da administração, corintiano, que hoje vai torcer pro Corinthians. E a nação flamenguista, que hoje vai torcer pro Flamengo. Quem torce pro Vitória, vai torcer pro Vitória.
1: Ok, obrigado, abraço e boa quinta-feira para você, Reginaldo.
0: Um abraço a todos, ótima.

0: quinta-feira. Até amanhã.
1: A gente se fala amanhã. Tá aí, Reginaldo, e as notícias do esporte. Olha, gente, agora são 9:29. Homem é condenado a 40 anos por feminicídio brutal em Aurelino Leal. É isso mesmo. O julgamento histórico para a região, o Tribunal do Júri da Comarca de Ubaitaba condenou nesta terça-feira, dia 12, Felipe de Jesus Sá a uma pena de 39 anos e 5 meses e 31 dias de reclusão. O réu foi julgado pelo assassinato de Maria Clara Ferreira Silva dos Santos, de 18 anos, ocorrido em maio de 2025 no município de Aurelino Leal. A motivação do crime: a jovem Maria Clara foi morta por asfixia dentro da sua própria residência. Segundo o Ministério Público, o agressor agiu por não aceitar o fim do relacionamento, apresentando o perfil de perversidade. O crime foi considerado ainda mais bárbaro por ter sido cometido na presença do filho do casal, um bebê de apenas 1 ano e 6 meses. O julgamento, portanto, aí, durante a sessão, o juiz de direito, doutor Jorge Barbosa Cordeiro, acolheu a tese da acusação, destacando a crueldade do réu e as circunstâncias devastadoras para a família da vítima. Portanto, aí, o rigor do júri teve a condenação de uma das mais altas já registrada na comarca de Ubaitaba para o caso de feminicídio. E a sentença foi recebida com uma resposta firme das instituições locais contra a violência doméstica, servindo de exemplo de um cenário nacional e aumentando os índices de crime e gênero. A decisão traz um sentimento de justiça para a sociedade de Aurelino Leal e para os familiares de Maria Clara, reafirmando o compromisso do Poder Judiciário com a proteção à vida das mulheres na Bahia. São 9:31. Enquanto isso também, você que está acompanhando o nosso programa, eu volto também ainda para o Ubaitaba, porque o Ubaitaba também teve aí uma questão aí de licitações para material de construção que ultrapassam 21 milhões e 400 mil aponta dados do TCM. Olha, levantamento divulgado no Sistema Integrado da Gestão e Autoria do Tribunal de Contas dos Municípios da Bahia aponta que processos licitatórios da Prefeitura de Ubaitaba para aquisição de material de construção soma mais de 21 milhões e 400 mil em valores homologados. Entre os dados apresentados, o maior volume financeiro aparece na licitação 219 de 2025, homologada em 17 de março de 2026, destinado ao fornecimento parcelados de materiais de construção para atender diversas secretarias do município, totalizando aí uma homologação de 21.489.476,67. De acordo com o documento, participaram empresas como as Materiais de Construção Limitada, QS Material de Construção Limitada, Triunfo Iluminação Limitada, JPA Serviços de Limitações Limitadas, HP Empreendimentos Serviços de Iluminação, Construvida Comércios e Serviços, cada uma com os valores diferenciados. Além das licitações voltadas ao setor de construção, o relatório também mostra outros processos administrativos realizados pela gestão municipal. Outro procedimento identificado foi o pregão eletrônico 00105 de 2025, homologado em 5 de janeiro de 2026, contratando aí, portanto, aí serviço de internet com fibra óptica 24 horas por dia para a Secretaria Municipal, Distrito e Povoado, no valor homologado de R$ 525,09. Já pensou? Ah, mas essa galera não é brincadeira, não. Eita, é muito dinheiro aqui, mas é de internet, é de merenda escolar, é valores para distrito da zona rural, estimado em milhões. É, se a zona rural estiver recebendo tudo aí, né? Também apareceu o relatório de credenciamento 000211, destinado à locação de máquina e veículo para coleta de transporte de resíduo sólido domiciliar e da construção civil na sede distrito da zona rural. O valor aí estimado é de R$ 1.901.248,44. Aí, portanto, os dados são publicados e estão disponíveis no sistema do Tribunal de Contas do município da Bahia. Portanto, o Baitaba, Bahia, licitação aí para material de construção ultrapassa mais de 21 milhões de reais. São 9 horas mais 36 minutos.

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2: 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Alô, bom dia.
3: WhatsApp limitado e bônus de
2: até a Clara tá ligando pra gente aqui. Até a Clara é fã desse programa. Eita, já vi, viu? Esse programa é top. É até top demais. 8h39. Deixa eu ir com o povo ainda, porque quem manda aqui é o povo.

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1: Bom dia, Amarelinho, bom dia, Luiz. Manda um alô pra mim que tô na escuta. Sou Antônia da Subida da Embasa. Não perdo o seu programa. Um alô pra todos meus amigos e minha família.
0: Obrigado, Antônia, viu? Ainda você que está ligado no programa, bom dia.
2: Bom dia, Luiz. Bom dia. Os ouvintes da 91 FM, Luiz. Eu quero pedir aí ao setor de transporte aí, para que possa cuidar, Luiz, dessa parte que ficou ainda para terminar, daqui da 330. Tá entendendo? Fizeram só um lado e ficou o outro lado sem fazer. Pedir aí ao pessoal que está aí fazendo essa operação tapa-buraco, para que possa vir terminar o serviço, dentro do perímetro urbano, tá entendendo? Fizeram só um lado da BR e tá faltando o outro lado, terminar o outro lado, tá entendendo? E pedir aí para que possa vir terminar o serviço aí. Tô ouvindo aí o Amarelinho Notícia com Luiz, tô ligado.
0: Valeu, tá ligado. Obrigadão aí, viu? Valeu aí, tá ligado. Olha também quem está ligado no programa, está aqui nos acompanhando. Valeu! Ele que trabalha com contrato de compras e venda, que é Van Pinheiro Imóveis. Obrigado, viu, Van? Está lá no escritório ouvindo o nosso programa. Mandando alô pro pessoal do escritório. Manda o nome do pessoal, Van, que eu não lembro assim o nome do pessoal todo mundo aí não, tá bom? Manda pra gente aí. Vocês são nossos ouvintes, merece toda a nossa atenção. Viu, Vampinheiro Imóveis? Contrato de compra e venda é com homem aí. Potência total. Meu amigo Vampinheiro. Valeu! 9h43. Tem mais gente pra falar ainda. Alô, bom dia. Essa mandou um áudio mudo. Bom dia!
3: Bom dia, Amarelinho. Sou Paula, aqui moradora da região do Poço, município de Acaraci. Gostaria de falar, Amarelinho, sobre a nossa estrada. A prefeita Itarumira mandou fazer a nossa estrada, fez a estrada toda mal feita, deixou a terra toda na estrada e não terminou, entendeu?
0: Pronto. Um abraço a todo o pessoal em Acaraci aí, ouvindo o nosso programa. Um abraço aí para essa grande enfermeira, Anaildes. Olha, gente, quando vem a Anaildes aí, pode dizer, Anaildes, Luiz Sérgio mandou um abraço pra você. Um abraço, grande enfermeira aí, com qualidade e responsabilidade aí, atendendo a população de Acaraci e também de Itajibá. Viu? Oi, bom dia.
4: Bom dia, Luiz. Tá falando aqui é nem de algodão, nem Carvalho.
0: Ô, né?
4: Manda um alô aqui pra nós, aqui em algodão. Não perca o seu programa.
0: Aí,
4: todos
0: ó.
4: Os dias eu estou ligadinha.
0: Aí, ó. Eu gosto de você estar ouvindo o programa, porque assim, ó, você mandando o oi pra gente já facilita. Tá vendo, minha amiga? Aí, ó. Olha de onde ela é. Ela tá dizendo que ouve o programa todo dia, né, Nenê? Fala de novo aí, dá o recado, vai.
4: Bom dia, Luiz. Tá falando aqui é nem de algodão, nem Carvalho. Manda um alô aqui pra nós, aqui em algodão. Não perca o seu programa. Todos os dias eu estou ligadinha.
0: Valeu, Nen de algodão. Fala em algodão. Um abraço, meu amigo Sandro. toda a equipe da panificadora Panilanches em Algodão, viu? 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Você ligado aqui já em nossa programação. Você ligado aqui nos acompanhando. Um abraço, Sandro. 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Tem gente ainda para falar no recado de hoje. Alô, bom dia, bom dia. Oi, bom dia.
5: Bom dia, meu amiguinho. Como é que tá o Fernando Eugênio de Apumerim?
0: Eugênio? Tudo em paz, Eugênio. Quem deve essa grande honra?
5: Eu quero aqui falar para a nossa população de Apumerim e navega aqui na ponte de Apumerim aqui e dá acesso a Ipiaú, que essa lâmpada da ponte de Apumerim vai ser tudo trocado aí, viu? Que tá queimado aí. Porque para quem faz faculdade, quem vai pra igreja,
0: sim,
5: isso vai resolver alguma coisa de noite.
0: Uhum.
5: Aí fica difícil pra esse pessoal e eu já tomei todas as providências aqui junto com a subprefeitura e junto com o nosso prefeito Marquinho e Marcão aqui para resolver esse problema aqui. Porque todo mundo ganha com isso. Se tá indo bem, todo mundo ganha. Se tá indo mal, todo mundo perde. Quem perde é a comunidade. Muito obrigado, meu amigo. E Jesus te abençoa. Ao nosso amigo Big Chai aqui também, que está dando todo apoio ao governo, Marcos Barreto, que é Marquinho, esse homem
0: simples
5: e humilde, que ouve todo mundo. E a gente só tem a ganhar com esse grande prefeito que está ajudando. Muito obrigado. E vocês da FM e Piaú também, que desenvolvem um belíssimo trabalho aí. O Amarelinho Notícia, levando a notícia fechinha pra cá.
0: Na hora, Eugênio. Obrigado, viu, Eugênio? Bom dia para você. 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São 9h48.
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7: Oi, Luiz Sérgio, bom dia. Aqui é a Lei da Fazenda Tabocal. Estamos aqui ouvindo a FM de Piaú. Peço que você mande um alô aí para Ivoneide, Jocélia, Jailton e todos os ouvintes do Tabocal de Algodão que ouça a programação da FM Piaú. E Amarelinho.
0: Valeu, obrigado aí ao pessoal na região de Tabocal. Obrigado aí, viu, gente? Cadê, tem recado aqui ainda? A Neia tá dizendo: bom dia, Amarelinho. Falei sobre o triciclo sei que não é fácil, só que eu estou precisando de uma ajuda. Ô Neia, pronto. É porque assim, o pessoal confunde. Ó, Amarelinho vai entrar em contato com você. Você diz assim, mas tu não vai entrar em contato, Luiz, comigo? É porque é Luiz. Amarelinho vai entrar em contato com você, viu, Neia? Um abraço aí, você ligado aqui no nosso programa. É que hoje Amarelinho só tá aqui o espírito, como diz o povo, né? É, hoje é Luiz Sérgio. Amanhã Amarelinho estará por aqui, tá bom? Aí amanhã mas ele já tá ouvindo o programa também. Ele já tá ciente da sua necessidade e breve vai marcar aqui para a gente bater um papo aqui para realizar essa campanha, tá bom, minha amiga? Obrigado aí pelo carinho, valeu pela audiência sempre. Ô Josué, grava aí um áudio bom, diferenciado, diferente da outra emissora. Lá eu tenho comunicando com você, Luiz Sérgio. Grava um pra mim, diferenciado aí, dizendo que quem está no ar é Luiz Sérgio. Viu, José? Grava e manda aí pra mim, meu líder. Viu? Valeu, um abraço. Ainda bem, graças a Deus, que nós temos um programa que você ouve, você participa na mesma proporção, na mesma dinâmica, e você está sempre bem informado com tudo que é de melhor, na mesma pegada. Então você sempre acompanhando, envolve o Amarelinho, seja com o Luiz Sérgio ou com o Amarelinho, vai ser sempre o Amarelinho Notícias. Alô, bom dia.
8: Oi, Amarelinho.
0: Oi, ó.
8: Sou Leni de novo.
0: Ô, Leni.
8: Sim. Eu quero pedir essa prefeita, Marivone Dias, para ela ter compaixão de nós, porque quando chove, a estrada fica horrível. E os nossos filhos, o meu filho, a filha da minha vizinha, que mora aqui no Riachão,
0: sim,
8: fica tudo sem estudar, pois a estrada ficou horrível. Tá bom?
0: Tá bom.
8: Peça a ela, até pelo amor de Deus.
0: Tá bom,
8: né? Ela ter compaixão de nós.
0: Ok, a zona rural, nesse período de chuva, é complicado. Pra ir para o colégio, pra aula, é complicadíssimo. Deixa eu trazer Joel. Cadê Joelso? Joelso, caçador de onça. Cadê Joelso? Já mandou aqui, Joelso? Cadê Joelso Passos? Cadê Joelso Passos? Pra gente trazer os aniversariantes do dia de hoje. Será que aqui, Joelso tá aqui? Não, rapaz, eu quero os aniversariantes de hoje. Aniversariante de hoje. Né, Joelso? Bom dia, Joelso.
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0: Aí ele conta tudo pra gente.
10: Meu amigo Luiz, bom dia Amarelinho. Bom dia, Jotinha de Mirataia. Deus é de iluminar e abençoar vocês.
0: Amém.
10: E todos nós.
0: Amém.
10: Hoje, 14/5, meu amigo Luiz, é aniversário de Miguel da farmácia, o Cabeça Branca. Joelma. Quem é Joelma? É a esposa do meu amigo Buíca da Verdura.
0: Cabeça Branca é o dono da lanche.
10: A esposa do meu amigo Catingueiro. Fagné, filho do saudoso João Araújo, meu amigo Fagné. Hoje é aniversário de Lilo Riro, o filho do vereador Picolé. Matheus, que é o filho de Cil do Sofá.
0: Sim.
10: Esse é neto do saudoso coleguinha do sofá, como era conhecido. Cil, a neta de Janete e meu amigo Baleão da Embasa, Tainá, na irmã Dulce. Hoje é aniversário de Thelminha, lá no centro de abastecimento. Nice, a mãe de Formiga e meu amigo Fiagasa da Batateira. Hoje é aniversário de Manezinho de Lói. Miriam Gualberto, essa é a irmã de Tutu e Vascaíno. Minha amiga Carlita Cardoso, a mãe do meu amigo e meu irmão Fábio Cardoso. E hoje é aniversário dessa pessoa maravilhosa, minha amiga Bernadette, a mãe do vereador Cristiano. Que Deus abençoe essa família linda. Bom dia, meu amigo Luiz. Bom dia, Jota Santos e Amarelinho. Direto da cidade de Barra de Guabiraba, matador de onça.
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0: Valeu você ligado aqui no programa, na sintonia. Olha, muito obrigado aí. Deixa eu mandar um abraço aqui a você ligado. Mandar um forte abraço ao meu amigo Rogildo de Oliveira, lá de Ibirataia. Um abraço, e o Rogildo, valeu pela sintonia, falando em Ibirataia. Olha, gente, a Prefeitura Municipal de Ibirataia inicia a obra de calçamento de ladeira que dá acesso ao bairro Maurina Alves. Portanto, a Prefeitura Municipal de Ibirataia, por meio da Secretaria Municipal aí de Infraestrutura e Serviços Públicos, iniciou as obras de recalçamento da ladeira que dá acesso ao bairro Maurina Alves, local conhecida popularmente como Morro dos Macacos, lá em Algodão. A ação tem como objetivo melhorar as condições de tráfego para garantir mais segurança para motoristas e pedestres e facilitar o deslocamento diário de moradores da região. Olha, de acordo com a gestão municipal, o serviço faz parte do cronograma de melhorias na infraestrutura urbana do município. Além de proporcionar mais acessibilidade, obras também busca reduzir aí os transtornos causados aí pelas chuvas e pelo desgaste da via, oferecendo mais qualidade à vida da população que utiliza o trecho diariamente. O secretário municipal de Infraestrutura e Serviços Públicos, Wellington da Silva Sobrinho, destacou a importância da intervenção para os moradores. Estamos trabalhando com responsabilidade para recuperar pontos importantes da cidade, garantindo mais mobilidade, segurança e dignidade para a população. Essa é uma obra aguardada pela comunidade e que trará benefícios para todos, afirmou o secretário Elito na gestão do prefeito Sandro Futuca, no caminho do progresso. Um abraço a todo o pessoal em Algodão acompanhando a nossa programação. 9:57.
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0: Gente, eu vou ficando por aqui prometendo voltar amanhã, se o nosso bom Deus nos permitir, a partir de 8 horas da manhã, a partir das 8 horas, com mais uma edição do Amarelinho Notícias. A todos, forte abraço e fiquem na paz do nosso Deus.
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19 minutos na Ipiaú, bom dia! Tô chegando com o Top Hits 91, a sua programação musical até às 11, trazendo as melhores músicas pra você curtir aqui na Melhor.

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0: 9-9833-3312. 10 horas e 10 minutos na IPA UFM. Hoje é quinta-feira, 14 de maio, ano 2026. Bom dia!
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0: Muito bom dia para você que ouve a gente aqui em Piauí e em todas as cidades da nossa região. Alô, amigo internauta, você que interage com a Piauí FM por meio das nossas redes sociais e curte a nossa programação pelo nosso aplicativo. Alô, dona de casa, bom dia. Bom dia para você que está no trabalho. Bom dia para você que está viajando, está chegando de viagem. Seja bem-vindo à nossa cidade. Bom dia para você no comércio de Piauí e nos comércios da região ouvindo a Piauí FM. Bom dia para você na zona rural também ouvindo a gente. Enfim, bom dia para todo mundo. Um dia super abençoado. Tô chegando com o Top Hits 91 até às 11. Às 11 tem o Zap do Ouvinte e até o meio-dia tem Jota Santos modulando a frequência e fazendo do jeitinho que você mais gosta de ouvir.
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0: 10 e 11 na IPAU.

0: aí na sua IPA UFM. Daqui a pouquinho a gente volta com muito mais músicas. Fique ligado.
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0: Aqui na IPAU são 10h28.
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8: Aqui na sua Ipiaú são 10h34. Bom dia! Já estou de volta com o Top Hits 91, a sua programação musical até às 11, trazendo as melhores músicas para você curtir aqui na Melhor.

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1: Aqui na sua IPAU, 10h36, dose dupla com Marília Mendonça.

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2: Todas as terças e quintas tem o nosso TBT aqui na Ipiaú. O escolhido de hoje é Pitty, me adora, na melhor.

0: FM, me adora. É o nosso TBT de hoje na rádio que mais detona a audiência.
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0: Agora 10h47.

0: Gustavo Lima e Luiz Fonsi aqui na IPAU FM, Vagabundo, fechando o Top Hits 91 de hoje. Daqui a pouquinho a gente volta com o Zap do Ouvinte. A partir de agora, mande sua mensagem de voz, peça sua música e interaja comigo aqui na IPAU FM.
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0: Aqui na sua IPAU 10:56.
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Morada, a rádio que deixa você muito bem informado. 11 horas e 6 minutos na Ibiaú. Bom dia. Já estou de volta agora com o Zap do Ouvinte até o meio-dia. Sua participação aqui pelo nosso WhatsApp 982-017006.

0: música aqui na Ipiau FM.
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0: 11:07 aqui na Ipiau FM. Primeira participação de hoje aqui no Zap do Ouvinte. Quem vai falar comigo? Bom dia.
5: Bom dia, é Tatiana do bairro Valdemar Sampaio. Quero ouvir Top 10. Me perguntou quem é.
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0: Ok, Tatiana, bom dia pra você, galera do Valdemar Sampaio, curtindo a Ipiau FM. 11:08.
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2: Oi, Jota, bom dia. Aqui é Sueli de Ipiaú. Gostaria de ouvir um forró de Dorival Danta. Ofereço para meu esposo Antônio, minha prima Maria em Birataia, Isabel, minha prima Maria aqui em Piauí, para você e para todos os ouvintes. Um abraço, Jota.
3: Um abraço, Sueli. Obrigado. 11:12 na Ipiaú FM, Dorival Dantas e Xambinho do Acordeon.

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2: Aqui na sua IBAU 1115. Quem vai falar comigo? Bom dia.
3: Oi, bom dia. É Daiane do Japumerim. Eu queria ouvir Tarcísio do Acordeon. Lembrança boa.
2: Tá certo, Daiane do Japumerim. Obrigado pela participação aqui no Zap do Ouvinte. IBAU.

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1: 11 e 18 na IPA UFM, mais uma participação. Bom dia.
2: Tá tudo bem?
1: Tudo ótimo.
2: Alexandre Biratá. Hoje o alô vai especial para minha esposa, Vanilda, que tá fazendo, completando, né? Mais uma data. Isso aí. Falar para ela que eu amo muito ela, né? Que Deus lhe dê muitos anos de vida e saúde. Valeu, meu amor. Quero ouvir a música. Ofereça essa música pra ela aí. Vitor e Léo, Borboletas. Valeu, Jota.
1: Ok, Cristiano de Birataia, parabéns aí à sua esposa. Tudo de bom. 11 e 19 na Ipiaú.

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2: Zap do 11h23 aqui na IPAU FM. Quero mandar os parabéns para o meu amigo Fagner Araújo. Tá aniversariando hoje. Grande Fagner, parabéns aí para você. Tudo de bom, feliz aniversário. Em nome da sua esposa Gleice e também da sua filha Eloá e toda a sua família. Grande Fagner, parabéns aí. Feliz aniversário para você. Tudo de bom. São 11h23 na IPAU FM. Vamos a mais uma participação. Quem vai falar comigo? Bom dia. Alô, bom dia.
3: Bom dia, Jota Santos. João Jesus Pintor aqui, ligadão no Zap do Ouvinte. Acompanhando aqui. Se for possível, manda um louvor aí do André Valadão. Um dia feliz. Vai pra toda a minha família na subestação. Dona Dalva, minha mãe Juliana, minha irmã Davi, meu sobrinho Júlio, meu irmão, minha esposa Nice. Tá também Jarlisco em Biratá, sempre acompanhando.
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0: André Valadão, ao vivo aqui na Ipiau FM, dia feliz, 11h28, daqui a pouquinho a gente volta com muito mais músicas, até o meio-dia no Zap do Ouvinte.
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1: Aqui na sua IPAU 1128.
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4: Aqui na sua Ipiaú são 11:36. De volta com o Zap do Ouvinte até o meio-dia. Mande sua mensagem de voz e peça a sua música.
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4: 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Mais uma participação aqui no Zap do Ouvinte da Ipiaú FM. Quem vai falar comigo? Bom dia.
8: Bom dia, Jota Santos e todos os ouvintes da Ipiaú FM. Tudo bem, Jota Santos? Aqui é Nilson Segurança.
4: Tudo bem, Nilson.
8: Quero aproveitar para pedir a música do cantor Elielton, o escolhido. Quero aproveitar para desejar para meus pais José e Dona Maria aqui em Piauí, meu irmão Santo Sertão aqui em Piauí, minha irmã Nilda aqui em Piauí, meu sobrinho Daniel aqui em Piauí, minha sobrinha Maísa aqui em Piauí, minha sobrinha Raíssa aqui em Piauí, minha esposa Glória aqui em Piauí, meus dois filhos, o Ilma e o William lá em São Paulo e todos que curtam essa rádio, que é líder e audiência. Valeu, Justa Santos, forte abraço, um bom programa, tchau, tchau.
4: Valeu, Nildo, bom dia para você.

0: em Piauí, 11h41. Mais uma participação aqui no Zap do Ouvinte. Bom dia!
1: Bom dia, Jota. Ô, Jota. Aqui é a Daílton, fala aqui de Apuarema. Ouvindo a programação aqui. Ô, Jota, eu queria ouvir a música, aquela música de Tito da Cruz, Pedra Bonita. Não sei se vocês têm ela aí. Se não tiver, pode tocar qualquer uma de Cacau com Leite. Ofereço para todos que estão na sintonia, em especial para minha família aí no bairro ACM. Valeu, Jota, abraço, tenha um bom dia.
0: Valeu, Daílton de Apuarema, um abraço para você também, ouvindo a Ipiaú FM. Tito de la Cruz aqui na Ipiaú, grande Tito, Pedra Bonita, 11h42.

0: 11:45.
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0: Quem vai falar comigo agora aqui no Zap do ouvinte da Ipiau FM? Bom dia.
3: Bom dia, Jota. Quem tá falando aqui é Leia, que Deus te dá um dia cheio de bênção e dá um dia abençoado para todos nós. E eu gostaria, Jota, de ouvir uma música de Padre Marcelo. Pode ser qualquer uma. E um bom dia para você.
0: Bom dia, bom dia. São 11:46 na Ipiau FM. Padre Marcelo Rossi, com a participação especial de Belo, Força e Vitória.
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0: Padre Marcelo Rossi e Belo Naipiel FM, Força e Vitória, fechando o seu Top Hits 91 de hoje, aqui na rádio que mais detona em audiência.
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0: Vamos agora aos aniversariantes do dia. Parabenizar essa galera que está completando idade nova hoje. Mandar os parabéns para Miguel da farmácia. Alô, Miguel, parabéns aí para você. Parabéns também para Joelma, a esposa de Buíca da Verdura. Parabéns para Ana Cléa, a esposa de Catingueiro. Quem também está aniversariando hoje é o meu amigo Fagner Araújo, filho do saudoso João Araújo, grande Fagner. Parabéns aí para você também. Parabéns para Liro Liro, é o filho do vereador Picolé. Parabéns também para Matheus, o filho de Sil do Sofá e o neto da coleguinha. Parabéns aí para você, tá bom? É, parabéns também para Sil, a neta de Janete e Baleão. Alô, Sil, parabéns. Parabéns também para Tainá, lá na Vila Irmã Doce. Parabéns para Thelminha, lá no Centro de Abastecimento. Quem também está aniversariando hoje é Nice, a mãe de Formiga e Fiagasa, lá na Batateira. Alô, dona Nice, parabéns. Parabéns também para Manezinho de Loi. Parabéns para Miriam Galberto, é a irmã de Tutu e Vascaíno. E parabéns também para dona Carlita Cardoso, é a mãe de Fábio Cardoso. Parabéns para Bernadette, a mãe do vereador Cristiano. Alô, dona Bernadette, parabéns para a senhora também. Faltando 8 minutos para o meio-dia, os aniversariantes do dia sintam-se parabenizados aqui pela equipe da sua IPAU e também pelo amigo Joelson Passos. Tá chegando aí Beto Marques com o Panorama 91, o mais completo jornalismo do seu rádio. A gente volta amanhã, logo depois do Amarelinho Notícias. Muito obrigado a todos pela participação, pela sintonia e pelo carinho da

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2: Um homem foi preso por estuprar a filha de 10 anos com a ajuda do filho adolescente na cidade de Santa Rita de Cássia, no oeste da Bahia. Isso foi ontem, dia 13. De acordo com a Polícia Civil, o garoto de 16 anos foi apreendido. O suspeito adolescente é irmão da vítima. De acordo com a polícia, o pai e o filho cometeram o crime juntos durante cerca de 6 meses. Os nomes deles não foi divulgado pela corporação. A polícia não especificou como o caso foi denunciado e se os suspeitos confessaram o crime, pois o caso se encontra em segredo de justiça. O estupro foi confirmado através de laudos periciais. O conselho tutelar foi acionado e a vítima está sob os cuidados dos profissionais. Só um comentário. Merece o quê? O pai e o filho. É por sua conta. Hoje, dia 14 de maio do ano 2026, está no ar a sua revista eletrônica diária.
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10: Agora são 12 horas mais 22 minutos. 12h22, olha, vai ter o Festival do Cacau, né? Ou do Chocolate. Eu falo assim mesmo que já o doutor Valnei vai estar aqui, que o cacau é no ventre fértil da terra molhada, nasce o cacau em sombra abençoada. Fruto dourado de um povo guerreiro, riqueza viva do chão brasileiro. Seu cheiro dança no vento da roça, mistura de esperança, suor e força. Cada fruto guarda uma história inteira de mãos humildes e alma roceira. Do pé brota vida, sustento e paixão. alimento doce do coração. E quando o chocolate encanta o mundo inteiro, há um cacau sonhando no galho primeiro. Ô, cacau querido, tesouro do chão, és cultura, trabalho e tradição. No silêncio da mata ou no canto do rio, teu sabor aquece como um abraço macio. A gente vai conversar com alguns para falar do festival do chocolate que movimentará Ipiaú. Depois do intervalo eu volto, segura aí.
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4: Agora são 12 horas mais 26 minutos. Olha, estão conosco aqui o Dr. Valnei Júnior e o Betos Bar, segundo Valnei. Olha só, deixa eu ver aqui, o Festival do Chocolate movimentará Ipiaú. Com uma extensa programação, o 8º Festival Nacional do Agro Chocolate movimentará Ipiaú nos próximos dias 21, 22, 23, 24 de maio, realizado pela Procondeter. É isso? É, a Prefeitura Municipal, com apoio do Governo do Estado, o evento possibilitará mais conhecimento técnico e científico aos seus participantes, assim como divulgará as marcas de chocolate de origem, valorizando a produção.

proporcionando momentos intensos, conectando origem, conhecimento, cultura e sabor. A gente vai ao intervalo e volta com o Dr. Valnei Pestana e o Beto Júnior, que é um dos coordenadores que está aí na comissão executiva. O Beto Júnior é o cara. Depois do intervalo.

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2: 12h33, eu vou dar um pulinho até... É o Pará, Iraildo? É o Pará, é o Pará. Fábio, boa tarde, Fábio.
3: Boa tarde, Beto. Como é que tá Vossa Excelência, meu irmão?
2: Ah, rapaz, Vossa Excelência tá em casa. Agora, eu tô bem, né? Agora, e você, tá bem?
3: Eu tô bem, graças a Deus.
2: Ah, quer que manda? Vai mandar um recado pra quem aí, Fábio?
3: Eu vou mandar um alusão aí pra minha filhota aí, a Maria Luísa. Um alusão pra ela. Mandar um alô pra Zélia Lúcia aí, a mãe da Kelly. E mandar um alusão também pra Paulo Mototáxi aí da Santa Rita aí, pra essa rapaziada aí. E um alusão pra Valmizinho aí também aí, o Botafogo, o Sorão aí.
2: Obrigado, hein, Fábio?
3: Certinho, Humberto Marques. Tudo de bom aí pra você aí, meu querido.
2: Olha, num num complexo esportivo cultural Dr. Salvador da Mata, onde funcionou a UNEB e o Colégio Rio Novo, haverá um ciclo de palestras e mesas redondas que reunirá estudiosos do assunto e abordará temas como a expansão da cacauicultura no Brasil, cacau fino, do plantio à colheita, classificação de cacau para cacau fino, contribuição da agricultura familiar na produção de cacau e derivados do cacau. Bem, está aqui o diretor-presidente, doutor Valnei Pestana. Boa tarde, doutor.
4: Boa tarde, Beto. Boa tarde, amigos aqui da rádio. Boa tarde, ouvintes.
2: Ô, doutor, fala um pouquinho pra gente aí do 8º Festival Nacional do Agrochocolate do Médio Rio das Contas, que acontecerá de 21 a 24 de maio.
4: É, essa é a 8ª edição, Beto, você falou desse festival, um festival que sempre foi sediado aqui na nossa cidade. Ele hoje tem uma conotação nacional, mas ele é um festival que sempre foi realizado aqui. Acho que é o único festival do mundo realizado em praça pública. E é muito prazer, muito grande pra gente estar vendo novamente, caminhando aí pra 8ª edição. Não é fácil a realização, demanda muito trabalho, tem que ter equipe, tem que ter grupo, tem que ter uma coesão desse grupo e colaboração e muitas mãos, né, para que isso tudo aconteça. E estamos aí no início já da semana que vem, já para dar o start aí nesse evento, que deverá começar na quinta-feira da semana que vem e vai se estender até o domingo.
2: O senhor Gilberto, também mais conhecido como Beto, está aqui conosco e faz parte da diretoria. Beto, primeira satisfação tê-lo conosco aqui. E gostaria também que você comentasse aí que Piauí será a capital do chocolate neste mês de maio. Boa tarde, Betão.
5: Boa tarde, Beto. Boa tarde, Ipiaú. Ao em tempo que convidamos toda a comunidade da região do Médio Rio de Contas para poder abraçar este evento que está se consolidando como um dos maiores eventos do cacau e chocolate hoje do Brasil, que é o Festival Nacional do Agrochocolate do Médio Rio das Contas. Este evento, Beto, ele tem um propósito não só de reunir produtores de cacau fino de origem, mas também a oportunidade para aquelas pessoas que são amantes e que estão trabalhando hoje com a produção também do chocolate, que é a marca forte que a gente leva hoje, que a gente está construindo aqui para a cidade de Piauí e região, que é fortalecer essa marca, que é constituir o Médio Rio das Contas como uma grande produtora do melhor chocolate de origem do Brasil. Essa é a ideia. E o 8º Festival do Agrochocolate, que acontece a partir do dia 21 a 24 deste mês, de quinta a domingo, tem uma diversidade de atividades. Nós vamos ter, como já foi falado aqui, o primeiro seminário Cacau e Chocolate do Campo à Indústria, onde vai ter assuntos e temáticas que vão abordar troca de conhecimento, novas tecnologias, e oferecer inovação para todos aqueles que estão no campo produzindo, mas que quer também ter essa dimensão do conhecimento para poder produzir melhor e oferecer aquilo que a comunidade toda espera, que é o melhor chocolate.
2: Doutor Valnei, Piauí será o palco. Em quem Piauí ganha com esse oitavo?
4: Não, Beto, eu acho que o país como um todo ganha com a realização desse evento aqui em Piauí. É claro, em Piauí ganha um pouco mais por conta de estar sendo realizado aqui esse evento. É interessante, Beto, registrar, eu falo todo o país, porque a gente sabe hoje que são poucos os estados do Brasil, que não produzem cacau. Hoje quase todo o país produz cacau. E nós vamos aproveitar essa oportunidade do evento, do seminário, para poder trazer experiências de todas essas regiões produtoras. A gente sabe hoje, Beto, que São Paulo produz cacau, o oeste da Bahia, que não tem tradição, está produzindo cacau, a Chapada Diamantina está produzindo cacau, e juntar aqui com o sul da Bahia para que a gente possa fazer um encontro, né, dessas regiões, junto com pessoas da área de pesquisa, do meio acadêmico, do meio científico, como as pessoas relacionadas aí do Sinai Cimatec, Universidade Federal de Ribeirão Preto, SICSETEP de Piauí, institutos diversos, o Grupo do Cacau 500. Então, assim, nós vamos ter um seminário denso, um seminário bom, do nível muito alto, onde nós vamos estar tratando, como o título diz, do campo à indústria. Não cabe mais o produtor ficar fazendo somente o cacau entregando no armazém. É preciso que esse produtor, a gente vem repetindo isso em todos os eventos, ele possa adentrar aí nessa área de beneficiamento da amêndoa da cacau, e Piauí tem uma vanguarda nisso. Isso já vem sendo praticado e estimulado aqui há muitos anos, há mais de década, e nós vamos ter produtos inovadores na praça esse ano.
2: 12h40, Betão, ou Gilberto, né?
5: Você tá querendo me diferenciar, tirar o Beto de mim mesmo, né, rapaz?
2: É, pra não ficar dois Betos aí, você tá em casa, você qual é o Beto que tá falando?
5: Mas tá certo, tá. Comunicação, ela tem que ser direcionada e objetiva.
2: Exatamente. E o preço do cacau, a que isso afeta, hein, doutor Valdir?
4: O preço do cacau...
2: Tá bom, ótimo, ruim, péssimo, como é que é?
4: Tá bom.
2: Eu pensei que tava baixo.
4: Não, ele tá bom, depende da perspectiva que você olhe ele, sim, entendeu? Se você tá entregando um cacau pro armazém, ele tá péssimo. Ah. Tá ok? Quem produz cacau e entrega pro armazém, tá péssimo porque você não tem oportunidade. E a gente sabe que o cacau tem essa característica que é ruim para quem produz. Você produz e quem dá o preço é quem tá comprando. Essa é uma relação difícil de ser sustentada. Mas se você pensar agora da outra perspectiva, de quem beneficia o cacau, de quem pega o cacau para beneficiar, e sendo o cacau sua matéria-prima para industrializar, quanto mais barato a matéria-prima, mais alto será a faixa de lucro, de renda. Por isso que eu falo, depende da perspectiva. Então, na perspectiva de quem produz e não beneficia, tá péssimo, tá horrível. Existe uma luta muito grande no país inteiro, de todas as correntes, para que a gente consiga subir com isso. Mas para quem beneficia cacau, quanto mais baixo matéria-prima, melhor, né? Essa é uma...
2: Terá exposição e comercialização do cacau fino. O que seria o cacau fino, doutor?
4: Boa, o cacau fino, Beto, ele tem que ser visto como um cacau onde você possa ser beneficiado para a indústria de menor porte. A grande indústria, ela pega o cacau, o objetivo dela é transformar aquele cacau em manteiga de cacau e líquor, que vai ser depois misturado com outras substâncias para dar origem a produtos diversos. Então, tanto faz se tem um cacau fino como não fino, eles vão dar o mesmo destino a esse cacau. Mas quando você precisa fazer o chocolate, quando você quer fazer anibis de um produto mais diferenciado, é preciso que você faça um processo também de beneficiamento desse cacau com mais critério, com técnicas, com mais rigor, para que você tenha um produto também com mais qualidade para ser beneficiado e consumido diretamente.
2: E como é que define um cacau bom? É o aroma? Como é que define a qualidade do cacau, doutor? Porque o leigo, tudo é cacau ali. Sim. Vou vender 10 arroba, tanto cacau. Mas como é que difere o cacau de qualidade?
4: É, tem vários aspectos. Um é esse, essa avaliação que você vê pelo que aquele produto se apresenta, o aspecto dele, a qualidade da amêndoa em termos de volume, aquela amêndoa achatada, aquela amêndoa miudinha, sujeira dentro desse cacau. Isso não é cacau fino. O cacau fino é um cacau que tem uma amêndoa com volume, que tem um conteúdo, que tem a massa de cacau dentro. É um cacau que esteja com um grau de fermentação aceitável no mercado. E também, é claro, isso que você falou, a avaliação sensorial, que é aquela percepção, quando você degusta essa amêndoa, você tem uma coisa que tenha algum sabor para que ela possa ser beneficiada e transformada, assim, em chocolate. Então, são vários aspectos para você
2: classificar. A variedade genética, tudo isso dá um...
4: A variedade genética pode trazer também, é óbvio, aspectos diferentes. As laranjas não são iguais. E cacau também não. Então, se você tem variedade genética, você vai ter também variedade sensorial bastante diferente de uma variedade para outra.
2: Perdoa a minha ignorância, doutor, que o especialista aqui é o senhor. O cacau clonado ou outro cacau tem a diferença da qualidade para o chocolate?
4: Tem. Quando você faz um cacau clonado, Beto, você repete com exatidão o material genético que você escolheu para trabalhar. É, o cacau que você planta, que a gente chama o cacau seminal, que você bota amêndoa no chão, você não sabe o que vai nascer dali, porque se você tem uma semente, a semente é sempre fruto de cruzamento, então você não sabe qual característica genética você vai levar naquela semente. Mas quando você clona, você não usa semente, você usa galhos da própria planta, você vai ter uma fidelidade maior daquele material genético que você reproduziu.
2: Tem assim a qualificação dos nomes cacau crioulo? Como é que funciona isso, doutor? A diferenciação do nome do cacau?
4: É, são variedades genéticas, variedade a depender da origem desse cacau, o trinitário, o crioulo. São variedades de base de produção desse cacau e a partir dele foram feitos vários cruzamentos.
2: E o forasteiro, como é o mais comum?
4: Também, o forasteiro, o crioulo, o trinitário são variedades de cacau na sua base genética.
2: Beto, por favor, fala mais do festival.
5: Vamos falar do festival.
2: Porque o Valmeir é um especialista. Ele vai pra França, pra Europa, pra tudo mais.
5: Ele é um estudioso. Ele é estudioso, é uma pessoa realmente que conhece, né?
2: Conhece.
5: Hoje, a nível de Brasil, até de mundo, é um cara que é estudioso.
2: Uma referência, né?
5: Inclusive, ele não falou ainda, mas ele vai falar aqui de um produto muito importante para a saúde humana que vai ser lançado agora no festival.
2: Eita.
5: Daqui a pouco, deixa isso aí para o final. Mas vamos voltar aqui e falar um pouco mais do evento. Do oitavo festival. O oitavo festival, como está te falando, Beto, ele vai ter uma área chamada Arena Gastronômica, onde a gente está dando oportunidade aos artistas da região, né? Fica muito fácil você contratar alguém tendo recurso para trazer pessoas de fora para vir para fazer esse show aqui. Mas o importante é que o evento, além de valorizar o potencial da região, que é o cacau e o chocolate, a gente também está valorizando os profissionais da música, os artistas da região. Então vai ter também um show com artistas locais e da região. E nessa arena gastronômica a gente vai dar espaço para que a família possa celebrar o momento, reunir, conversar. Pessoas que se demoram até de se encontrar e a oportunidade que vai se ter. Dentro da programação, como já foi falado aí, vamos também fazer acontecer o concurso, né, da escolha da garota Água Chocolate, né, que são garotas da região também, né, que vão poder participar. E a gente vai escolher realmente a garota que vai representar o Agro Chocolate aqui na região. Por outro lado, vamos também ter uma área dedicada às crianças, que é o APROC Chocolate Kids, né? Que é uma espécie de uma cozinha show, onde as crianças já vão começar a ter esse contato também com a produção do chocolate. Então são oportunidades que o evento começa a criar e começa também já interagir com a participação da população, tá entendendo? Então, esse é o oitavo evento, o oitavo festival, ele tem um projeto dentro dele de atividades que vai fazer com que esse processo, ele comece a ser um amadurecimento para consolidar o evento, que existe a possibilidade, já no próximo ano, com data que a gente ainda agora neste evento vai anunciar a data do próximo evento, que é o nono, que provavelmente deve ser na outra praça de eventos, com espaço, né, maior e tal, e a gente vai fazer um evento maior da forma como é o tamanho da grandeza do nosso povo aqui de Piauí e dos produtores de cacau e chocolate da região.
2: Quem está na parceria com o oitavo festival aí, doutor Valdeir? A prefeitura municipal também participa?
4: Sim, nós temos várias entidades, vários apoios. É interessante, Beto, isso você tocar, porque nós nunca tivemos em nenhum ponto, em nenhuma entidade, nenhuma pessoa que tivesse um posicionamento contrário ao evento. É impressionante o apoio de todos que a gente tem abordado. E nós temos algumas instituições que têm lidado direto com isso, a prefeitura também está envolvida nisso, o governo do estado, a Secretaria de Desenvolvimento Rural, Sebrae é nosso parceiro, a PROC, SEPLAC, enfim, a gente está buscando cada vez mais entidades que agreguem, o Sinai Cimatec. Esse ano, pela primeira vez participando do evento, nós vamos trazer uma doutora em engenharia de alimentos, especialista em beneficiamento de cacau, do cacau ao chocolate. Ela vai estar aqui em Piauí para falar com a gente sobre isso. É uma entidade que a gente quer aproximar e fazer trabalho juntos com a PROC, no sentido de qualificar mais ainda o produtor do nosso município, da nossa região, para que a gente tenha um produto de qualidade. A gente sabe que o produto de Piauí ganhou terreno, ele ganhou espaço, ganhou volume lá fora, já é conhecido lá fora. Nós já tivemos a oportunidade de levar isso, você disse, para outros países, né? Foi um grupo de produtores, uma época, como você falou, para o Salão de Paris, que é o grande salão europeu de chocolate. E a gente quer cada vez mais qualificar essas pessoas, e cada dia mais a gente tem visto pessoas em Piauí iniciando, né, nesse trabalho aí, que é o beneficiamento do amêndoa até o chocolate. Isso é uma coisa muito bacana. Ontem um amigo mandou fotos e imagens, a gente acompanhou com ele o trabalho dele, que é o Glauber, que é um chocolate que nem nome tem ainda. Eu falei com ele, traga seu chocolate pro festival, que ele é possível já de ser comercializado. Então é bom a gente ver novas pessoas entrando na atividade, e Piauí vem crescendo nesse sentido. E Piauí é a cidade do chocolate hoje.
5: É bom deixar claro, Beto, que o Festival Nacional do Agro Chocolate, ele não é só um evento, ele é um instrumento de geração de emprego e renda para o futuro, para Piauí e para toda a região. E o objetivo nosso, a gente tem como propósito fortalecer o comércio local. Tanto é que a gente tem essa parceria com o comércio. Vamos fazer também ainda este ano a primeira semana do comércio e da agricultura do município de Piauí, tá entendendo? E o propósito, a proposta do festival é cada ano mais engrandecer a região, engrandecer o município, mas acima de tudo, fortalecer a economia local.
2: Foi muito pertinente a sua colocação, Beto, porque quando a gente fala em cacau, só fala assim, fazendeiro, né? Mas beneficia muita gente a importância econômica. O cultivo do cacau ajuda a renda de milhares de famílias, principalmente aí a Bahia, que estão entre os Bahia e Pará. Falar nisso, Bahia e Pará, os maiores produtores de cacau do Brasil, fica onde, doutor? Ou Betão mesmo? Por favor.
5: Eu acho ainda que a hegemonia está na Bahia. Obviamente que a gente respeita os outros estados, como o Valnei acabou de falar aí.
2: Obrigado.
5: Hoje quase todo o Brasil, quase todo o Brasil hoje está buscando produzir o cacau, tá entendendo? Mas ainda acredito na hegemonia baiana, na questão do cacau, da produção do cacau e da qualidade do cacau. Sabemos e respeitamos muito o Pará. Hoje, por exemplo, aqui na Bahia nós temos aqui a região do Médio Rio de Contas, o sul da Bahia, né, que se fala muito mais do sul, mas tem um cacau muito bom aqui no Médio Rio de Contas, Vale do Jiquiriçá. A Chapada Diamantina já está produzindo um bom cacau. para se dizer melhor aqui, a própria hoje estratégia do oeste da Bahia, naquela região lá de Barreira, daqueles municípios lá, já está produzindo também um cacau de qualidade. Enfim, a Bahia e outros estados também aqui do Nordeste já está começando a produzir. Agora, o que é que a gente precisa tirar de tudo isso aí? Extrair aquilo de melhor e oferecer as condições de renda e poder oferecer as condições também para que as famílias, por exemplo, é bom deixar claro aqui, doutor Valnei, as pessoas que têm algum produto que está sendo produzido, nós estamos recebendo essas pessoas, abraçando ela e colocando dentro do evento. Lá vai ter a feira, que é dedicada à área só para chocolate e derivados do cacau, mas vai ter uma outra área, Beto, uma tenda, que é para todos os produtos que são da economia criativa. O que é isso? Aquela produção da agricultura familiar, a produção do artista, do artesanato, enfim, toda a produção, aquela senhora que está dentro de sua casa, mas que produz um bolo, um doce, algum produto que a gente, de fato, a gente vai passar a conhecer.
2: Deixa eu só abrir, doutor Zito, eu não estou podendo atender agora, que eu estou entrevistando aqui o doutor Valnei. Doutor...
5: Mas se você quiser botar numa pessoa, não, a gente está aqui para responder.
2: Desculpa aí, viu, doutor Zito, minutinho só que eu estou aqui no ar e não posso parar a entrevista aqui, doutor. Ô Beto, e eu fico olhando que muitas comunidades dependem da caicultura para sobreviver também, né? Porque, desculpa a minha comparação esdrúxula, e dizer assim, o festival de chocolate é para rico, um exemplo. Quando fala de cacau, não. Né? É isso que eu tô dizendo.
5: Tanto é que a gente está sendo democrático. Exatamente. Não existe, Valnei vai falar aqui, isso. Que não existe um festival da forma como a gente faz aqui, que o festival está sendo feito numa praça pública. Prova que é um evento que é democrático, para dar oportunidade para todos fazerem, participar, tá entendendo? E a gente está colocando isso aí.
2: Por favor, doutor, o cacau faz parte da história, né?
4: É, sim, sem dúvida nenhuma, o cacau tem quase 300 anos, né, aqui, e ele faz parte, sim, da nossa cultura, da nossa economia, da nossa tradição. Ele só não faz parte, Beto, por incrível que pareça, é do nosso consumo. A gente não consome cacau, né?
2: Mas por que não consome cacau, cacau, doutor?
4: Porque culturalmente...
2: Que frase forte é essa?
4: Nós não consumimos cacau, essa é uma grande verdade. A gente sabe que tradicionalmente o cacau é produzido para quê? Para que é que se faz cacau? Para entregar no armazém.
2: Vou vender meu cacau!
4: Não é assim? Se Beto Marques chega na fazenda e constata que tem lá 20 arrobas de cacau, Beto Marques vai fazer o quê com esse cacau? Vai levar para o armazém. Então se produz cacau é para levar para o armazém. E eu acho que o festival também vem com essa conotação de chamar a atenção de que consumir cacau é uma coisa espetacular para a saúde. Cacau é um dos melhores alimentos que a gente tem hoje no mundo, é um dos melhores antioxidantes que a gente tem hoje no mundo. A gente só perde para canela, e a canela ninguém consegue comer em escala, e chocolate você pode comer à vontade. E o cacau não é feito, então, para esse consumo. E a gente vem procurando cada vez mais mostrar que é importante.
2: Mas nos últimos anos o cacau teve um crescimento muito grande. Teve do chocolate, de cacaus finos, de artesanais. Teve nos últimos anos um crescimento bom, doutor.
4: Teve um crescimento muito bom. Eu normalmente costumo dizer que é o chocolate de cacau. Né, que parece assim, chocolate de cacau. Então tem chocolate que não é de cacau? É óbvio que tem. O chocolate não é feito de cacau. O chocolate, 80% do chocolate que está nas prateleiras hoje, eles não são feitos de cacau. Eles são feitos a partir de outros ingredientes que não cacau. Então se você tem um produto que tem 20% de cacau e 80% não é cacau, você não pode dizer que aquele chocolate é de cacau. Então... E isso vem crescendo, sim, essa consciência ela vem aumentando cada vez mais. O consumo de chocolate na Europa cresceu nos últimos anos sem aumentar a quantidade. O que se aumentou foi o consumo de cacau com maior teor, com maior consumo de chocolate com maior teor de cacau. Então a gente precisa fazer um trabalho hoje multi-institucional, com as instituições todas participando. Nós temos entidades ligadas ao cacau aqui em Piauí, na nossa região, muito forte. Nós temos hoje um sindicato rural de Piauí que é ativo, nós temos uma cooperativa em Piauí que está ativa, nós temos uma PROC hoje que está ativa, nós temos a Secretaria da Agricultura do município que é muito ativa, e essas entidades todas, elas precisam se juntar na medida de que for, onde for possível, para que a gente possa caminhar nessa direção, que é um desejo de todos, como aconteceu agora na aprovação do projeto de lei que aumenta o percentual de cacau no chocolate, um trabalho que se iniciou lá atrás, em 2017, 2018, e agora foi finalizado e votado e aprovado, e hoje é lei no Brasil.
2: Doutor Valnei, o doutor Bismarck, um dos melhores advogados do Brasil, está perguntando. Boa tarde, meu amigo. O doutor, quero parabenizar o doutor por estar promovendo esse grande evento. Pergunta a ele se há uma diferença na qualidade da amêndoa do cacau quando retira a polpa antes do processo de secagem.
4: Boa pergunta. Normalmente, Bismarck, para você fermentar o cacau, em tese, você precisa da polpa, né? É ali que vai desenvolver as chamadas leveduras e que vai realizar o processo de fermentação. O que a gente não precisa no cacau é do mel. Para fermentar, ele não precisa do mel, você pode extrair o mel e deixar um pouco da polpa. Existem alguns trabalhos de pesquisa onde as pessoas estão substituindo essa polpa por polpa de outra fruta para fazer essa fermentação. Mas o cacau que você extrai a polpa para fazer suco de cacau, essa fermentação ela não vai atingir níveis bons. Exceto se você tirar somente aquela água, aquele mel do cacau. Aí você fermenta melhor.
2: Boa tarde, Beto, meu amigo Beto Márcio. Quero lançar a música. É bonga, tá aqui, vou ler como está, viu, Léo? É bonga do cacau. Tem como lançar neste evento? Fala aí para os entrevistados. Responde, Beto.
5: Estamos de braço aberto aqui, como a gente colocou, para receber os artistas, né, da cidade e da região. Ele pode procurar a gente, né? Pode falar. Ele vai botar música aí?
2: Não,
5: pode falar. Ah, sim. Ele pode procurar a gente e ele deixou o contato para que a gente possa entrar em contato com ele e dar a oportunidade dele lançar essa música, né?
2: O cacau.
4: A bonga do cacau. Interessante. Assim, a bonga do cacau, na verdade.
2: O que é a bonga do cacau?
4: Isso, o que é a bonga do cacau, né?
2: Eu quero entender isso aí.
4: Quando você termina a colheita, fica alguns frutos que a gente chama
2: verde. No chão?
4: Não, ainda no pé. No pé, que não estava num grau de maturação suficiente. E esse cacau amadurece em quantidade pequena depois. E você volta para uma recolheita para tirar esse cacau remanescente nos pés, que agora amadureceram, que normalmente é uma quantidade menor. Aí você faz a bonga do cacau.
2: Ô, Léo, eu espero que a música que você vai lançar, a bonga do cacau, eu espero que seja tão boa quanto a minha que eu lancei para minha filha. Vou ouvir um pouquinho, um trechozinho pra você ter ideia, viu, Léo? Olha só a música.

0: Ô, Léo, só foi um trechinho aí. Ô, Betão...
1: Ele passou o contato.
0: É, por favor, fala no ar, Beto, por favor.
2: Ô, Léo, passe seu contato, deixe seu contato aqui com o pessoal da rádio, para que a gente possa entrar em contato com você e tratar sobre o assunto.
0: Ok. Olha, o doutor Zito Lacerda tá dizendo, ok, meu amigo, eu entendo. Eu gostaria que fosse perguntado ao doutor Valnei Zito Lacerda quais são os benefícios que o consumo do cacau traz às pessoas. Ô Beto, parabéns pela canção dedicada à sua filha. Eu vou soltar a música toda ainda, viu, doutor? Doutor Valnei, responde o doutor Zito aí, por favor. Quais são os benefícios que o consumo do cacau traz às pessoas?
3: Então, Zito, um abraço para você, obrigado aí. O cacau tem benefícios diversos para a saúde humana, né? A gente sabe que não é hábito nosso, como o Beto, eu falei aqui para ele. Não faz parte da cultura da gente comer cacau, ninguém come cacau.
0: Gostei
3: isso
0: dessa.
3: Isso é um absurdo, né? Que a gente produz o cacau. Na verdade, assim, a gente produtor produz cacau e não sabe nem para que, que ele serve. Se você entregar aqui a 90% dos produtores uma saca de cacau, ele não vai saber o que vai fazer com aquilo. Passou a lona em cima do caminhão, ninguém sabe o que acontece depois. Essa é a realidade. Mas o cacau é um excelente produto para consumo humano. Cacau é uma gordura. A amêndoa de cacau, ela tem entre 50% e 51% de gordura. Só que é uma gordura extremamente nobre. E eu costumo dar um exemplo, Zito, que é assim, quando você suja um prato em casa, na cozinha, com algum tipo de fritura, com óleo, quando você leva esse prato à pia, Beto, que você vai limpar esse prato, que você joga água em cima, a água não remove a gordura. Para você remover aquela gordura, é preciso você jogar naquele prato uma outra gordura, que é o detergente. O detergente é uma gordura. Ele vai remover a gordura do prato. E se você tem uma gordura ruim no seu sangue, para você remover essa gordura ruim, e essa gordura ruim, todo mundo sabe, é o colesterol, é preciso você ingerir uma gordura boa para remover essa gordura ruim.
0: E seria o cacau, doutor?
3: O cacau é o alimento que mais possui...
0: Valíria, de pegar 10 arroba.
3: Então, eu costumo dizer também assim, Beto, quando você começa a falar de cacau para a saúde humana, fica parecendo aquele mascate que vende remédio na feira e que fica dizendo que o remédio é bom para catarata, para conjuntivite, gastrite, otite. E sim, o cacau ele tem uma série de benefícios. Por quê? Porque ele é um protetor vascular muito potente, ele age na corrente sanguínea, ele melhora a qualidade do sangue. As pessoas que têm hipertensão, diabetes, arteriosclerose, né? O idoso tem arteriosclerose. É o melhor produto que você tem para consumo em termos de alimento é o cacau. Então ele tem essa série de benefícios, ele melhora, diminui a resistência do corpo à insulina, isso baixa índice de açúcar no sangue. E a gente não tem o hábito desse consumo. Nós daqui na nossa região, nós precisamos nos apropriar disso para que a gente possa divulgar para o mundo o valor que o cacau tem para consumo humano.
0: Show, Betão, tá perguntando aqui, vai pegar alguém para trabalhar? Por favor, responde aí, Beto.
2: Trabalhar?
0: Pegar alguém para trabalhar lá no festival, né? Alguma coisa desse tipo, assim, ela tá perguntando.
2: Ela é...
0: Ela ou ele? Fala o nome.
2: Ela ou ele?
0: Mas sim, responde ouvinte.
2: Na verdade, é o seguinte, nós estamos com uma equipe que já está envolvida no processo, que é o pessoal que vai trabalhar no receptivo. E tem empresas que vão estar fazendo, né, exposição de produtos que provavelmente vai precisar de pessoas. Né? Aí agora é cada empresa que vai estar envolvida em seus estandes, né?
0: O doutor Zito está dizendo aqui, o cacau in natura seco é muito amargo. Talvez por isso as pessoas não o costumeiramente. Ô, doutor Zito, eu vou falar uma coisa pro senhor. Eu, particularmente, eu prefiro mais o amargo.
3: Então, Zito, eu vou pegar esse gancho seu aí. Eu não perco a oportunidade, não, meu amigo. O amargo é uma expressão que foi criada pela indústria. Porque o que é amargo é uma percepção. O que é amargo para um pode não ser amargo para outro. Tem alimento que é amargo para você.
0: Para mim, o amargo já é doce.
3: Tem gente que gosta dessa fruta. Então, na verdade, assim, nós temos um produto com um sabor muito intenso ou pouco intenso. Isso foi, inclusive, assunto de debate dentro do Congresso Brasileiro no mês passado. Nós participamos no sentido da gente tirar essa expressão amargo e desrelacionar ela com o cacau. Mas por outro lado, aí agora eu vou aproveitar essa deixa também, Beto, quer dizer o seguinte, você não necessariamente, você tem que sentir esse sabor intenso do cacau na boca. E pensando nisso, a gente sabe também que quanto mais você processa o cacau, menos qualidade ele vai ter como alimento. Quando você fermenta o cacau, quando você torra o cacau, você vai caindo essa qualidade dele como alimento. Pensando nisso, nós vamos lançar um produto aqui em Piauí, nesse festival agora, que é uma cápsula para você tomar com água. Então você não precisa sentir sabor amargo de cacau, você vai beber o remédio, você vai tomar um remédio. É uma cápsula que a gente produziu, que a gente deu um nome de calprimido, é um comprimido de cacau. Ele não é feito da amêndoa do cacau, ele é feito a partir da semente do cacau, é feito um substrato encapsulado e você toma com água para que isso possa atingir uma população maior, especialmente essas pessoas idosas que têm diabetes, têm colesterol alto. Nós vamos lançar esse produto aqui no Festival de Piauí. Ele já foi apresentado no evento Cacau e Cultura 4.0 e nós vamos lançar em Piauí agora durante o festival.
0: Ô Valnei, eu vou aproveitar também, doutor, a deixa. E para muita gente, assim, é claro que eu não sou nenhum especialista, é óbvio. Agora, quando você consome, por exemplo, um chocolate, tem gente que pega o chocolate, mastiga e engole. Se você deixar ele derreter na língua, ele vai ficar mais saboroso. Então, ele... Por favor, Valnei, o senhor que é especialista, explica aí.
3: Cacau, eu costumo dizer assim, chocolate não foi feito para se mastigar, para comer. Chocolate foi feito para chupar. Se o chocolate for de cacau, se for o chocolate que você compra,
2: o comercial,
3: esse chocolate que está aí nas prateleiras, os 80% que está aí na prateleira, você vai comer do jeito que você quiser, que não faz diferença nenhuma. Mas se você está comendo um chocolate de Piauí, os produzidos em Piauí, e aqui eu coloco todos, porque todos são feitos assim, são feitos de cacau, em Piauí não tem chocolate que não seja feito de cacau, aí você não deve fazer isso, porque você vai estar desperdiçando a oportunidade de degustar o sabor do cacau.
0: Eu falei isso, Betão, porque Valnei, quando vinha aqui antigamente, trazia algumas amêndoas de cacau, né? E aí eu engolia. Depois eu comecei a degustar, rolar nos quatro cantos da boca, eu senti mais prazer pelo cacau. E depois que eu comecei a sentir prazer pelo cacau, nunca mais ouvi essas amêndoas aqui.
3: O cacau, Beto, deixa de cantada, que você tá querendo é
0: obrigado, chocolate. Por entender fácil.
3: Eu vou trazer o chocolate
0: obrigado.
3: Pra você.
0: Daqui 10 anos traz.
3: Eu vou chocar. Não, vou trazer. Se você me chamar de novo aqui, que você só me chama também de 10 em 10 anos. Mentira que você me chama todo ano. Ó, o chocolate, ele é feito para você utilizar os sentidos que você tem. Todos eles.
0: É mesmo?
3: O chocolate, antes de ser comido, ele precisa ser visto.
0: Então, como assim, Valdeir?
3: A aparência do chocolate importa. Então, antes de comer o chocolate, você deve olhar para ele. O aspecto dele, a cor do chocolate, o brilho do chocolate.
0: Não, não cortando teu raciocínio, é como se fosse também um bom restaurante, um bom prato,
3: uma
0: panela bonita,
3: um bom vinho,
0: é assim?
3: É a mesma coisa. Então, assim, você pode também utilizar um pouco de sua audição quando for comer o chocolate.
0: Como?
3: O chocolate que é bem temperado, ele fica com aquele formato do tablete rígido e quando você parte ele, se ele tiver... Ele dá esse estrondo que você falou aí.
0: Estralo.
3: Chama snap.
0: Snap?
3: Ele dá esse estalo. É. Isso significa...
0: Na época da palavra da minha avó era estrala.
3: O estralo.
0: O chocolate estralou.
3: Pronto. Na sua época de sua avó e na sua época também é estralo.
0: Vamos usar esse termo aí. Porque quando eu tomei o curso de radialista, aeronave, avião, faleceu, morreu. Aí você fala snap, o cara fala, mãe, vai atirar na metralha um fuzil lá e tem um snap lá, um snipe.
3: O snipe é o snipe.
0: Mas ele entendeu o snipe.
3: Snap, sim. Mas é de graça ele aprendeu o correto também.
0: Foi, né?
3: O técnico também não foge à regra, não. Mas eu sei que é o estalo mesmo, o estrondo.
0: Esse é de qualidade, Enei, ou não?
3: É um chocolate que é de qualidade em relação à temperagem, a maneira como ele foi temperado, que é um outro processo que não cabe a gente falar aqui.
0: Detalhes, né,
3: Beto? Depois você precisa também usar um outro sentido seu, que é o olfato, cheirar ele.
0: Primeiro, antes de consumir?
3: Escolha. Antes de consumir, óbvio. Antes de botar na boca.
0: Nem todo mundo cheira, né?
3: Não, você deve, porque o olfato importa, né? Aquele cheiro, o perfume do chocolate.
0: Que é muito peculiar,
3: né? Eu, particularmente, gosto muito. Depois é que você põe na boca para poder saborear o chocolate, usar o paladar. E quando ele acaba na boca, Beto, tem ainda um outro sentido, que é a memória que o chocolate deixa em você, que agora você vai reconhecer que isso é uma verdade. Quando você acaba de comer um chocolate, você depois fica ou não com vontade de comer aquele chocolate novamente?
0: Fica sempre.
3: Isso é memória. O chocolate deixa memória. Chama retrogosto. É aquele gosto que fica no final, depois que você acaba de comer o chocolate.
0: Baseado na sua declaração, acho que eu vou botar uma loja para vender chocolate, porque dá vontade de comer mais. Olha uma pergunta aqui, doutor. É Leonardo que está perguntando? Boa tarde, Beto. Pergunta ao doutor Valnei como é que ele vê o mercado de compra de chocolate de forma regional, estadual e nacional para quem pensa em montar uma pequena agroindústria de produção de chocolate em Piauí ou na região Médio Rio de Contas.
3: Maravilha, Leonardo, sua pergunta, maravilha. E essa
0: Perdão, deixa eu só corrigir o nome, eu pensei que fosse Leonardo, mas é Tássio Santana.
3: Então, Tássio, maravilha sua pergunta, isso é muito pertinente, assim, tá bom, eu vou fazer chocolate, mas eu vou vender aonde? Então a gente tem que partir de um princípio, Tássio, que primeiro de tudo você precisa ter o produto para depois você saber onde você vai vender. Porque se você não tem produto, não procure mercado não, porque esse mercado não existe. Como a gente na região, nós não fazíamos chocolate, hoje não existe um mercado já pronto, estabelecido, com logística ativa para a gente comercializar esses produtos. Nós estamos buscando isso. Então é preciso primeiro que a gente tenha esse produto para depois você buscar esse mercado. Eu costumo perguntar assim, o relógio que você fabrica, você está vendendo aonde? Aí o cara disse, não, mas eu não fabrico relógio não. Então como é que você quer vender se você nem fabrica? Então assim, primeiro de tudo é preciso fabricar. Depois a gente vai buscar esse mercado.
0: O Rony das Vassouras está perguntando, doutor Valnei, uma pergunta muito interessante. Está dizendo assim, ó, boa tarde, meu líder. Pergunta ao doutor Valnei se ele já chegou na barcaça e pegou um punhado de cacau e jogou na boca com casca e tudo. Cacau torrado.
3: Pronto. Rony, bacana essa pergunta sua, Rony. Repare bem, nós estamos mudando isso. O cacau hoje, na nossa região, por tradição, ele é seco em barcaças, no chão, todo mundo sabe, e o barcaceiro vai misturando, virando aquele cacau para que ele vá secando de uma maneira homogênea. A gente vem mudando isso, cacau é comida, cacau deve ser visto como um alimento e, portanto, não tem nenhum alimento que você ponha no chão para depois comer. E o cacau, a gente está mudando também essa perspectiva e a gente está secando o cacau agora em cima de mesas, de telas, para que isso não seja necessário você pisar. Esse cacau na tela, Rony, você pode pegar, botar na boca e comer. Eu gosto, particularmente, eu faço isso. Mas o cacau que está ali no chão, eu não aconselho, porque a pessoa pisa ou com a bota, que na maioria das vezes é óbvio, está suja, ou o pé. Então você não deve pegar aquele cacau para estar botando na boca. Mas um cacau que você seque em cima de mesas apropriadas, esse você pode sim botar na boca e comer.
0: O José Américo está dizendo, estou na escuta, excelente entrevista, parabéns Beto Marques aos entrevistados. Obrigado ao compositor, poeta, escritor, jornalista, dinossauro. Tudo de bom, Zé Américo, eu sou seu aluno, Zé. 13h15, pois não, Beto?
2: De fato.
0: Deixa eu só falar com a Irlândia aqui, que ela tá dizendo, boa tarde, meu amigo Beto, excelente entrevista. Sempre muito bom ouvir o doutor Valnei falar tão apaixonadamente e tecnicamente sobre esse grande produto que é o chocolate oriundo de uma das nossas maiores culturas, o cacau. E você está inserida também, secretária, nesse contexto. A senhora faz parte desse sucesso, o Festival de Chocolate, com certeza será um sucesso. Erlândia já é um sucesso, doutor.
3: Erlândia, eu queria aproveitar aqui publicamente para agradecer a ela. A Erlândia é uma parceira, tem se preocupado com isso. Eu sei que muitas vezes, Erlândia, a gente tem momentos que a gente tem dificuldades na lida com as coisas. Mas você é uma parceira, você tem sido presente nesse processo, tem participado de reuniões, tem se interessado, buscar a solução. Eu queria aqui publicamente agradecer a secretária de Cultura também do município por estar ativa e presente no nosso evento.
0: O doutor Zito Lacerda sempre participando interativamente conosco aqui. Estou bastante satisfeito com essa entrevista e com sua explicação. Muito obrigado. Esse produto será excelente para mim à beira dos 83 anos. Em resumo, precisa paquerar, namorar, cheirar, acariciar e depois, só depois, comer. Isto parece início e continuidade de romance entre pessoas.
3: É, eu também muito acho, bem, é preciso, viu? Zito, também concordo.
0: Miserável.
3: Que a sensibilidade de cada um...
0: Acertou de novo.
3: A gente vai usando da maneira que é possível de ser usada e a gosto de cada um. Cada um intensifica isso da maneira que acha adequado. E eu concordo com você, chocolate é isso, o chocolate de cacau. Nós não estamos falando do chocolate que está aí no mercado de um modo geral. Mas o chocolate, Zito, se ele for fabricado em Piauí, eu assino embaixo de todos, eu não conheço um chocolate ruim em Piauí. Isso tem enchido todo o grupo da PROC muito de satisfação por conta da gente estar construindo uma coisa tão forte na nossa cidade, na nossa região, no nosso território.
0: Deixa eu valorizar aqui quem é da terra. Diz que da terra é banana, né? Da
3: minhoca.
0: É, mas aqui é o Alex Léo que diz que fez a música, fazia a música. Ah. Como eu soltei a música que a gente fez pra Lara, pra não gerar ciúme, vai dizer, ah, Beto, só solta a música da filha dele. Então, Alex Léo...
3: Da bonga.
0: A bonga do cacau. Pois não, Alex?
4: 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A bonga é fim da safra do cacau, é o resto que sobra do almoço, é o limite do cheque especial, é fim de festa e alvoroço, é o trabalho de todo o pessoal, paradeiro doendo no seu bolso, férias na região do cacau, descanso da tropa e do budu. Olha a bonga, olha a bonga, olha a bonga aí.
0: Olha, a música, olha a bonga, a música é muito boa, viu, Léo? A diferença para a pessoa que está em casa é que a música que eu soltei aí para Lara, ela já está produzida. Na verdade, aí é a letra da música que Léo tá cantando. E diga-se de passagem, o Léo é muito bom cantor, viu, Beto?
2: Tá. Dá para se entender aqui. E tá de parabéns a ele pela criatividade. E a gente tá aí também de braços abertos para poder apoiá-lo.
0: Pronto, dia 21 de maio,
2: faça
0: o convite aí.
2: 21.
0: Daqui a 7 dias. Aliás, 7 dias não.
2: É, para semana, de hoje a 8.
0: De hoje a 8.
2: Do dia 21 ao dia 24 de maio, toda a região do Médio Rio de Contas, especialmente a cidade de Piauí, é convidada para participar com todos nós do 8º Festival Nacional do Agrochocolate do Médio Rio de Contas. É o encontro de toda a comunidade, produtores de cacau, de chocolate, e toda a comunidade está convidada.
0: Olha, o Luan Calhau está dizendo, bom dia, autarquia Beto Marques, parabéns aí ao doutor Valnei pelo evento. O Vim Brasília atrás de um investimento aí para o evento e, consequentemente, para a cidade e toda a região de Piauí. Na minha opinião, se deve investir em mais indústrias de processamento para evoluirmos como economia. Quem ganha é o povo. Aí ele diz aqui, manhinha estava na Europa a semana passada e ela trouxe um chocolate para mim do cacau daqui. O chocolate de lá é top, com matéria-prima daqui. Poderia ser produzido aqui e exportado para lá. Entendeu a lógica? Olha, deixa aqui, abre um parênteses. Essa manhinha que ele se refere é a própria mãe dele, viu? É, para depois não dizer que é manhinha, Dona Maria, por favor.
3: É, eu acho, Luan, que assim, tem dois... Eu vou aproveitar também sua... pegar gancho, como se diz aí na sua fala, e dizer assim, o chocolate que se produz hoje na Europa... não é feito com cacau do Brasil. O Brasil praticamente não vende cacau para a Europa. Nós vendemos cacau, na verdade, nós vendemos chocolate, produto beneficiado. O Brasil não exporta cacau. A gente vende líquor e manteiga de cacau, principalmente para os Estados Unidos e para aqui para a América Latina, em especial para a Argentina. O chocolate que se come hoje na Europa, ele é feito com cacau oriundo da África, né? A África que exporta cacau para a Europa, quem faz o cacau. A Europa tem a melhor confeitaria do mundo, está na Europa, especialmente a Suíça. Eles fazem a Bélgica e a Suíça, para mim, é a melhor confeitaria, a França também, do mundo. Mas chocolate não, o chocolate europeu não presta.
0: Boa tarde, Beto, Marques, aqui é Ana Paula de Brasília. Eu estou ouvindo o panorama aqui de Brasília, estava ouvindo aí e me identifiquei, pois eu amo cacau e a minha infância foi na fazenda da minha avó. Eu comia muito cacau e também fazia bastante gelé de cacau. Foi uma infância maravilhosa, vendo meus tios quebrando cacau e secando cacau na estufa. Logo após, sempre íamos até o armazém vender. Um abraço a todos, muito obrigado. Ana Paula de Brasília, Beto.
2: Um abraço, Ana Paula.
0: E Beto já comeu muito cacau ou come ainda?
2: Rapaz, comer cacau é tão bom que faz bem à saúde.
0: Betão, muito obrigado. Zé Américo, mãe, enviou você aqui. Doutor Vanei já tem aonde conhecer. Agora você é de Salvador, soterapolitano?
2: Soterapolitano, baiano, mas que ama Ipiaú e essa região.
0: Que legal, muito obrigado por você ter vindo aqui, viu, Beto?
2: Estamos daqui à disposição para poder, sempre na oportunidade, trazer as boas novas daqui para a região.
0: Doutor Valnei, muito obrigado, fica aí as suas considerações finais.
3: Obrigado, Beto, obrigado a todos aqui da rádio, a equipe técnica, a Beto Júnior, que também está apoiando a gente, e você aqui nesse momento representando a imprensa de Piauí da nossa região. A gente tem recebido, Beto, um apoio muito grande de vocês, essa sensibilidade para entender a importância que isso é para a nossa região e para a própria atividade nossa, de cada um aqui na cidade. Como o Beto falou, movimenta a economia da nossa região. E aproveitar, é claro, convidar o público para participar do seminário do cacau, a indústria,
0: do campo, a indústria. Era isso que é só para corroborar contigo, né? Porque muitas pessoas pensam que vão participar só os produtores de cacau, empreendedores, não, nada disso.
2: É aberto para todos.
0: Inclusive, falei da entrevista que ia acontecer hoje com o Jonaldo, que também é produtor de cacau. Ele ficou muito feliz em trazer vocês aqui, disse que estava na escuta. O Jonaldo, um abraço, Jonaldo, da Fazenda Laurena.
3: Ah,
0: um
3: abraço, Jonaldo. Jonaldo, Jonaldo é parceiro.
2: É amigo nosso.
3: Jonaldo
2: é parceiro. É, meu amigo, meu irmão, eu tô na sua terra e você não veio me recepcionar ainda, viu, Jonaldo?
3: Abraço, Jonaldo, é parceiro, está sempre presente no nosso festival, nosso. Colaborador do festival, empreendedor da área agrícola na nossa cidade, um exemplo de produtor, Jonaldo. Então, convidar Jonaldo e toda a população da nossa cidade, as pessoas que lidam com cacau, que têm interesse nessa área, participar com a gente do seminário do Campo à Indústria, que vai acontecer, como você falou, no Centro Poliesportivo, ali no auditório. Começa na quinta-feira, nós teremos palestra na quinta, na sexta, no sábado, nós vamos divulgar isso, e à noite, todas as noites, na Praça Rui Barbosa, para a gente poder degustar esse chocolate.
2: Ah, o seminário
0: a pergunta era essa.
2: O seminário
0: vai ter degustação? Sim,
3: tem degustação lá na praça, tem degustação, pode comprar, pode vender. E eu convido a todos também, vou aproveitar e fazer o meu merchan também, para conhecer o Calprimido, que é um produto que a gente está... Vamos lançar no festival daqui de Piauí.
0: Calprimido.
3: É um comprimido feito a partir da semente do cacau.
0: Repete, para que serve? Para o colesterol, é?
3: É, ele é um antioxidante, ele é um medicamento espetacular para quem malha, para pré-treino. As pessoas tomam energético. É um suplemento natural. Vegetal. E a cápsula, inclusive, desse produto também vai ser uma cápsula vegetal. Nós temos questão de botar a semente do cacau e envolver ela com a cápsula também vegetal. E a gente vai apresentar o público aí nesse festival.
0: O comercial desse aí não tem preço, Betão. Um abraço, meu irmão.
3: Toma aqui,
2: mais Beto. Mais uma vez, muito obrigado, Beto. Muito obrigado, Ipiaú. E o que a gente está trabalhando é fazer cada vez mais um Ipiaú forte e levando também a oportunidade para que todos possam ter sua independência econômica financeira, todos aqueles que estão produzindo, não só o cacau, mas aqueles também que estão fazendo uma das maiores paixões do Brasil, que é o chocolate.
0: Quem está na escuta também é o doutor Cauê, da Clínica Mais Med, e a doutora Juliana, está dizendo aqui que está na escuta, da Juliana Moreira, da Clínica Humane, na Floriano Peixoto. Ela disse que está ouvindo o panorama. Obrigado, doutora.
3: Abraço, Cauê. Obrigado aí pela escuta.
0: A gente vai ao intervalo e volta com Reginaldo Silva. O Bahia está fora da Copa do Brasil. E hoje é dia do Vitória jogar contra o melhor time do Brasil. Depois do intervalo.
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1: Agora são 13 horas mais 32 minutos. Deixa eu mandar um abraço para você, Gilmar, ouvindo o Panorama. Alô, Gilmar, Dina, a Thaís, deixa eu ver quem mais aqui. O Dr. Cauê informa que tem, olha só, hoje à tarde,

0: Hoje foi os atendimentos. Amanhã tem agenda aí. Urologista e cirurgião geral, o doutor Francisco. O doutor Francisco, amanhã, sexta-feira, pediatria, neonatologia, dermatologia e endocrinologia, sexta-feira, dia 15. Deixa eu ver quinta-feira aqui, doutor. Tem pediatria, clínico geral, neonatologia, ultrassonografia, ele quer mais aqui, psicologia infantil, psicologia infantil, e tem urologista, é isso, doutor? Ah, hoje, quinta-feira, tem urologista. Um abraço, doutor Cauê, sempre na escuta do programa. Hoje foi os atendimentos, amanhã tem agenda aí, urologista e cirurgião geral também, com o doutor Francisco. Obrigado, hein? O Balai diz, estamos na escuta, ouvindo você aqui no Mercado Açougue Cairo. Balai está de férias. Essa máquina, Balai.
1: Amigão, boa tarde. Você poderia como passar o anúncio de Alex Léo, da Mama do Cacau, por favor? Eu não podia.
0: A música, Balai quer a música. Aqui é um programa musical, gente. Balai quer ouvir a música de Alex Léo, seu vizinho da Avenida São Salvador, a Bonga do Cacau.
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0: Aí, tá vendo, Balai? Essa é a música de Léo. Agora, Balai, você vai ouvir a minha, você que tem três filhas, Balai. Eu fiz uma música pra Lara. E agora vou ganhar dinheiro fazendo música pra você, sua filha Helena. Como é o nome da outra, Balai? Esqueci. Ó, Balai, se você gostar, fazer uma música pra sua filha. Veja só essa aqui, porque eu fiz pra Lara, ó.

0: acaba não, mundão. Aí é a morra da minha filha. Um abraço, Balai. Olha, 13h37. O rapaz tem um ouvinte aqui que enviou um dizendo do esporte que a prefeitura, cadê, rapaz? Tô procurando aqui, não tem o número dele salvo. Não tem o número dele aqui, não. Ele mandou, disse que a prefeitura dificulta de passar, fazer o repasse, é isso? Tô procurando aqui, não achei, não. Mas em repasse, sim, o doutor Zito Lacerda fala sobre a situação da liga. Pois não, doutor?
1: Ouvi outros presidentes de clubes e acabei impetrando, em nome do Ipiaú Esporte Clube, um mandado de segurança na vara cível da Justiça Estadual aqui em Ipiaú. Esse mandado de segurança recebeu o número 800967, dígito 93.2025.8.05.0105.
0: 13h38.
1: Foi protocolado na vara cível de Piauí no dia 12 de maio de 2025.
0: Ok, doutor. 13h38, isso é em relação à liga, você que perguntou aí, viu? Diz que a prefeitura não vai fazer o repasse, né? Aí é pano pra mais de metro, o que decidir, tá decidido aí. O bom, o ruim que quem perde é Ipiaú, né? Vamos lá, vamos até São Paulo. Boa tarde, Reginaldo!
2: Grande Beto, boa tarde, meu irmão, tudo bem com você?
0: Tudo bem, meu amigo, tá tudo tranquilo. E você, tá bem?
2: Meu irmão, é complicado pra político, mas vamos lá, tudo bem com você, né?
0: Tudo lindo, graças a Deus. Agora, iniciar o... Vai começar por quem aí, a sua agenda? Tá falhando aí, viu, Reginaldo? Ultimamente tá sim. Tá dentro do carro também?
2: Não, hoje não tô dentro do carro, não. Aí agora melhorou?
0: Melhorou um pouco. Pode falar.
2: Então, falar do Roger Machado, né?
0: Na verdade, Reginaldo, o Roger Machado já entrou demitido com a pressão da torcida.
2: Já entrou demitido.
0: É.
2: E tava realmente, cada jogo, mesmo ganhando, ele era vaiado. Então, ontem foi o fim da picada, né? Mas 3-1, Juventude, time de Série B, não resistiu. Engraçado é que o presidente deixou escapar um áudio aí, aqueles áudios vazados, supostamente, dizendo que não, que o Roger estava garantido no cargo, independente do resultado, e que os planos do São Paulo não era Dorival Júnior agora, porque é muito caro. Todo evento do Dorival Júnior custa cerca de 3 milhões de reais. Assim, São Paulo não tem dinheiro. Demitiram ontem o Roger Machado, e hoje se fala no quê? Dorival Júnior pode vir para o São Paulo novamente, campeão da Copa do Brasil com o São Paulo, pode vir para o São Paulo. Mas, apagar? Eis a questão.
0: Reginaldo?
2: E você?
0: Porque tá muito ruim aí, é por isso que eu fico assim.
2: Espera, rapaz, eu vou para um lugar agora, mais. Aberto agora. E aí?
0: Agora, melhor? Aí quando eu falo melhora, tá mal, depois você começa a falar piora. Mas vamos lá, continua aí.
2: Não tinha dinheiro pra contratar.
0: Isso aí já ouvi aí, agora deu pra ouvir. Não tinha dinheiro pra contratar e agora vai contratar Dorival, não é isso?
2: Isso, é a intenção. Agora ontem o seu Vasco tomou um susto, mas passou, né, pelo Paysandu.
0: Jogou pelo regulamento debaixo do braço.
2: O Atlético Mineiro, que foi interessante, né? Porque o Ceará abriu 2-0. O time do Atlético estava com o jogador a menos desde os 4 minutos do primeiro tempo. Entrou um garoto da base no segundo tempo, fez o gol. Fez pro acaso, 2-1 lá, 2-1 cá. Nos pênaltis, o grande herói foi o goleiro Everson, que pegou cobrança e marcou dele e deu a classificação ao Atlético. O Neymar não marcou ontem, né? Mas deu passe, deu assistência, correu bastante. Levou muito ontem o Neymar, né? E parece que vai, viu?
0: Neymar tá jogando futebol, Reginaldo, assim, não tô mais aqui, é só 1-2 pra não se contundir, porque ele tá traumatizado da anterior, que sentiu uma contusão grave, aquela da coluna, e por aí vai.
2: Pois é, e conseguiu ontem botar o Santos na próxima fase, né? O time do da Jacuipense fez o que tinha que fazer, né? Palmeiras 4-1, né? Vendeu o mando de campo para levar uma grana. Mirassol atropelou o Bragantino, eu acreditava que o Mirassol passaria. E o time do Bahia, eu sabia que não ia dar. Perdeu de novo para o Remo. Teve 3 jogos esse ano contra o Remo, 3 derrotas. Rogério Ceni tá prestigiado no Bahia, porque, vou te contar, perder a classificação dos Libertadores, perder a classificação para o Sul-Americano, porque não ficou nem no último estágio da Libertadores, da fase pré. E aí, na Copa do Brasil, sucumbir para o Remo, não dá, né? Não sei até quando vai durar do Bahia. Bom, em resumo da obra, hoje tem Chapecoense e Botafogo, né? O Botafogo venceu ainda por 1-0. Tem Confiança contra o Grêmio está sossegado, porque venceu por 2-0 em casa. O Atlético de Goiás pega o Atlético Paranaense, que foi 0-0 esse jogo. O Corinthians, de muita gente aí, pega o Barra, aqui no Neoquímica Arena. Como ganhou lá de 1-0, então hoje em casa vai atropelar o Barra, campeão estadual. O CRB pega o Fortaleza e o Vitória pega o Flamengo. 9:30 da noite, o Klaus é o árbitro desse jogo, Rafael Klaus é o árbitro desse jogo aí. O Flamengo tem alguns jogadores, né? Principalmente jogadores da frente, porque tá com lesão, principalmente o Paquetá, que não joga hoje, tá contundido, viu?
0: Ok. Grande abraço, Reginaldo, não tá muito boa a ligação, não é por isso que eu terminei, senão ia fazer mais algumas perguntas, mas segunda-feira a gente se fala, um abraço.
2: Um abraço, sei lá.
0: Sei lá. Olha, 13h43, a Prefeitura de Piauí informou, por meio da Secretaria de Cultura, Esporte, Lazer e Turismo, que não poderá firmar, neste momento, convênio ou termo de fomento com a Liga Desportiva Ipiauense. A decisão ocorre após a sentença judicial que anulou o processo eleitoral da entidade esportiva. Em comunicado divulgado nas redes sociais, a gestão municipal afirmou que a medida foi adotada em razão da decisão da Justiça envolvendo a eleição da diretoria da Liga e destacou o compromisso da administração com a legalidade e transparência, a transparência e o fortalecimento do esporte no município. Com isso, o campeonato da cidade previsto para iniciar neste final de semana pode não ocorrer, assim como a participação da seleção de Ipiaú no intermunicipal. A sentença foi proferida pela primeira vara dos feitos de relações de consumo cíveis, comerciais e acidente de trabalho de Ipiaú. Após a ação movida pelo Ipiaú Esporte Clube, o mandado de segurança foi impetrado contra o então presidente da LDI, Hamilton Brito de França, conhecido como Careca. Na ação, o clube alegou irregularidades na convocação da Assembleia Geral que escolheu a diretoria da entidade, afirmando que não houve notificação protocolada aos clubes filiados, conforme prevê o Estatuto da Liga. Também foram apontadas exclusões indevidas de clubes do direito de voto, sem abertura de procedimento que garantisse ampla defesa e contraditório. Na decisão, a magistrada entendeu que os documentos apresentados não comprovaram o cumprimento das formalidades estatuárias exigidas para a realização da eleição. A sentença ainda destacou que a exclusão de clubes aptos a votar ocorreu de forma unilateral e sem respeito ao devido processo legal previsto nas normas internas da entidade. 13h45, e inclusive o doutor Zito Lacerda mandou outros áudios aqui, e como o doutor Zito Lacerda mandou em cima do programa, vai ficar difícil analisar, que ele mandou aqui vários áudios. Um deles, deixa eu ver aqui rapidinho aqui.
3: O senhor Hamilton, presidente da LDI, recebeu a intimação e deixou passar o prazo de 10 dias sem dar qualquer resposta, sem prestar as informações.
0: Deixa eu ver aqui outro áudio aqui, o doutor Zito Lacer. Deixa eu ver aqui. Bota isso aqui para dar o doutor Zito Lacerda falando a respeito da liga. Ok, só tem eu, doutor Zito.
3: Decorreu muito tempo e eu estranhando a falta de andamento do processo, porque algo estranho ocorre na vara cível da comarca de Piauí,
1: quando se tratam de processos contra o município ou contra pessoas em quem a administração municipal tem interesse. Eu voltei ao processo, eu peticionei reclamando. E finalmente, a sentença foi prolatada já por um juiz substituto em 13 de abril deste ano. Até o dia 13 de maio, ontem, nenhum ato mais foi praticado no processo pela justiça. Coisa muito estranha, porque a vara cível teria um prazo de 10 dias para publicar a sentença no Diário do Poder Judiciário, para dar andamento à intimação da parte impetrada, para tornar pública a decisão. E até 13 de maio, ontem, nada disso tinha sido feito.
0: 13h48, e a Prefeitura de Ipiaú está cumprindo o seu papel, né? Não vai liberar grana se está irregular. E se tiver e está irregular, a Prefeitura está cumprindo o seu papel, está certíssima a gestão. 13h48, eu vou ao intervalo, mandar um abraço para você aí, Gil. A você, Kleber, da Cobap Baterias e Pneus Mixlar. 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
3: Agora são 13h57. 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Pedi licença a vocês e terminar esse programa hoje com essa música pra Lara, Minha Grande Fortuna. Vamos lá. Grande Lara.

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1: Opa, hora certinha, 2h28.
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0: 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Na Ipiaú, 3h58.
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0: 10:04:30 é frequência máxima. 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
0: 4 e 4. Kiko Mendes, Indecisão.

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0: Olha a hora, gente, olha a hora, já são 4:36. Olá, o nosso muito boa tarde, um grande abraço para todos vocês. Já estou por aqui para comandar a tarde aqui com o programa Show do, ou seja, Forrozão do Falcão. Grande abraço para todos vocês. O especial de amanhã será com Adelmário Coelho ou Cacau com Leite? Cacau com Leite ou Adelmário Coelho? Quero saber de vocês aí. É, ambas da Bahia, né? Cacau com Leite é aqui do sul da Bahia. E Adelmário Coelho mora em Salvador, né? Na capital. Bom, são 4:36. Vai votando, vai interagindo. Se você achar melhor, Adelmário Coelho, que vote. Se achar melhor a banda Cacau com Leite, que vote também, tá bom? Eu, como sempre, não opino em nada. Fico só por aqui, né? 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Bom, já são 4:37. Você vai votar em Cacau com Leite ou vai votar em Adelmário Coelho? Quero saber de vocês, hein? 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Vai votar no Adelmário? Vai votar em Cacau com Leite? Vocês querem ouvir Vim Vim ou querem ouvir Namorada Preferida? 4:39, Mercado Guimarães. 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Já tem gente ali, Paulo? Eu não tô nem vendo, viu? 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O especial de amanhã será com Cacau com Leite? Será com Vim Vim? Ou será com Adelmário Coelho, hein? 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
1: 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O fim do lanche, toda a equipe agradece a tua preferência. 4h41. 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

Aí, Robério e seus teclados. Já tem muito tempo que Robério não canta aqui em nossa região, né? Ele foi pra São Paulo, por lá ficou por muito tempo. Ele tava na terra dele, Teixeira de Freitas, que foi, tava lá esses dias. Bom, são 4 horas e 44 minutos. Vão voltando, vai interagindo. Você vai querer o especial de amanhã com Adelmário Coelho? Ou vai querer o especial de amanhã com Cacau com Leite? De repente você quer ouvir Vim-Vim, né? É, de repente você quer ouvir Vim-Vim. 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

0: 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Viu? 4h48. Vai voltando, vai interagindo. 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
0: Aê, Lourenço e equipe, agradece a sua preferência. Vamos ver o primeiro voto?
2: Boa tarde.
0: Ô, meu irmão.
2: Ademário
0: Coelho. Valeu, meu amigo. Grande abraço pra você. Olha, boa tarde, Falcão. É Nilson da Fazenda Joia Rara. Já estou ligado no forrazão do Falcão. Eu voto em Cacau com Leite. Olha lá, um voto pra lá e outro pra cá. Valeu, meu amigo Nilson. Um abraço, hein? Nilson da Fazenda Joia Rara. Oh, tá empate. Deixa eu seguir aqui com os meus patrocinadores. 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Kleber e equipe, agradece a sua preferência, hein? Cacau com Leite tá empate, hein? Ademário Coelho também tá empate. 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E beleza, fale que foi que mandei, viu? 5h51. 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O Sil manda um abraço aí pra todos vocês, tá bom, menino? Sil manda um abraço pra todos vocês. Deixa eu ver aqui mais duas pessoas, Falco. Deixa eu ver aqui mais duas pessoas. Quem é aqui? Severino. Alô, Severino.
3: Boa tarde, Falcão. Boa tarde, Emiliano. Eu sou Ademário Coelho.
0: Ademário Coelho virou,
3: meu, viu? Meu Genival, Josué Danado, meu filho, Zé Guadinha, Balta Terceiro, Evela Copicento. Biscoito Campo Largo, Adalto da Serra de Areia e todos os ouvintes,
0: meu irmão. Valeu, meu irmão.
3: E passa um forrozinho de Franca aqui aí.
0: Ah, Deus te abençoe. Vou passar
2: aqui você. Boa tarde, meu irmão. Fala comigo.
0: Ô, meu chapa.
2: Chegando, viu?
0: Chegou,
2: Cacau,
0: né?
2: Com leite, viu? Forró da Bahia, volta nela aí.
0: Cacau com leite batou. E
2: deixando o amigo lá na região da Serra Bonita,
0: viu? Rapaz, Cascar, olha a vida ali, ó.
2: Valeu, fera da pintura.
0: Olha, boa tarde, meu garoto. Meu foto. Ah, meu voto é pra cacau com leite. Olha a vida, rapaz. Dizendo que cacau com leite é melhor, viu? Virou cacau com leite, viu? Virou cacau com leite. Valeu, vida. Dona Paula tá aqui? Já passa logo de Dona Paula, que aí a gente adianta, né? Dona Paula, boa tarde. Traga as novidades do mundo real.
4: Falcão, muito boa tarde. Boa tarde a você.
0: Boa tarde,
4: os ouvintes do seu programa. Um alô todo especial pra Dejanira e Ninha aí no Cantinho do Céu. Tem um alô todo especial pra mim, pra Egrene, no bairro da Popular. Lindaura, no bairro Novo. Tem também Luiz Braga, na Rua da Banca. José Leandro, aí no bairro Euclides Neto. Um alô todo especial pra todos vocês, todos os ouvintes. Pessoal aí da Zona Rural de Aiquara. Das Três Lagoas. Um alô também, pessoal de Itapirama. São ouvintes aí do seu programa, clientes aqui da loja, o pessoal aí da Fazenda São Paulo. 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E já volto com mais novidades.
0: Valeu, Dona Paula, daqui a pouco ela volta com mais novidades lá no Mundo Real. 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Oh, 4h58! Eita, nós, a culpa é do coração! Deixa eu atender uma pessoa aqui, dá, Falco? Dá sim. Dá. Aqui, Tiziane. Tiziane falou que volta na banda Cacau com Leite, Tiziane. Valeu, Tiziane! Mais um voto de Cacau com Leite.
5: Boa tarde. É Billy Barbosa na escuta. Amigo. Hoje meu voto pra não perder a Demário Coelho. Esse cara é show, hein?
0: Tá perdendo.
5: Já tive um show com esse cara aqui em Gandubi. Oxe. Show de bola.
0: Teve aqui no Centro Comercial José Mota Penani. Volta e meia tá por aqui.

0: A culpa é sempre do coração. Vai ganhando o Cacau com Leite agora com voto de frente, né? Com voto de Miro. Votou Andemário Coelho. Essa aqui vota Andemário. É Andemário Coelho. Empatou.
1: Eu escolho Andemário Coelho.
0: Aí, tá vendo aí, ó.
1: Alô para Lúcia, Samanta, Dalila, Dandara, Alda, Dona Neuza, Fábio de Ubaitaba, Gaso Velho, Pé de Pano, Pastor Alcide, você e Paulo e todos os ouvintes.
0: Pé de Pano agora é pastor, viu? Pé de Pano agora é pastor.
2: Boa tarde, Falcão.
0: Boa tarde.
2: Eu, Eliana, eu voto em Adelmário Coelho.
0: Isso, Adelmário Coelho. Você, valeu. Valeu, Adelmário Coelho já colocou um voto na frente. 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Ó, são 5:03. Já virou Andemário Coelho. 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Ai, ai.

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6: 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Bom, deixa eu ver como tá a votação ali. É, a votação é o seguinte. Ademário Coelho já tá ganhando, hein? Ademário Coelho já tá ganhando. 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Lá no Centro Comercial José Mota Fernandes, viu? 5:07. 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Deixa eu ver quem tá por aqui, Falco. 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Olha, boa tarde, Falcão. É Lúcia Maria e Evaristo. Votamos em Ademário Coelho. Mais um voto para Ademário Coelho. Dois votos de frente, hein? Dois votos de frente. Eu tô no zap da IPO FM. Viu? Até nos dois zap aqui, né?
7: Boa tarde, Falcão. Oi. Aqui é Solange. Oi, eu voto em Cacau com Leite.
6: Olha, tá votou em Cacau com Leite.
7: É, quero mandar um alô pro meu filho Rafael e pra minha irmã Soeline do bairro Aquiles Neto. E pra minha mãe Vilio.
6: É verdade que Rafael já tá nas paqueras. É verdade. E Rafael já tá nas paqueras aí na escola.
8: Ó, coronel. Com pai de
6: foi.
8: Eu tô de olho no senhor.
6: Não, eu tô fazendo justo.
8: Eu com pai de pau aí, contabilizando esses votos aí.
6: Pode contabilizar.
8: E
6: no pau.
8: O meu voto de com pai de pau aí vai ser pra Ademário Coelho.
6: Aí, viu? Dois votos na frente.
8: Contabiliza aí dois votos aí pra Ademário Coelho.
6: É cada um.
8: O meu e do com pai de bau.
6: Se fosse assim.
8: Tá contando aqui.
6: Se fosse assim, tu ganhava pra vereador.
8: Não casca da banana, não, que o Beré enche pro seu lado,
6: viu? Isso hoje. Se fosse assim, ó, eu e fulano de tal, nós vamos votar em você. Você não teria 91 votos, não. Você tava eleito vereador. E pode, mas é cada uma. Pode não, meu irmão. 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Vamos tocar a música, Falcão? Tocar a música porque é o bicho que mata o homem e mora debaixo da saia. Ah, é o bicho que mata o homem que mora debaixo da saia, hein? Que vive enroscado no meio da sambambaia. Se ele te pegar... Tá ganhando Ademário Coelho com dois votos de frente.

0: Aê, calcinha preta! Bom, já são 5 horas, 15 minutos, vai ganhando ali a Delmário Coelho com 2 votos na frente. Deixa eu ver isso aqui, Vamos ver se ele amplia. Olha, boa tarde, meu amigo. Eu voto em Cacau com Leite, Oswaldo. Oswaldo votou em Cacau com Leite. Um voto de diferença. Valeu, Oswaldo. Valeu, Oswaldo. Olha, boa tarde, meu bem. Meu voto vai pra Delmário Coelho. Quero mandar um alô aí pra tia Alda, professora Loura. Um cheiro pra você, a Dalila. Votando em Delmário Coelho. 2 votos de frente mais uma vez, tá vendo? Como eu contabilizo certinho? Ai, ai, meu filho, aqui não bate fofo, não. 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Kleber e equipe agradece a sua preferência. 5 horas, 16 minutos, vai ganhando Demário Coelho com 2 votos de frente, já vi ali, viu? 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Olha, Madame Ariane e Mestre Novaes, 5 horas 20 minutos. Eu não tô passando o áudio da Madame Ariane e Mestre Novaes, por quê? Porque mudou o endereço lá de Jequié, né? Estou esperando eles gravar novamente, porque senão eu falo o endereço certo, eles falam o endereço errado, entendeu? Há um atendimento lá de Jequié que mudou pra Avenida Franz Gideon, viu? Número 717, tá bom? Bom, atendimento de amanhã, sexta-feira, é Itabuna. Hoje, a hora dessa, o casal tá se dirigindo pra lá, né? Ali na rua Quintino Bocaiúva, número 221, na mesma rua da UBI, viu? Então, você dessa região de Ubatã, viu? Anote o WhatsApp aí, que é o 99934-0020. Perdeu sua mulher, meu irmão? Cuidado, viu? Tem gente fazendo coisa aí pra você. Procure o casal de vidente, Madame Helene Mestre Novaes. Tá bebendo muita cachaça? Isso é coisa espiritual. Se você não consegue se controlar, meu amigo, bebe cachaça, tá brigando com a mulher, procure o casal de vidente, Madame Helene Mestre Novaes, viu? Pode falar com a Madame Helene, que foi o que mandei, tá bom? Bom, vai ganhando ali. Vai ganhando a Delmário Coelho. Vamos dar uma decolada com isso aqui, Falco. Deixa eu ver quem dá por aqui.
1: Boa tarde, Falcão. Boa tarde. Hoje eu vou escolher cacau com leite.
0: Aí, cacau com leite.
1: Melô de ouro, vai pra Paloura, Lucinha, Dandara, Dalila e vai pra você. Vai pra todos que tá na escuta,
0: rapaz,
1: do programa. E vai pra seu bairro pra mim.
0: Pense em uma mulher que tem dinheiro.
1: Tchau, fica com Deus.
0: Pense em uma mulher que tem dinheiro e é segura, é Lucinha, viu? Ali tem dinheiro, menino. Mas é segura.
2: Boa tarde, meu amigo.
0: Oi.
2: Oi, pra Proloura.
0: Mande, Proloura é autoridade. É polícia.
2: Da zona rural. E um alô pra você também, né?
0: Ah, legal, de boa, viu?
2: E o meu voto vai para Adelmar.
0: Adelmar Coelho. Aí, dois votos de frente mais uma vez, né? Valeu, um abraço, dona Neuza. Essa costureira de mão cheia, viu? Dona Neuza, costureira de mão cheia. 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Fale que foi eu que mandei, tá bom? Tá dando recado? Aí, ó, esse perdeu. Ninguém quis vir com ele, né? Netinho.

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13: Olha, são 4 horas e 39 minutos. 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
13: Valeu, Falcão. Dona Paula. Até amanhã, se o bom dedo assim permitir.
15: Falcão, oi. Boa tarde. Quem tá falando é Marli. Meu voto de hoje vai para Ademário Coelho. Um abraço no seu filho.
13: Valeu, Ademário Coelho. Vai, Ademário Coelho. Vai ele, colocando 3 votos de frente. Olha, cheguei, coroa. Meu voto vai para Ademário Coelho. Manda um alô aí, manda um cheiro pra tia Alda, professora Loura. Um beijinho pro senhor. Toca aí um shot bem gostoso pra mim. Diz que ama um shot, né? É a Dandara. Ela botou o Ademário com ele, mas não voto, ó. Quem tá lá é seu Toshiba, tá pensativo, seu Toshiba. Abraço, Toshiba.
16: E aí, companheiro?
13: Ô, meu irmão.
16: Eu mandei um áudio pra tu aí, tu não falou ainda, não? Eu falo que eu tava tomando banho.
13: Lá ele.
16: Já faz tem quase meia hora.
13: É porque, sabe, você tava com o programa.
16: Deixa eu achar ele por aí, eu mandei pro rádio aí.
13: É que o programa, você sabe que é apertado, né? É só esperar, viu? Quem tá por aqui, Paulo.
16: Boa tarde, Falcão. Aqui é seu amigo Machado dos Teclados. Rapaz, eu vou ficar com o Ademário Coelho.
13: Ademário Coelho.
16: Eu e Noel do Salão. Tô aqui
13: não,
16: no Salão.
13: Não, é só
16: Noel,
13: você.
16: Tá, Ademário Coelho também.
13: É só você.
16: E mandar um abraço pra dona Martinha, Luciana, aí na Davi de Souza, que fabrica aqueles pão maravilhoso.
13: Ô, pega, vou passar lá.
16: E também deixar um abraço pra Joca da Cerâmica, Gil Barrão e todos os seus ouvintes desse programa maravilhoso. Espero que você passe aí uma música de Amazã. Ou então Zezinho de Uraçuba.
13: Opa.
16: Um dos dois, valeu?
13: Valeu, Machado. Boa, valeu,
17: tarde.
13: Machado.
17: Boa tarde, Falcão. Eu tô falando que é Lelice. Meu
13: quanto
17: voto
13: tempo,
17: é
13: Lelice?
17: Eu voto pra Cacau com Leite.
13: Ó, oh, é, vai reagindo
17: e
13: Cacau com Leite.
17: E eu quero saber aí que tu tem como se informar aí o preço do boi gordo aí.
13: Ah, boi gordo, né?
17: Por favor.
13: Olha, eu nunca mais...
17: Deus abençoe,
13: nunca mais
17: boa
13: eu dei,
17: tarde.
13: Nunca mais eu dei o preço do boi gordo de Jequié, porque o CEAG não tá informando mais não, viu? 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
10: Tá falando.
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10: Aqui é Deus do Baleza Conrado, eu volto Cacau com Leite.
13: Cacau com Leite,
10: vai. Para o povo da região dos Boi, que dá o Leite Conrado, pra minha filha Nara, Non, Fernanda, Raquel, e aí na roça pra Neto, Loura, todo mundo tá me ouvindo, Bobó, Camelita,
13: esse povo da região dos Boi aí. Legal.
10: Pra todo mundo, que é muita gente, gel,
13: é verdade,
10: gel. Se for falar, é muita gente.
13: É verdade.
10: Boa tarde, Deus abençoe.
13: Valeu. Quem não tropeçar aqui, eu vou acelerando um pouquinho.
11: Ô, né? Marcelo.
13: Olá, ele. Fecha. Marcelo, que é. Ah, não, ele mandou cair embaixo, rapaz, aqui, ó. Aqui.
11: Boa tarde, Falcão. Aqui é Tubia de Algodão. Eu voto em.
13: Ô, Tubia!
11: Eu voto em. Cacau com Leite.
13: Quem sempre fala de você, Tubia, é, sabe quem é? É Zé Carlos, tá fazendo a beija-flor. Cacau com Leite, vai.
11: Boa tarde, Falcão.
13: Dois votos diferentes. Agora.
11: Vai pra Demário Coelho.
13: Três votos diferentes.
11: Pra Buiz, Travessão, pra Rock da Viola, Pilda de Lapa, Ivo Vaqueiro, pra Labão, Tubaína, Malta Peceira, professora Lourdes, seu esposo Paulo e pra todos os ouvintes.
13: Valeu, meu irmão.
18: Boa tarde, meu amigo.
13: Ô, meu chão.
18: Direto da Apuarema.
13: Apuarema,
18: rapaz. Eu fico com Ademário Coelho.
13: Ô, rapaz. Apuarema, Ademário Coelho, dá um abraço aí na família Beija-Flor. Nienio, Dona Maria. Eu gosto muito desse pessoal aí, Apuarema. Pensa no lugar que eu já pensei em morar. Foi Apuarema, viu?
19: Boa tarde, Falcão. Elineuza.
13: Elineuza.
19: Eu volto em Ademário Coelho.
13: Ademário Coelho.
19: Uma boa tarde pra você.
13: Pra você também.
20: Mora no meio da praia. Vive embolado no meio. Eu vou voltar também em Ademário Coelho. É de Mário Coelho também.
13: Mário Coelho. Tá te
20: parando
13: aí.
20: Eu vi pra todos os ouvintes que tá ouvindo.
13: Valeu, Raimundo Patel. Olha, boa tarde, Falcão. Eu voto em Ademário Coelho. É Sueli. Valeu, Sueli. Sete votos de frente, hein? Sete votos de frente. Deixa eu ver quem tá por aqui, Falco.
21: Ô, Falcão.
13: Oi.
21: Boa tarde, Zé Bala.
13: Grande Zé Bala.
21: Meu voto vai pra Aldemário Coelho.
13: Vixe. Aí, ó. Cadê quem tá aqui, Falco?
22: Boa tarde, Falcão.
13: Opa!
22: É Carlos da Rua Pará.
13: Oi, Carlos.
22: Eu volto em Ademário Cunho, mandando os olhos para João Bittivi na Rua Aurora, Zé Coutinho no Moído, na Lisânia, Seu Jair na Fazenda Real do Ouro, o Gordo no Ribeirão do Félix, Santinha, Eduardo da Vila lá de frente, Lourdinha na Santa Rita, Mané Vaqueira na Nau. Valeu, Falco.
13: Valeu!
23: Falcão, vou ficar com Cacá Coelho.
13: Cacá Coelho.
23: Passa aí comigo. Mata o Coelho, uma base do Babau aí.
13: Aí, Bal. Tá vendo, Bal? Aí, ó. Valeu.
24: Boa tarde, Falcão.
13: Boa tarde.
24: Hoje eu vou votar em Cacau com Leite, o forró da Bahia.
13: Tá perdendo.
24: Um abraço aí pra todo mundo de Palmeirinha.
13: Valeu.
24: Elieza, Zezé, Valdelice, Fazendeiro e todos. Um abraço, Falcão.
13: Valeu, um abraço, minha
25: amiga. Boa tarde, Falcão. Meu nome é Elisa.
13: Oi,
25: quero
13: Elisa.
25: Votar em Cacau com Leite e quero mandar um alô para o povo de Palmeirinha.
13: Você votou em Cacau com Leite, né? Mas não vota em Cacau com Leite. Ei, meu amigo Regis, tu não acha que tá incomodando não, Regis? Tu não acha que tá incomodando não, ligando uma ligação atrás da outra, seu forma de fazer lobisomem. Mandou aqui, ó, vai fazer um churrasco. E tá ligando o Regis, rapaz. Não liga assim não, acaba incomodando. Vou até passar a música aqui.

0: Aê, Raio da Filibrina. Vocês lembram quando essa banda teve aqui? Tava tendo umas luzes no céu e aí o pessoal, que eu vi o extraterrestre, que não sei o que, o mundo vai se acabar, vocês lembram?
1: Boa tarde, meu irmão Falcão.
0: Opa, boa tarde, Dandy.
1: Eu fico com cacau com leite.
0: Cacau com leite, vai se aproximando.
1: Roda Bahia. Um abração pra todos vocês da rádio.
0: 4 votos de diferença.
1: E a UFM, sucesso. É Dandy aqui de São Paulo.
0: Valeu, Dandy. Um abração
1: pra turma de Jacumirinho.
0: 4 votos de diferença.
2: Boa tarde, Falcão.
0: Boa tarde.
2: Aqui é a Cauê. Eu volto a Ademário Coelho.
0: Quem?
2: Manda Ademário Coelho? Pra meu pai, pra mamãe, pra Quinquim. Toca uma música pra mim.
0: Ademário Coelho, é que você falou?
2: Manda lá pra Sil.
0: Eu entendi, Ademário Coelho. Olha, boa tarde, Falcão. Meu voto vai pra Ademário Coelho. É Carmen. Mais um voto de Ademário Coelho. Tá difícil. Pra Cacau Colete. Ei, forrozinho já tá de
3: boa
0: bom,
3: boa tarde, Falcão. Oi. Maria Souza chegou diretamente de Itapitanga para FM Piauí. Falcão.
0: Um abraço, meu
3: amigo. Aí eu volto em Ademário Coelho.
0: Ademário Coelho.
3: E boa tarde pra você. Boa tarde pra todos.
0: Valeu,
3: minha programação, tá bom?
0: Valeu, tchau, tchau. Minha amiga. Tchau.
4: Boa tarde, Falcão.
0: Boa tarde.
4: Lely de Itapirajê, Falcão.
0: Meu irmão.
4: Eu vou votar em Ademário Coelho.
0: Lely de Itapirajê, um abraço pra esse povo de Itapirajê. Alô, Celso. Um abraço pra você, Celso, Itapirajê.
5: Boa tarde, Falcão. Vota em Ademário Coelho.
0: Esse negócio desses votos assim comprado, viu, menino? Olha lá.
6: Boa tarde, Falcão. Eu sou a Beatriz de Minas Gerais. Um abraço pra todos vocês. Vou ficar com a música Cacau com Leite.
0: Perdeu, Beatriz. Valeu, Beatriz.

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1: Eu não sei viver sem ela. 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
0: sabe sim, ninguém nasceu colado com ninguém, né?
2: Pai Falcão, boa tarde. Olha, eu vou até Ademar.
0: Rapaz, você é o seguinte.
2: Coelho.
0: Você é o seguinte, viu, Adalto?
2: Manda um alô pra mais pronto novo. Não pode deixar de participar.
0: Não,
2: de
0: não, mas.
2: É nota 10.
0: Você valeu, esperou irmão, até o final do programa pra ver quem tava ganhando, pra votar. Os seus modos, viu? Um abraço aí pra Reginaldo Encanador Regi. Manda mensagem, teu cabeção, que já tá ligando, não. Olha, boa tarde, boa noite. Meu voto vai pra Cacau Colete. Perdeu, Rony da Vassoura. Valeu, Rony da Vassoura. Olha, boa noite, Falcão. É Elisângela de Birataia. Um abraço, Elisângela. Aí quem pediu foi Machado dos Teclados. Luizinho de Iraçuba. Acho que tem que ter mulher no meio, hein?

0: Aí, dizendo que tem mulher no meio, Luizinho de Açuba.
1: Minha música é Demário Coelho.
0: Pronto, valeu. Você votou no final porque já tava ganho, eu já sei já as suas armações. Um abraço, meu irmão, tô indo embora, hein? Até, ganhou a Demário Coelho. No início foi até acirrada, né? Depois a Demário Coelho tomou conta. Bom, tô indo embora até amanhã, se o bom Deus assim permitir, tá bom, meus amigos? 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Oi, Nimora, beijo no coração. Vem agora no programa Cidade Modelo. Esse shotzinho gostoso vai pra Dandara. Nem sabe dançar. Nem sabe dançar e fica pedindo shot. Oi, Nimora. Tchau, tchau, gente.

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0: Cidade Modelo na noite desta quinta-feira, 14 de maio de 2026, chegando para deixar você muito bem informado. Aproveitar e mandar um abraço para você comemorando aniversário nesta quinta-feira, recebendo as homenagens de toda a produção do Cidade Modelo. Mandar um abraço para você ouvindo a gente no distrito de Córrego de Pedras, na Fazenda do Povo, em toda a zona rural, em todos os bairros da cidade, ouvindo Cidade Modelo, abraçando nossa amiga Fernanda Haires, assessora da prefeita Larissa Dias, meu amigo Gessiel Mendes, pessoal da DECOM, Diretoria de Comunicação da Prefeitura de Piauí, Marcelo Silva, Gabriel Neres, Lucas e Ilana Santana. Mandar um abraço também, meu amigo Daniel Dias, secretário de governo. Pastor Diogo, um abraço para você. Todos vocês ouvindo a gente, um abraço. Sintam-se homenageados por toda a produção do Cidade Modelo. Lembrando que nós estamos no mês de maio, o Maio Amarelo. E o Maio Amarelo é um movimento internacional de conscientização para a redução de acidentes e a prevenção de vidas no trânsito. O objetivo é colocar em pauta a segurança viária e mobilizar a sociedade, motoristas e pedestres, sobre a responsabilidade de cada um para o trânsito mais seguro. E o Departamento Municipal de Trânsito do município de Piauí adere à campanha. Antônio Carlos, ele fala com a gente a partir de agora sobre a ação realizada no município de Piauí.
1: Estamos iniciando Maio Amarelo aqui em Piauí. Hoje nós estamos fazendo blitz educativa na cidade. É sobre motocicletas, veículos leves, informando onde pode ser estacionado ou não. E isso aí nós vamos seguir o mês de maio todinho, para que possamos educar mais ainda as pessoas de trânsito, informando de que veículos de dois pneus não podem estacionar em lugar de veículo de quatro pneus. Esses veículos leves de quatro pneus não podem estacionar em lugar de moto. E a mesma coisa, a moto não pode estacionar em lugar de veículo. Isso nós estamos informando. Passagem de pedestre foi feita para pedestre, não para bicicletas e motos. Então nós estamos educando esse pessoal, falando, trabalhando o mês todo de maio com blitz educativa, e se Deus quiser vai dar tudo certo. A prefeitura tem nos apoiado máximo e nos solicitado de que a gente seja mais enérgico um pouco para proteger os pedestres e os idosos e as crianças de Piauí.
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1: Tá aí abraçando nossa prefeita Larissa Dias. Ela diz aqui, ó, nosso TBT de hoje é desse encontro muito produtivo com os produtores da Fazenda do Povo, onde construímos juntos um projeto de grande importância para toda a comunidade. Foi um momento de escuta, troca de experiências e fortalecimento do compromisso com quem movimenta e faz crescer a nossa zona rural. E claro, fica também a gratidão pela receptividade e pelo cafezinho delicioso que tornou esse encontro ainda mais especial. Larissa Dias, no TBT desta quinta-feira.
2: Minha gente, hoje é dia de bate-papo na zona rural. Acompanhe com a gente.
3: Quero agradecer a vocês pelo convite, pela receptividade, né, por

0: médico começou a fazer umas reuniões, elaborar, ver fazer alguns estudos breves, né? Porque também não teve esse tempo todo, mas fez alguns estudos. E aí, a partir daí, surgiu esse projeto.
1: Vocês já estão convidando a gente aqui, trazendo um pleito e trazendo um projeto. Isso aqui é um passo à frente. É muito difícil. Eu estou há um ano e três vezes, fazendo quatro meses agora, no dia 30, no final do mês. E é a primeira vez que eu recebo a solicitação do pleito, do desejo, caminhando junto com o projeto. Isso não é comum. A gente recebe muita solicitação, muita demanda. Então, vocês estão fazendo um pleito de algo que é possível, mas já estão trazendo um projeto.
2: E quem provocou isso ao governo do estado foi a prefeita Larissa, pedindo o aditivo do programa Parceria Mais Forte. A prefeita provocou isso do estado, provocou com o Geandro, e ele veio aqui naquele dia, assinou o aditivo de contrato, e vai sair agora o projeto para você receber mais mudas, para receber mais calcário. Estamos tentando discutir também a possibilidade de viaduto. Vai acontecer, a CAP está discutindo essa possibilidade no ambiente desse aditivo. Então, quanta coisa boa está chegando.
3: Tá aí, muita coisa boa da gestão da prefeita Larissa Dias para a comunidade rural. Isso é muito bom, porque nós sabemos da grande importância da nossa zona rural para o desenvolvimento do nosso município. Então, um abraço a todos vocês da zona rural acompanhando o programa Cidade Modelo. Gente, falando de Cidade Modelo, a nossa Secretaria de Saúde, a saúde do município de Piauí está um modelo, porque a cada dia, a cada momento que a gente passa pelas ruas, pelas praças, pelas avenidas, nós encontramos eventos, ações importantes da saúde do município de Ipiaú. E hoje, o Maio Vermelho, que é uma campanha dedicada à prevenção e conscientização do câncer de boca. O movimento destaca a importância do diagnóstico precoce, já que a doença atinge milhares de brasileiros anualmente, mas tem cerca de 90% de chance de cura e de descoberta, se descoberta no início. Hoje nós acompanhamos todo o trabalho da Secretaria de Saúde do município de Piauí. Aconteceu ali no Alípio do Prado Correia um evento muito importante de debate, de discussão, de orientação por parte dos profissionais de saúde do município de Piauí para os profissionais da limpeza pública do nosso município. E ali também nós tivemos a oportunidade de acompanhar um trabalho feito por Érica Moreira, coordenadora da Vigilância do Trabalhador, e Keila Maia, secretária de Saúde, que a gente vai trazer essa reportagem a partir de agora para você que acompanha o programa Cidade Modelo. Muito boa noite, vamos lá.
4: Boa tarde, muito feliz de estar aqui participando. Hoje a gente teve um evento aqui com os trabalhadores da limpeza urbana. Foi um momento muito oportuno que a gente falou sobre educação em saúde. E nesse momento que a gente fala sobre educação em saúde, a gente também conscientiza esses trabalhadores a respeito das normas regulamentadoras que regem o trabalho deles. Então, às vezes é necessário o trabalhador ter a consciência de que o trabalho exige o equipamento de proteção individual, que é indispensável, que eles estão expostos também a alguns tipos de risco, risco físico, risco ambiental, risco mecânico, risco de acidente de trânsito. Então a gente vem falando sobre isso, algo muito importante.
3: Como tem sido a receptividade, hein, Érica?
4: O pessoal tem gostado bastante, tem aproveitado os serviços. A gente tem disponibilizado alguns serviços, como, por exemplo, atendimento odontológico, atendimento médico, psiquiatra. Tem também o profissional geriatra aqui para atender, tem ultrassonografia, preventivo, vários tipos de atendimento.
3: O bom é que os profissionais comparecem.
4: Sim, sim. A gente teve, na verdade, uma boa aderência, né? Uma boa adesão. O pessoal veio mesmo e estão aqui sendo atendidos, gostando bastante.
3: Como definir esse momento?
4: Um momento de aprendizado, um momento em que a gente compartilha também situações. No momento da palestra, por exemplo, eles falaram sobre as experiências deles, então foi bastante oportuno.
3: Tá bom, muito obrigado.
4: Por nada.
3: E nós falamos também com a secretária de Saúde, Keila Maia, ela que participa neste momento deste grande evento, evento que acontece no Alípio do Prado Correia. Uma vez que se fala sobre a saúde do trabalhador, se fala em câncer bucal, se fala também em triagem de oftalmologia. Um dia, uma tarde bastante movimentada para a Secretaria de Saúde do município de Piauí, Keila Maia. Muito boa tarde.
5: Boa tarde, Nailton. Boa tarde a todos os ouvintes. É uma tarde cheia, né, de ações de saúde, como a gente gosta da saúde, chegando perto da nossa comunidade. Então, hoje aqui, no Centro de Especialidade Odontológica, estamos fazendo uma ação junto com a Vigilância também de Saúde do Trabalhador, a atenção básica, para ofertar atendimentos de saúde para os trabalhadores que atuam na limpeza pública, através da empresa Meta, cuidando da nossa cidade dia e noite, chuva e sol. Então é importante, a gente está bastante satisfeito pela adesão, pelo quantitativo de profissionais que compareceram nesse espaço e estão sendo atendidos pelos nossos médicos, enfermeiros, vacinação, testagem rápida. Então, para a gente entende que a nossa perspectiva, a nossa meta foi atingida. Hoje estamos também no Complexo Municipal de Saúde, Adilson Duarte, com a triagem voltada para avaliação de cirurgias oftalmológicas, que objetiva triar pacientes para cirurgia de catarata, pterígio, limpeza de lentes, pacientes diabéticos que têm retinopatia, pessoas que têm estrabismo, que é conhecido como zarolho, para procedimentos cirúrgicos. Então, a adesão foi boa, a coordenação

0: do nosso.
1: Cuidar da comunidade, não esquecer também de quem cuida da gente. Porque quando cuida da despesa pública, quando está cuidando dos nossos ambientes, quando a gente trabalha com isso, a gente está trabalhando com saúde. Porque um ambiente sujo, com acúmulo de lixo, vai provocar doenças transmitidas por ratos, por roedores, através de contaminação de água. Então, nada mais justo e nada melhor do que acolher esses profissionais que cuidam também da nossa comunidade e a nossa comunidade pela necessidade que tem também do serviço de saúde. Então, cada vez mais a gente cumprindo com esse compromisso de cuidar da saúde das pessoas.
0: E uma equipe bastante comprometida, compromissada para com os serviços, volta o olhar para a nossa população que tanto confia no trabalho realizado pela Secretaria de Saúde do município de Piauí.
1: Isso, e a gente tem mais, no dia 18 e 19 a gente já está fazendo mais outro mutirão. Esse mutirão agora é voltado para consultas oftalmológicas, então as pessoas que estavam naquela busca de querer aguardar um atendimento aqui em Piauí, então no Complexo de Saúde também, no dia 18 e 19, teremos esse atendimento, que é para consulta, para quem quer mudança de lente, grau, avaliação, teste do olhinho para as crianças recém-nascidas até 3 meses. Então, todo esse atendimento também acontecerá, só que vai ser o dia todo, a partir de 8 horas da manhã, tanto segunda, 18, como terça, 19. A gente falou alguns dias atrás, esse outro mutirão, então, está aí, promessa feita, promessa cumprida.
0: Muita coisa acontecendo na saúde do município de Piauí.
1: Nós agradecemos, Nailton, agradecemos a toda a equipe, porque esse trabalho só é possível porque muita gente querendo que Piauí avance juntos pela construção de uma cidade modelo, uma cidade que respeita o cidadão, que respeita no direito de saúde e do acolhimento, de fato, do que as pessoas precisam.
0: Tá bom, muito obrigado.
1: Nós que agradecemos e estamos à disposição.
0: Tá aí, mandar um abraço nosso amigo Van Pinheiro, Paula Pernambucana, Luzival, Edivaldo Celinha, Giba e Alex Léo na Avenida São Salvador. O programa Cidade Modelo aproveitou também e conversou com Edmone, ela odontóloga que estava participando também deste grande evento na tarde desta quinta-feira.
2: Boa tarde, Naito. Boa tarde a todos. É muito importante esse momento, é importante a participação desse público em específico, principalmente por estar exposto sempre ao sol. É importante as orientações de prevenção, que é o cuidado, que é usar filtro solar, usar protetor labial, usar todo equipamento de proteção, porque o câncer oral é o quinto câncer que mais mata no mundo. Estamos com um número muito alto de pessoas com câncer devido à falta de conhecimento, de orientação sobre a doença. Então, hoje eu vim trazer para essa população a importância de conhecer sua boca, conhecer seu rosto, para que qualquer alteração, qualquer sinal de alerta, que eles procurem imediatamente o serviço de saúde, as unidades de saúde, que os cirurgiões dentistas do município estarão preparados para atendê-los e orientá-los nessa questão, avaliar a importância, o acompanhamento. Então, existem alguns sinais de alerta que foi passado hoje para esse pessoal da limpeza de Piauí, falando sobre doenças, feridas que não cicatrizam na boca, quando e como procurar um centro especializado, a higiene oral, manter a atividade física regular, uma alimentação balanceada. Isso tudo faz parte dos critérios de prevenção. Como também hoje em dia a gente já tem disponível no município, que é a vacina contra o HPV, que é uma doença sexualmente transmissível, é responsável pelo câncer de colo e de útero. Mas hoje, devido às mudanças nas relações sexuais, como o câncer oral, esse vírus também acomete a cavidade oral e a partir dele também nós temos câncer de boca a partir do HPV. Então é muito importante esse conhecimento. É muito importante orientar a população em relação a isso. Foi um momento muito rico, muito importante. O município, mais uma vez, mostrando sua força, sua preocupação com a saúde da população de Piauí.
0: Qual a avaliação que a senhora faz de todo esse trabalho que foi realizado na tarde desta quinta-feira pela Secretaria de Saúde do município de Piauí?
2: Muito, muitíssimo importante, Nailton. Não tem como dizer que não, porque foram vários atendimentos, várias especialidades aqui. Todo esse público que veio aqui da limpeza da cidade vieram aqui atrás de conhecimento, de atendimento e de encaminhamentos. Hoje mesmo vamos fazer a avaliação desse público, serão direcionados para tratamento bucal. Então, foi muito importante e gratificante também participar de um evento grandioso como esse.
0: Falando em saúde de bucal, uma afta não é simplesmente uma afta, pode ser algo muito mais sério.
2: Sim, sim, pensando a partir de uma afta, quando é que a gente pode pensar que é uma afta ou não é uma afta? quando você tem uma ferida ou uma lesão parecida com a afta, que tem mais de 15 dias em boca, que não cicatriza, ela é indolor, já devemos estar ligando sim o sinal de alerta, Nailton. A gente precisa ficar atento aos sinais. Doenças como câncer oral começa a partir de uma ferida pequena, mas uma ferida que não dói. Então, a pessoa acha que aquilo ali é besteira, que vai passar, e aí passam-se 15 dias, 30 dias, e essa ferida está ali. Então, é preciso procurar a unidade de saúde da família mais próxima, passar pelo dentista para que seja avaliado se trata de uma afta ou, às vezes, também de um problema causado pela prótese. Então, tudo vai ser analisado no momento. Então, é por isso a importância de um atendimento especializado. Precisa se procurar o cirurgião dentista para que essa pessoa ela tenha total atendimento e que seja descartado qualquer um eventual câncer e que seja direcionado também.
0: Tá bom então, muito obrigado, parabéns pelo trabalho.
2: Obrigada a todos, uma boa tarde.
0: Muito bom, evento extremamente significativo, promovido pela Secretaria de Saúde do município de Piauí. E lembramos que o Maio Laranja é uma campanha nacional de combate ao abuso e à exploração sexual de crianças e adolescentes. É, e o dia 18 de maio é marcado como Dia Nacional de Luta. O objetivo é conscientizar, prevenir e proteger, utilizando uma flor laranja como símbolo de fragilidade e proteção da infância. Ontem aconteceu no Fórum Jorge Calmon um evento muito importante promovido pela Secretaria de Ação Social do município de Piauí, discutindo, debatendo e trazendo esse tema que é bastante importante para todos nós. O programa Cidade Modelo ontem trouxe reportagem com a secretária de Ação Social, com a coordenadora do CRES do município de Piauí, Amanda Paixão. E hoje a gente traz com o Conselho Tutelar através do conselheiro Anderson Eloy.
3: Nailton, é uma satisfação estar aqui falando com você mais uma vez, você que sempre abre as portas para que o Conselho Tutelar possa estar dialogando com a comunidade. É uma satisfação estar aqui.
0: Abuso sexual contra crianças e adolescentes, uma determinação das políticas públicas, mas um compromisso de todos nós.
3: Sim, sim, isso aí, quando a gente passa a tratar sobre o enfrentamento ao abuso sexual contra crianças e adolescentes, a gente convida toda a comunidade. Não fica só à mercê do poder público, conselho tutelar, dos órgãos de justiça, mas é uma coisa que envolve a todos, porque o Estatuto da Criança, em seu artigo 4, diz que é um dever de todos zelar pelo cumprimento do direito de crianças e adolescentes. Artigo 4, artigo 5º, então é um convite para toda a comunidade, todo cidadão, garantir direitos de criança e adolescente, inclusive o abuso sexual.
0: O que tem sido desenvolvido pelo Conselho Tutelar de Piauí?
3: Na verdade, a gente vem trabalhando incansavelmente, para fazer cumprir esses direitos dessas crianças e adolescentes. A gente trabalha, na maioria das vezes, e infelizmente, o Conselho Tutelar atua quando o fato já aconteceu. O fato já aconteceu. É que chega as denúncias para a gente e aí aconteceu o que é que fazer, o que fazer com isso. Então o Conselho Tutelar notifica a questão dos pais, porque agora o nosso cuidado é com a criança ou com o adolescente que foi vítima dessa violência, porque é uma violência, e a nossa preocupação maior é com a vítima. Então a gente vai amparar a questão da vítima, vai encaminhar para a rede do município, para assistência psicológica, para os serviços de saúde e dar os encaminhamentos necessários para que o suposto abusador, o suposto suspeito do crime, seja encontrado pela justiça. A punição do suspeito, que às vezes as pessoas confundem muito, a gente precisa explicar. O Conselho Tutelar ele atua com a vítima, dando um amparo para que esse direito dessas vítimas, esse impacto seja minimizado e o suspeito ele vai ser denunciado. O Conselho Tutelar também faz isso, encaminha a notícia de fato ao Ministério Público, os pais também prestam um boletim de ocorrência e aí esse suspeito, a justiça vai tratar com ele para que ele seja penalizado.
0: Como tem sido a reação dos pais e também responsáveis a partir do momento que o conselho tutelar chega fazendo a abordagem.
3: Na verdade, a abordagem do conselho tutelar, ela tem que ser uma abordagem segura e que não cause muito a questão impacto. Porque às vezes a denúncia, na verdade as pessoas falam denúncia, mas não é denúncia, é comunicação de violação, porque quem trata de denúncia é polícia, e às vezes as pessoas confundem muito o conselho tutelar com polícia. Mas quando chega o comunicado de violação de direito para o conselho tutelar, aí a gente precisa ter tranquilidade para chegar nesse pai, para chegar nessa mãe, porque muitas das vezes esse pai e a mãe nem sabem que o filho está sendo vítima. E quando a gente chega, parece que está destruindo, que a gente fala, olha, existe uma suspeita que seu filho, sua filha está sendo vítima, aí praticamente destrói. Entendeu a questão? A pessoa desaba, a pessoa cai, deságua chorando. Inclusive a gente que está na ponta de cá, por ser humano, tem situações que a gente também acaba não aguentando. A gente acaba também compartilhando o choro naquele momento, porque é difícil. É uma das piores violências que existe, não minimizando as outras violências. Mas a violência sexual é uma das piores violências que existe. Então a gente precisa ter calma, a gente chama, a gente primeiro acolhe. E ali a gente dá um norte. O que é que eles vão seguir? Olha, vocês vão aqui por esse caminho, vai por esse caminho. E a assistência, a rede tem que acolher toda a família, tem que abraçar, porque é um impacto muito grande e acaba tirando assim a família do trilho. Então a gente que está no lado de cá, que faz para garantir o direito, a gente tem que trazer esse norte para ver se consegue colocar essa família novamente em cima do trilho e tentar ajustar toda a situação para que o impacto seja o mínimo possível.
0: Reunião positiva acontecendo na manhã desta quarta-feira aqui no Fórum Jorge Calmon.
3: É uma reunião importante. Já quero aqui agradecer a minha amiga Jamile, coordenadora do CREAS, idealizadora desse evento, juntamente com a secretária de Ação Social, Rebeca Câncio. É um momento importante. A gente precisa trazer não só os órgãos, como também a sociedade civil para esse debate. Porque às vezes, Nayu, a impressão que eu tenho é que a gente está normatizando, tornando normal a situação de abuso sexual. A gente aqui que está aqui no Conselho Tutelar, a gente está vendo que a vida sexual ativa dessas crianças está começando cada vez mais cedo, de 12, 13 anos. Isso está sendo normal. Então a gente precisa trazer esse assunto para o debate e dizer que não é normal, que é crime, é violência sexual. E esse evento é justamente para isso, é para alertar assertivamente Jamile, junto com Rebeca, veio trazendo para despertar isso na comunidade. Porque o que tem aqui hoje, o que eu estou vendo, são multiplicadores. É que estão ouvindo que vai multiplicar. Tem aqui o pessoal da educação, tem o pessoal da saúde, os agentes comunitários de saúde aqui, estou vendo em peso presente, é quem está ali batendo diariamente na porta da pessoa que está adentrando as casas. Então é importante levar essa informação, e esse evento é para isso. É para formar multiplicadores e dizer que todos têm o dever de proteger crianças e adolescentes.
0: Parabéns pela participação.
3: Muito obrigado, Nayota. E o Conselho Tutelar de Piauí está à disposição de você, à disposição da comunidade. O que precisar, pode contar conosco, porque a gente está ali para combater todas as violências, inclusive a violência sexual contra crianças e adolescentes.
0: Está aí, conselheiro do município de Piauí, Anderson Eloy, no programa Cidade Modelo. Um abraço, gente, ó, felicidade. Volta amanhã a partir das 18 horas no Cidade Modelo, deixando você.

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2: Agora com 18 horas e 32 minutos, começamos o culto pelas ondas celestiais da FM Ipiaú, programa Cristo Satisfaz, há 30 anos no ar, evangelizando e edificando vidas. Boa noite, que Deus abençoe a todos vocês que estão agora na escuta. Eu, pastor Carlos César Januário, na apresentação do programa de hoje. Eu começo lendo em Gênesis capítulo 1, o versículo 1, que nos diz: no princípio criou Deus os céus e a terra. E o versículo 26, que diz: também disse Deus, façamos o homem à nossa imagem e conforme a nossa semelhança. Nós somos da linha daqueles que cremos que Deus criou todas as coisas. Nada surgiu com um boom atômico, nada surgiu com uma explosão nuclear, mas tudo surgiu a partir da palavra de Deus, que disse: haja luz, haja terra, façamos o homem à nossa imagem e semelhança. O homem não veio do macaco, o homem não é um animal, o homem é um ser humano, criado à imagem e semelhança do seu Criador, Deus. Programa Cristo Satisfaz está apenas começando. Nós vamos até as 19 horas, são poucos minutos, e eu convido você a ficar sintonizado conosco. Agora, convido você a orarmos, a irmos ao trono da graça de Deus em uma oração. Ó Deus, nosso Pai bendito, somos agradecidos porque de maneira tão maravilhosa e tão assombrosamente nós fomos criados, criados à tua imagem e semelhança. Graças te damos, Senhor, pela criação de todas as coisas. Tudo fizeste belo e formoso a seu tempo. Por isso nós te adoramos como teus, como tuas criaturas. Nós te reconhecemos, Senhor, nós te bendizemos e aqui estamos para anunciar o teu amor, a tua mensagem de salvação a todo aquele que ouvir e abrir o seu coração para crer. Seja a tua bênção sobre nós, Pai. Consola aqueles que estão enlutados nesse dia. Conforta, Senhor, é a nossa oração. Em nome do Senhor Jesus. Amém.

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3: Estas são as boas novas de Deus para você memorizar durante esta semana.
4: Em tempos difíceis, nossa família veste a humildade, crescendo em graça diante de Deus. Em 1 Pedro 5, verso 5, está escrito: sede todos sujeitos uns aos outros e revestíveis de humildade, porque Deus resiste aos soberbos, mas dá graça aos humildes. 1 Pedro 5, verso 5.
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0: Hoje, dia 14 de maio, está aniversariando a nossa irmã Milta Marcelino dos Santos. Alô, irmã Milta, parabéns. O irmão Reginaldo Jesus dos Santos também aniversariando hoje. E você, querido ouvinte, que está aniversariando hoje, receba também os nossos cumprimentos, nossas felicitações e que você celebre e agradeça a Deus a vida, porque afinal de contas a vida é um grande e maravilhoso presente de Deus. Com 18 horas e 44 minutos, você ouvindo o programa Cristo Satisfaz, que é um oferecimento da Primeira Igreja Batista de Rio Novo aqui em Ipiaú. Eu quero mandar um alô aí para você que está na escuta aqui em Piaú, você internauta que nos acompanha em qualquer outra cidade, você que está na zona rural agora ouvindo o programa Cristo Satisfaz, um abraço para você, um abraço para o Reinaldo lá no entroncamento de Itagi. Alô, Reinaldo, me encontrei com você na segunda-feira passada, não foi, Reinaldo? E você confirmou para mim que é um ouvinte do programa. Muito obrigado, Reinaldo, aí no entroncamento de Itagi, que está sempre na escuta do programa Cristo Satisfaz. Agora eu quero lembrar aos irmãos da Primeira Igreja Batista de Rio Novo que nós estamos comemorando o mês de maio, mês da família, e vai vir aí o nosso Seminário da Família no dia 30 de maio. Será uma bênção, começando às 17 horas. Se prepare para isto, viu? A nossa vigília de oração vai acontecer no dia 3 de junho. Então os irmãos já fiquem aí preparando-se para esta vigília de oração, não é isso? E queremos lembrar o primeiro aniversário da Congregação Batista Rio Novo em Ibirataia. A Congregação Batista Rio Novo aí em Ibirataia está comemorando o seu primeiro ano de organização. Pastor Marcos Lima é o nosso responsável aí pela congregação, convidando aí toda a população de Ibirataia para participar desta comemoração do primeiro aniversário. Coral Shalom Donai, da Primeira Igreja Batista de Rio Novo, estará aí no sábado à noite, né? Porque a comemoração vai ser agora, sábado, dia 16, e domingo, dia 17. Pastor Luiz Loureiro será o orador do sábado e do domingo à noite aí, e eu estarei com a minha esposa no domingo pela manhã participando do café da manhã com os irmãos e também do culto da manhã, né, a EBD. Então, todos aí convidados para esta comemoração digna do nosso Deus aí na cidade de Ibirataia, Congregação Batista Rio Novo. Depois vamos dar o endereço, né? Pastor Marcos está me ouvindo aí, manda o endereço certinho da congregação para a gente anunciar aí para os ouvintes. Ok, meus amados? O programa Cristo Satisfaz continua neste mês de maio, lembrando que estamos comemorando o mês da família. Nas igrejas batistas, a ênfase é a família. Mensagens, estudos, palestras, seminários, tudo acontecendo em torno do fortalecimento e da bênção das famílias. Você é o nosso convidado a vir aqui na PIB de Rio Novo participar também do mês da família. Vamos com música e voltamos já já com a mensagem da palavra de Deus.
1: Neste mês da família 2026, assumimos o desafio de ter famílias que vencem em tempos difíceis, tendo a palavra de 2 Timóteo 3, de 1 a 5, como nosso alicerce. É hora de preparar seu coração e sua mente. Chegou o momento da meditação do dia, com a profundidade e a inspiração do pastor Manu Meza Barba. Que esta mensagem não apenas toque, mas transforme sua vida, fortalecendo sua fé e de toda a sua família.
2: O GPS moral da família, amando o bem e rejeitando o mal, quando necessário, recalculando a rota. Dando continuidade ao diagnóstico dos tempos difíceis, Paulo identifica uma inversão de valores alarmante. Ele diz que os homens seriam inimigos do bem, 2 Timóteo 3:3f. Ser inimigo do bem não significa apenas praticar o mal, mas também ter aversão à virtude. É uma postura que ridiculariza a pureza, despreza a integridade, celebra o que é corrompido. No contexto familiar, esse espírito pode entrar sorrateiramente através da tolerância com a desonestidade, do entretenimento que glamouriza o pecado ou de uma cultura doméstica onde a esperteza é mais valorizada do que a retidão. Para proteger o lar dessa inversão moral, A família precisa de uma postura firme e ativa, não apenas defensiva. O apóstolo Paulo dá uma estratégia em Romanos 12:9. O amor seja sem hipocrisia. Detestai o mal, apegai-vos ao bem. Observe a força dos verbos. Não basta apenas não fazer o mal, é preciso detestá-lo, ter uma repulsa profunda por aquilo que ofende a Deus. E não basta apenas admirar o bem, é preciso apegar-se a ele, agarrar-se à virtude como quem se segura em uma boia salva-vidas. Esse versículo nos ensina que a neutralidade não é uma opção para a família cristã. Ou estamos ativamente abraçando o bem, ou estamos, por omissão, permitindo o mal. A aplicação desse princípio começa com uma conversa franca sobre o que é o bem. O que é o bem aos olhos de Deus, e isso envolve avaliar nossas interações diárias. Estamos praticando a justiça entre irmãos ou favorecendo um em detrimento do outro? Estamos sendo honestos nas pequenas coisas? Além disso, é crucial aplicar esse filtro às escolhas de entretenimento. A família deve se perguntar se os filmes, músicas, séries e tudo que ela consome celebra o bem, ou se normalizam o mal. Apegar-se ao bem pode significar desligar a TV, mudar a conversa, tornar o que é impuro, puro, pela presença e santidade de Deus. Em conclusão, uma família que decide ser amiga do bem nada contra a correnteza cultural. Isso exige coragem para ser diferente. Quando os pais e filhos se unem para cultivar a bondade, a justiça e a retidão dentro de casa, eles transformam o lar em um farol de luz. Ao rejeitar o mal, se apegam apaixonadamente ao que é bom. Eles mostram ao mundo que a virtude não é uma relíquia do passado, mas o caminho vivo para uma vida plena e abençoada. Que Deus te abençoe e toda a sua família.
1: Amém. Assim concluímos nossa meditação do dia com a valiosa reflexão do pastor Manu Meza Barba. Que a verdade e a sabedoria compartilhadas hoje inspirem sua família a seguir firme, confiante na vitória, superando cada adversidade. Leve essa palavra para o seu dia, pratique-a e seja um testemunho vivo. Esperamos você amanhã para mais um encontro com Deus neste mês da família 2026. Que a graça do Senhor esteja com você e toda a sua casa.
3: Olá, seja muito bem-vindo. Neste mês da família 2026, assumimos o desafio de ter famílias que vencem em tempos difíceis. E com a palavra de 2 Timóteo, capítulo 3, versículos de 1 a 5, como nosso alicerce, é hora de preparar seu coração. Chegou o momento da oração do dia, conduzido pelo pastor Washington Roberto Nascimento. Que esta não seja apenas uma oração, mas a sua oração, a voz do seu coração. Que Deus alcance e abençoe poderosamente a sua vida e a cada membro da sua família.
4: Querido Deus, por favor, ensina nossa família a discernir o que é bom e o que é mal, e amar o que é bom, justo e puro. Livra-nos de toda influência maligna e ajuda-nos a fazermos bem o bem, a sermos promotores do bem em nossa casa, na igreja, na escola, no trabalho, por onde quer que andarmos, para a tua honra e para a tua glória. Em nome de Jesus nós oramos. Amém.
3: Amém. Que a voz da oração, através do pastor Washington Roberto Nascimento, permaneça ecoando em seu lar, guiando seus passos e fortalecendo seus laços. Sua família, firmada em Deus, foi feita para superar e prosperar. Convidamos você a se juntar a nós novamente amanhã, neste percurso de fé do mês da família 2026. Que a paz do Senhor inunde sua vida e sua família.
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0: Olha, gente, antes da mensagem, deixa eu dar aqui o endereço da nossa congregação aí em Ibirataia, Congregação Batista Rio Novo, aí na rua Lourival Dias Lima, número 143, próximo aí da rodoviária de Ibirataia. Estamos comemorando o primeiro ano. Então, sábado agora, dia 16, coral da PIB de Rio Novo estará lá, o pastor Luiz Loureiro levando a mensagem, e no domingo pela manhã, o café da manhã, estarei lá com a minha família, e à noite o pastor Luiz Loureiro volta a trazer mais uma mensagem. É a Congregação Batista Rio Novo, em Ibirataia, na rua Lourival Dias Lima, número 143, próximo à rodoviária. Todos aí estão convidados a comparecer, e será um prazer e uma alegria estar com todos vocês. Pastor Marcos Lima, convidando aí a todos vocês. A palavra de Deus para nós nesta noite está baseada no Evangelho de Lucas, capítulo 22, o versículo de número 27, que nos diz: pois, qual é maior, quem está à mesa ou quem serve? Porventura, não é quem está à mesa? Pois no meio de vós, eu sou como quem serve. Estas são as palavras que o Senhor Jesus Cristo proferiu, instruindo os seus discípulos a serem servos. Meu amigo, você que me ouve, você, meu irmão, que se intitula um cristão, independentemente da igreja, estou falando agora daqueles que se reconhecem, se confessam como cristãos. Você sabe o que é realmente ser um discípulo de Jesus? Bem, eu já vou responder, mas quero aprofundar essa resposta em seguida. Um discípulo de Jesus é alguém que é um servo. Mas você sabe o que é ser um servo de Deus? O apóstolo Paulo se apresenta como servo de Cristo em quatro das suas cartas, em Romanos, em Gálatas, em Filipenses e em Tito. Paulo, ele tudo sofreu a fim de servir a Cristo Jesus. Quando lemos a história do apóstolo Paulo no livro de Atos dos Apóstolos, nas suas cartas, nós vemos que este homem se fez de tudo para todos, com o propósito de ganhar as pessoas para Cristo. Ele se fez servo para muita gente, ajudando muita gente. O preço da servidão é elevado, mas as suas recompensas não têm preço. O servo de Deus, diz a palavra de Deus, que não convém ser uma pessoa contenciosa, ou seja, uma pessoa que entra em confusão ou que gosta de confusão. Pelo menos é isso que 2 Timóteo 2,24 nos assevera. E eu leio para você o que diz o texto da palavra de Deus. Ora, é necessário que o servo do Senhor não viva a contender, ou seja, a brigar, né, entrar em confusão. E sim deve ser brando para com todos, apto para instruir, paciente. Então veja aí algumas qualidades ou características de quem é um servo de Deus. Você se reconhece como um servo de Deus? O servo de Deus faz tudo como a Cristo. A palavra em Colossenses 3, 23 e 24 diz: tudo o que nós fizermos, façamos aos homens como se estivermos servindo a Cristo. Então, nós precisamos ser tomados por este espírito, esta consciência do que é ser um servo. Há muitos cristãos que não estão servindo a Deus como servos. Eles querem ser servidos. Eles escolhem o sermão, escolhem a igreja, escolhem o pastor, o líder, eles escolhem o ministério, estão cheios de direitos, né? O menu está na mão, mas peraí, calma. Servo de Deus não é nada disso. Nós estamos muito equivocados. Às vezes as pessoas dizem: vamos agora ouvir o pastor fulano de tal, grande servo de Deus. Ora, se é um grande servo de Deus, não é servo. Porque não há grandeza no servo. O servo é aquele que serve. Como Jesus disse, né? Quem é o maior? Quem está na mesa ou quem serve? É quem está na mesa. Mas Jesus diz: porém, entre vós não será assim. Eu estou entre vós como aquele que serve. Jesus veio para servir. Isto é muito significativo. E isto é de uma importância fenomenal. Porque no mundo em que Jesus viveu, aquela época, ser servo, a palavra servo na língua grega é a palavra doulos. E doulos significa escravo. Escravo era aquela pessoa que tinha a orelha furada, que usava um brinco no nariz, uma argola, para mostrar que ele não era uma pessoa livre, ele tinha um dono, ele pertencia a um senhor. Isto era ser um servo. O servo era aquele que fazia os serviços mais humildes, lavar os pés dos seus patrões, né? Servir a comida, esperar o patrão comer para depois ir lá na mesa se servir também. Então, o servo ele está sempre colocando o seu senhor em primazia, em preferência. Hoje muita gente não sabe o que é ser servo de Deus. Acham que ser servo de Deus é um título, que ser servo de Deus é uma posição. Não, não, não. Ser servo de Deus é uma atitude de servir, de tomar para si a humildade, a mansidão do nosso próprio Senhor Jesus Cristo. Nós vivemos em vários mundos, o mundo do nosso lar, da nossa vizinhança, da nossa comunidade, da nossa escola, do nosso trabalho, da nossa universidade, a igreja. Então nós temos que nos tornar servos de Cristo onde nós estamos agora. E eu vou sugerir algumas atividades criativas para você fazer como servo de Deus, né? Esse relógio aí tá certo, Del, porque já bateu 19 horas, eu tô ainda no início da mensagem, mas o irmão Gomes vai me permitir uns 2 minutinhos aqui, né? Eu não vou poder concluir toda a mensagem agora, eu não vi o tempo passar. Esses 30 minutos aqui estão pouco, mas vamos lá. Paulo fala de vários servos de Deus que o abençoaram grandemente no seu ministério, a família de Estefanas, Áquila e Priscila, Epafrodito, Silas, Timóteo e tantos outros servos de Deus. A coroação de servo, o coração de um servo é contagioso. Quando a pessoa vive realmente como um servo de Deus, ele contagia positivo e maravilhosamente as outras pessoas. Um coração de servo atrai outras pessoas a você. Para finalizar, né, eu tenho que resumir aqui, um servo de Deus é alguém que está servindo aos outros com amor, com dedicação, com espírito de humildade, de mansidão. O servo não chama a atenção para si, o seu serviço é discreto. É nos bastidores, ninguém vê. O servo é aquele que quer ver o seu Senhor brilhar, mas ele mesmo não tem essa intenção. Então, torne-se um servo de Cristo onde você está agora. Eu quero encorajá-lo a realizar algumas propostas, alguns projetos criativos, né? Ajude pessoas necessitadas e pessoas idosas. Corte o mato ou a grama do quintal de alguém ou da calçada. Carregue o lixo de alguém. Seja hospitaleiro. Seja acessível. Não desligue o seu celular. Sirva apenas se for necessário. Olha aqui outras dicas. Asse um bolo e dê de presente para alguém. Mande flores. Escreva um cartãozinho agradecendo por algo a alguém sem dizer quem é que está agradecendo. Envie presentes secretamente no restaurante. Pague a conta do seu amigo sem que ele saiba que foi você quem pagou. Dê carona. Visite e ore por alguém, uma pessoa doente, o seu vizinho, e que você possa está sempre procurando servir com alegria, com amor, porque Deus ama aqueles que servem com alegria. Deus abençoe a sua vida, seja um servo de Cristo. Não há como ser um servo de Cristo sem servir. E nós precisamos servir com espírito de humildade, de mansidão e de amor, com muita gratidão, porque o nosso Senhor foi um servo. Eu não posso ser mais que um servo também. Deus nos abençoe. Programa Cristo Satisfaz chega ao final da sua edição de hoje. Eu quero agradecer a todos que nos acompanharam. Estamos na Igreja PIB de Rio Novo, sempre aos domingos às 9 horas da manhã, para a Escola Bíblica Discipuladora, o culto, e domingo à noite às 19 horas. Toda quarta-feira temos o Céu, culto especial de oração. Você é o nosso convidado. Nossa igreja está aqui na Praça Alberto Pinto, no centro de Ipiaú, em frente à Prefeitura, Primeira Igreja Batista de Rio Novo. Deus abençoe a sua vida. E agora que a chama foi acesa, não deixe a chama apagar.

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3: Hora 5 minutos, boa noite pra você nos quatro cantos da Bahia, do Brasil, do mundo. Quinta-feira, 14 de maio de 2025. É 25, Del?
4: 26,
3: não,
4: um ano.
3: Não, disse que é 26, 2026, um ano atrasado, hein, Del? Uhum. Olha, gente, já estamos com tudo preparado. É, daqui a pouco chega aí os festejos juninos. Quero saber se você está preparado também, viu? Porque nós estamos aqui, né, Del? Estamos já preparados para tudo isso, né? Agora, eu sei de uma coisa. O nome do Senhor será glorificado. Com certeza absoluta. Eu quero dizer para você que é muito bom estarmos juntos. E vamos ficar até as 21 horas com as notícias atualizadas para você. E hoje, olha, tem muita notícia, viu? Negócio lá do filme, tá dando o que falar, viu, Del? Tá dando o que falar. É, e tem um segredo que o Del vai me explicar hoje, daqui a pouco, que eu quero descobrir. Olha, gente, mas antes eu quero levar pra você também o que nós, que nós mais gostamos, né? Que é da palavra de Deus. É, eu sou assim, eu gosto muito da palavra de Deus e creio que vocês também gostam. É, e a palavra de Deus é que nos sustenta, nos alimenta. E hoje nós vamos partilhar com vocês aqui um versículo, não sei se um, se dois, talvez, sei lá, Deus é que sabe. Vamos ver o que é que vem aqui para nós, porque o versículo é da palavra de Deus, viu? Hoje, Deus, nós temos aqui em Isaías 25. Isaías, capítulo 25. Isaías foi um profeta que mais, um dos que mais falou de Jesus. É, do Messias. E ele fala: aniquilará a morte para sempre. E assim enxugará o Senhor Jeová as lágrimas de todos os rostos, e tirará o opróbrio do seu povo de toda a terra, porque o Senhor disse. Olha, Jesus foi pré-anunciado aqui, já foi. Isaías já sabia quem era Jesus, já conhecia Jesus. E ele aqui afirma: ele aniquilará a morte. Como é que eu vou explicar isso para vocês? Ele não conseguiu ver, suportar o sofrimento da humanidade. Sem Jesus, o coração dele não suportou tudo aquilo. Por isso ele veio vencer a morte. Como é que ele venceu a morte? Ele morreu? Não, não. Jesus simbolizou, vou dizer assim, a morte de todos nós, todas as nações que estavam condenadas. E aí Isaías aqui já fala que ele aniquilou a morte naquele momento em que ele foi para a cruz. Ele aniquilou a morte quando ressuscitou. E ele enxugou as lágrimas de todos nós que estávamos todos os rostos, né? Inclusive o de você, o seu rosto ainda, que você não concordou com essa palavra. Você ainda não reconciliou com ele. Você que está esperando não sei o que para que possa fazer. Porque aqui diz assim, Jesus não apenas curava enfermos, mas também ressuscitou os mortos durante sua vida na terra. Haverá um dia, o grande dia, em que ele ressuscitará justos e injustos para dar a eles uma nova vida. A vida eterna está preparada para esse dia? Onde você quer passar sua eternidade? Fala nisso, Del, vamos à mensagem para hoje.
4: Mensagem para hoje. Você é capaz de entender rapidamente uma mensagem enviada por telégrafo? E se receber uma mensagem pelo celular, fará diferença? Telégrafo exige o seu conhecimento do código Morse. Já o celular vem com muitas facilidades de texto, vídeo, áudio, jogos, tudo mais rápido, tudo mais acessível. Marshall McLuhan, um conhecido filósofo, educador e pioneiro nos estudos de mídia, deixou a famosa frase: "O meio é a mensagem." O aparelho pelo qual você recebe uma mensagem é também o meio que faz uma edição do que foi dito. Por exemplo, ler um texto longo convida à reflexão, exige que você preste atenção e pense. Um vídeo curto estimula uma reação imediata. Redes sociais favorecem impacto rápido, não necessariamente profundidade da informação. Percebeu a diferença? O meio ou aparelho através do qual você recebe a mensagem já edita a mensagem antes mesmo de você interpretar o conteúdo. Quando você é discípulo de Jesus, testemunha do Evangelho. Como ser humano, você, com sua presença, tom de voz, é personificação da mensagem de Cristo. Sabemos que você não é algum anjo, mas um pecador que testemunha do perdão, justiça e amor divinos pelo ser humano, mesmo imperfeito. Por isso, a pessoa de Cristo Jesus é Deus encarnado, e não apenas o que disse, mas a sua obra, vivo, crucificado e ressuscitado. Ele em si é a mensagem, e por isso é a verdade divina que chega à raça humana. Você usa a tecnologia? Use! Mas não se esconda atrás dela. Você não foi chamado para distribuir conteúdo. Seu chamado é para encarnar a verdade. Você não apenas transmite a mensagem, você revela a mensagem. Sem Cristo em você, o que transmite é só informação. Com Cristo em você, o Espírito transforma a informação em transformação ou juízo divino para o próximo. Você precisa entender essa realidade.
3: Amém, amém. 7:13. 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
5: Com certeza.
3: Outra coisa, gente. 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
0: 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Léo Júnior, você quer fazer o que agora?
1: Os destaques de hoje.
0: Já?
1: Isso, então vamos aos destaques de hoje aqui no seu programa Alerta Cidade. Homem furta caminhão e invade garagem de ônibus em Salvador. Fundação José Silveira é alvo de reclamações por atraso salarial de contratados do HGI. Prefeitura de Piauí anuncia impossibilidade de se firmar convênio com a LDI após decisão judicial. Em Jaguaquara, chefe da Guarda Municipal é exonerado após denúncia de agressão contra ex-companheira. Em Ibirapitanga, Operação Papaléguas cumpre mandatos contra grupos suspeitos de roubo de carga na BR-101. E o homem é preso por suspeito de estuprar a filha de 10 anos com a ajuda do filho adolescente na Bahia. Estas e outras notícias a partir de agora no seu Alerta Cidade.
0: Daqui a pouco a gente volta, depois dos nossos comerciais, porque Del Júnior vai me trazer essa questão aí da liga. O que é que a prefeitura está impedida de fazer, de dar aquela ajuda, aquela grana pra liga, fazer o esporte, é?
1: E com certeza.
0: E como é que vai fazer agora, então? Quer dizer, então não pode ter nada, convênio nenhum com a liga, né? Pode, esse ano não pode impulsionar a liga, né? Então, será que a prefeitura, através da secretaria, bom, daqui a pouco eu vou até tentar em contato aí com o secretário de esporte, o diretor de esporte, pra ver como é que vai fazer isso daqui a pouco, depois dos nossos comerciais.
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4: Horas e 31 minutos de volta com a Cidade. Olha, gente, a Secretaria Municipal de Agricultura de Ibirataia iniciou uma importante parceria com a Simurgh por meio

0: a Laís Nascimento, a parceria representa um avanço significativo para os produtos locais, especialmente os que atuam na cadeia produtiva do cacau. Esse, abro aspas, esse trabalho é fundamental para orientar os agricultores sobre a qualidade do solo e melhorar a produtividade das lavouras. É uma oportunidade importante para fortalecer a agricultura familiar e valorizar o cacau produzido em nosso município, destacou a gestora. Os produtores interessados devem procurar a Secretaria Municipal de Agricultura para realizar a solicitação do serviço, que será disponibilizado de forma gratuita. A gestão municipal reforça que as vagas são limitadas e o atendimento será realizado conforme a demanda e cronograma técnico da equipe responsável. A ação reafirma o compromisso da administração municipal com o fortalecimento da agricultura e o apoio ao homem do campo. Del Júnior.
1: Ok, agora 19 horas e 32 minutos, 19h33. Olha, a Prefeitura de Piauí anuncia a impossibilidade de firmar convênio com a LDI após decisão judicial. A Prefeitura de Piauí informou por meio da Secretaria de Cultura, Esporte, Lazer e Turismo que não poderá firmar neste momento convênio ou termos de fomento com a Liga Desportiva Piauense, a LDI. A decisão ocorre após a sentença judicial que anulou o processo eleitoral da entidade esportiva. Em comunicado divulgado nas redes sociais, a gestão municipal afirmou que a medida foi adotada em razão da decisão da justiça envolvendo a eleição da diretoria da Liga e destacou o compromisso da administração com a legalidade e a transparência e o fortalecimento do esporte no município. Com isso, o campeonato da cidade previsto para iniciar neste final de semana pode não ocorrer, assim como a participação da seleção de Piauí no Intermunicipal 2026. A sentença foi proferida pela primeira vara dos feitos de relações de consumo civis, comerciais e acidentes de trabalho de Piauí após ação movida pelo Piauí Esporte Clube. O mandato de segurança foi impetrado contra o então presidente da LDI, Hamilton Brito de França, conhecido como Careca. Na ação, o clube alegou irregularidade na convocação da Assembleia Geral, que escolheu a diretoria da entidade, afirmando que não houve notificação protocolada aos clubes filiados, conforme prevê o Estatuto da Liga. Também foram apontadas exclusões indevidas de clubes do direito de voto, sem abertura de procedimentos que garantisse ampla defesa e contraditório. Na decisão, a magistrada entendeu que os documentos apresentados não comprovam o cumprimento das formalidades estatutárias exigidas para a realização da eleição. A sentença ainda destacou que a exclusão de clubes aptos a votar ocorreu de forma unilateral e sem respeito ao devido processo legal previsto nas normas internas da entidade. Outro ponto considerado irregular pela Justiça foi a utilização dos critérios relacionados ao campeonato municipal como justificativa para impedir a participação de clubes no pleito. Segundo a decisão, eventuais punições deveriam seguir procedimentos administrativos específicos, assegurados o direito de defesa das agremiações envolvidas. Com isso, a Justiça declarou a unidade da Assembleia Geral Ordinária da Liga Desportiva de Piauí e de todos os atos decorrentes de um processo eleitoral questionado. A sentença determina ainda a realização de nova eleição num prazo de até 60 dias, respeitando integramente as normas estatutárias da entidade. A reportagem do Giro entrou em contato com Hamilton França na semana passada por meio do aplicativo de mensagens. Em resposta, ele informou que já acionou a sua equipe jurídica para adotar as medidas cabíveis. Negou irregularidade no processo eleitoral e afirmou que deverá ser

0: pronunciar oficialmente nos próximos dias para esclarecer os fatos aos desportistas do município, Zé Gomes.
1: Ok, ok. Olha, gente, nosso... rapaz, Larissa hoje teve um encontro, né? A prefeita Larissa, com os produtores da Fazenda do Povo, onde... Vou ler aqui, né? Deixa eu ver se ela fala aqui. Parece que ela fala aqui. No... Deixa eu ver aqui, viu, Del? Vamos ver se a gente traz a fala da nossa prefeita Larissa Dias no Instagram.
2: Minha gente, hoje é dia de bate-papo na zona rural. Acompanhe com a gente.
3: Quero agradecer a vocês pelo convite, pela receptividade.
1: Tá muito baixo, tá, Del? Não tá dando pra gente ouvir, não. É uma pena, né? Queria tanto ouvir minha prefeita, mas parece que não. Não vai dar, não. Vai dar, não. É. E eu vi, ó. Deixa eu ver. Ó, rapaz, tem muita comida. Eu tô vendo aqui, ela tá comendo. Ó. Tá vendo lá? Eita, tá gostoso, né, prefeita? Olha como tá bonito aqui, ó.
4: A gente começou a fazer umas reuniões, elaborar, ver qual é, fazer alguns estudos. Breves, né? Porque também não teve esse tempo todo. Mas fez alguns estudos. E aí, a partir daí, surgiu esse projeto.
3: Vocês já estão convidando a gente aqui, trazendo um pleito e trazendo um projeto. Isso aqui é um passo à frente. É muito difícil. Eu estou um ano e três meses, fazendo quatro meses agora. Eu vivi a quinta no final do mês. E é a primeira vez que eu recebo a solicitação do pleito, do desejo, caminhando junto com o projeto. Isso não é comum, a gente recebe muita solicitação, muita demanda. Então vocês estão fazendo um pleito de algo que é possível, mas já estão trazendo um projeto.
1: Rapaz, pode contar, viu? Essa prefeita, ela vai, corre atrás. Paulo Leandro está falando, mas eu vou sair aqui, que não está com muita qualidade, não, porque tem, né, de qualquer hora dessa eu vou tentar ver se eu consigo gravar com ela para a gente conversar um pouquinho, falar sobre a gestão dela aqui no nosso município, né? Eu espero que ela tenha sucesso. Eu torço muito pelo sucesso da prefeita Larissa Dias, né? Que ela consiga, eu sei que ela vai conseguir, né, superar dificuldades que são normal ou nesse período, principalmente agora, né? Período de eleições, é uma confusão, tanta coisa, mas eu tenho certeza que as coisas darão certo aqui em nosso município. Mas, Del, eu tenho aqui também.
0: Sim.
1: Você já ouviu falar em Xi?
0: Xi?
1: Xi? Pois é, rapaz. Xi ofereceu auxílio para reabrir Hormuz e negou ajuda militar para o Irã. Quem disse isso foi Trump, após o encontro. Os dois tiveram encontro. Esse cara aqui, vou contar, viu? O presidente dos Estados Unidos, Donald Trump, disse nesta quinta-feira, 14, que o presidente Xi Jinping ofereceu ajuda da China para abrir o estreito de Hormuz e prometeu não enviar equipamentos militares para auxiliar o Irã em sua guerra contra os Estados Unidos e Israel. Ele gostaria de ver o estreito de Hormuz aberto e disse: se eu puder ajudar de alguma forma, gostaria de ajudar, acrescentou. Ele disse que não vai fornecer equipamentos militares. Ele disse isso enfaticamente, declarou Trump ao programa Hornet da Fox News, após o encontro entre os dois líderes em Pequim. As falas de Trump, não confirmadas por Pequim, vão além do comunicado oficial da Casa Branca, que afirmou que o americano e Xi concordaram que o Estreito de Hormuz, uma das principais rotas de petróleo do mundo, deve permanecer aberta. E que o Irã não deve ter posse de armas nucleares. Ainda durante o encontro desta quinta-feira, o chinês fez questão de reiterar que a relação entre os países deve ser baseada em ganhos mútuos e que se a gestão, ou melhor, se a questão Taiwan for lidada por Washington de forma inadequada, haverá conflitos. Os mandatários se encontraram em Pequim para reunião bilateral e outros compromissos oficiais da visita do Estado do americano à capital chinesa. Em seguida, visitaram o Templo do Céu, um cartão postal da cidade que tem simbolismo especial em visita de Estado por ser conhecido como local onde imperadores pediam a bênção dos deuses para as boas colheitas. Os líderes também jantaram juntos em um banquete de Estado, momento em que Trump convidou Xi para visitar Washington em setembro. O dia começou uma recepção amigável, marcada por risos e pequenos cochichos. Sempre tem, né, Del? Entre os líderes, grandes líderes. Entre os líderes, em pronunciamento de abertura da reunião bilateral, Trump afirmou que os países terão um futuro fantástico juntos. Nós construímos uma relação fantástica. Nós nos damos bem. Quando houve dificuldade, nós as resolveremos. Eu ligava para você e você ligava para mim, e sempre que tínhamos um problema, as pessoas não sabem disso. Nós o resolvemos muito rapidamente, disse o americano. Uma das principais falas de Xi veio depois, durante a reunião de portas fechadas, que durou cerca de 2 horas e 15 minutos. Segundo a imprensa, o estatal Xinhua, o líder teria repetido a Trump que a questão de Taiwan é a mais importante nas relações entre as nações. O chinês teria dito que, se mal administrada, os dois países entrarão em conflito, levando toda a relação China-Estados Unidos a uma situação muito perigosa. A independência de Taiwan e a paz no Estreito de Taiwan são incompatíveis. Manter a paz e a estabilidade no Estreito de Taiwan é o maior denominador comum entre a China e os Estados Unidos, afirmou segundo Xua. A fórmula é a mesma que sua diplomacia usou no dia que dias que antecederam a visita. O chanceler chinês Wang Yi, por exemplo, afirmou ao secretário de Estado Marco Rubio que o ponto é o mais sensível das trocas bilaterais. O ponto que fala é o Taiwan, viu, Del? 7h46.
0: 7h46. Olha, a Fundação José Silveira é alvo de reclamações por atraso salarial de contratados do HGI. Funcionários que atuam no Hospital Geral de Ipiaú, no HGI, por meio da Fundação José Silveira, denunciaram atraso no pagamento de salários e afirmam estar sem receber há quase 2 meses. Segundo relatos enviados à reportagem, a situação tem causado dificuldades financeiras para diversos trabalhadores da unidade. De acordo com um colaborador, que preferiu não se identificar, os profissionais tentaram contato com representantes da empresa terceirizada, mas foram informados de que não há previsão para regularização dos pagamentos. Ainda conforme a denúncia, muitos funcionários estão com contas atrasadas, incluindo aluguel, água, energia elétrica e outras despesas básicas. O atraso salarial, segundo os relatos, estariam atingindo diferentes categorias profissionais, entre elas técnico de enfermagem, enfermeiros e até médicos que prestam serviço ao hospital. Até o início da tarde desta quinta-feira, conforme os denunciantes, os vencimentos ainda não haviam sido pagos. A Fundação José Silveira já foi alvo de outras denúncias relacionadas aos atrasos salariais em diferentes unidades de saúde administrada pela instituição em municípios baianos. Em diversas ocasiões, trabalhadores relataram dificuldades semelhantes envolvendo demora no pagamento de salários e benefícios. A reportagem do Giro entrou em contato com a Fundação José Silveira em busca de esclarecimento sobre a situação, mas não obteve retorno até a publicação desta matéria. O espaço permanece aberto para manifestação da instituição. Zé Gomes.
1: Ok, e o conselheiro Nelson Pellegrino, vice-presidente do Tribunal de Contas dos Municípios da Bahia, expediu medida cautelar determinando que a Prefeitura de Formosa do Rio Preto, tu conhece? Que se abstenha de realizar quaisquer pagamento aos artistas contratados para se apresentar na quadragésima vaquejada, programa para os 28 e 31, né? Programa para os dias 28 e 31 de maio, que supera o valor médio pago aos mesmos artistas nos festejos juninos de 2025, corrigido pela variação inflacionária. A decisão foi publicada na edição desta quinta-feira, 14/5, no Diário Oficial do TCM. A representação contra a Prefeitura de Formosa do Rio Preto foi apresentada pelo TCM, pelo Ministério Público da Bahia, por suposta irregularidade com pedido de liminar para sustar o pagamento. O prefeito Manuel Afonso de Araújo pretendia gastar mais de 4 milhões de reais em atrações artísticas. Para isso, celebrou 7 contratos com o mesmo número de empresas, todos os resultados do processo fruto da inexigibilidade da licitação. A empresa contratada, as empresas contratadas foram a New Music, R$ 800 mil, a Rei Vaqueiro Produções Artísticas, R$ 450 mil, Zed Shows Gravações Edições Musicais, R$ 300 mil, e Felipe Amorim e Companhia Produções Artísticas, R$ 500 mil. Túlio Duarte Shows, R$ 75 mil. Sustenido Produções, R$ 150 mil. E AM Produções Artísticas, R$ 200 mil. Segundo o Ministério Público, adotado, ou melhor, segundo a medida, adotando-se como parâmetro a média dos valores celebrados pelos mesmos artistas em 2025, encheu no estado durante o São João, os pagamentos previstos, os cachês foram majorados em percentuais bem superiores à média de inflação acumulada no período, em alguns casos em mais de 60%. Além disso, os gastos previstos para o evento deste ano são 51% superior ao dispêndio com a festa no passado. Eu fico pensando, Léo. Garanto que lá tem pessoas que estão morando em uma casa que não tem um sanitário, morando em ruas que não tem uma pavimentação de paralelepípedo, nem asfalto, nem nada, no barro. E as ruas devem estar tudo cheias de mato, sem roçagem, esgoto escorrendo a céu aberto. E deve ter muita gente também passando fome, dependendo de cesta básica, não sei o quê. Mas, no entanto, chega a pagar um músico para uma festa, R$800 mil, para subir no palco, no máximo, né? Deve ser o quê? Uns 50, 60 minutos, por aí. Mais ou menos é isso, o período de um... Né, Del? Eu não sei, você que sabe.
0: Umas duas horas, porque quando duas dá horas. Uma hora e meia, fala, pois vamos é. Na última, aí vai, quando é duas horas...
1: É, exatamente. Sai. Então, isso é o que está havendo agora. Fiscalização por parte do Tribunal de Contas do município e Ministério Público do Estado da Bahia. Eu acho que merece, todo mundo merece diversão e os artistas merecem ganhar dinheiro. Mas também é demais. Vou lhe contar, R$800 mil, por maior que seja a equipe, para uma noite de festa. Eu não sei se é mais, não sei, deve ser, ali tem vários artistas, né? E eu fico pensando, assim, quantas pessoas que não puderam hoje comer um pedaço de carne. Quantas pessoas que têm, que estão aí, por aí, sem poder quitar a sua conta de água e de energia, de luz. Quantas pessoas estão com seu boleto do cartão de crédito atrasado, ou então paga parcelado. Mas o poder público, com o dinheiro do povo, faz festas. E festas com muitos gastos. Eu não sei se tudo isso é lícito ou se não é. Mas se existe uma certa regulação pelas entidades de fiscalização, de controle, né? É porque existe algum ilícito em tudo isso. Né? Isso, se é necessário, que as câmaras de vereadores também fiscalizassem. Se bem, né, que em muitos casos é difícil, porque não tem, a oposição já sabe, não existe mais oposição. Existe, Del? Existem acomodações, não é verdade?
0: É, com certeza.
1: Você tem alguma novidade aí, não?
0: Tem novidade. A Selen, na Bahia, olha, a Selen reduz os preços da gasolina do diesel na refinaria de Mataripe. A Selen anunciou uma nova redução nos preços dos combustíveis vendidos à distribuidora na refinaria de Mataripe. A redução começou a valer nesta quinta-feira e inclui cortes nos valores da gasolina e do diesel. O diesel comum registra maior queda. Segundo a empresa, o diesel S10 teve uma redução de 2,2%, passando de 5,699 para 5,572. Já o diesel comum apresentou uma queda mais expressiva, de 6,9%, com o preço saindo de 5,482 para 5,107. A gasolina também sofreu redução de 4,5%, passando de 4,148 para 3,960 na venda para a distribuidora. A redução não chega imediatamente aos postos. Apesar da diminuição nos preços anunciados pela refinaria, o consumidor pode não perceber a queda de forma imediata nos postos de combustível. Isso porque o repasse depende da distribuidora e dos estabelecimentos responsáveis pela venda final. A empresa cita o petróleo e dólar como fatores. De acordo com a Selen, a política de preços adotada leva em consideração critérios de mercado, como o valor internacional do petróleo, a variação do dólar e dos custos logísticos de transportes e fretes. A companhia afirmou ainda que mantém uma política considerada transparente e alinhada às práticas internacionais do setor. Zé Gomes.
1: É, Del, vamos chamar Severino aqui.
5: Boa noite, Zé Gomes. Boa noite, Del, meu Léo. Boa noite, Anás. Olá, meu filho. Zé Guardinha, Bota Preciso, Evela Copicendo, Biscoito Campo Largo, Adalto, Zé de Aria, E todo mundo, irmão. Deus continue abençoando
1: você. Um abraço, meu irmão. Um abraço aí, Rima Ramos, também que tá em Salvador. Van Pinheiro, um abraço para você, companheiro. Um abraço aqui para meu amigo Cirilo também. Um abraço, meu amigo Ricardo do Lojão, Andréia do Lojão e Julián. Essa turma toda lá, né? Tinho, todo mundo lá no Lojão da Construção. Vicente, um abraço também para Vicente. Tem mais. Ô, Deus, tinha deixado na luz de falar aqui.
6: Boa noite, seu José.
1: Boa noite,
6: na luz. Uma boa noite a vocês. Um ótimo trabalho. Um bom final de semana.
1: Obrigado.
6: Estou aqui ouvindo o nosso programa. Fica com Deus e um abraço.
1: Um abraço. Tem gente aí, Del? Vamos.
7: Boa noite, Zé Gomes. Boa noite, Deus Júnior. Boa noite para todo mundo. Boa noite para minha amiga Dina, que tá fazendo aniversário hoje.
1: Parabéns,
7: com a mãe de Aninha, viu?
1: Parabéns.
7: Minha amiga Ana aqui, viu? Fazendo aniversário hoje. Deus para todo mundo.
8: Tem bolo, eu vou passar aí.
1: E Deus que vai passar lá. A passa aí, a mãe você traz pra mim, viu,
8: Deus? É, né?
1: Um abraço aqui pra Paula Pernambucana, também tá ligadinha com a gente aqui. Arlete!
9: Boa noite, Zé Gomes, boa noite, Deus.
8: Boa noite.
9: Vou mandar um alô, principalmente pra sua esposa, pra o vereador Picolé, pra Fabiano, Jócio Noera, Casa Tal, seu Antônio do Caminho 17, pra Lucia do Caminho 23, pra Bonfim, pra Beto, que mora no caminho 16, um alô pra ele, um alô pra esposa dele, Dida. E um alô pra...
1: Ô, menino.
9: Pra Barriga, né? Da Maria Duva. Né, e um alô e pra Fador e Sorriso. Um bom trabalho, que Deus te dá e Deus te traga, tá na escuta.
1: Isso, pra Joel e Rian também, pra Soninha, pra Vando, essa turma toda aí, rapaz.
8: Elia.
10: Boa noite, Zé, boa noite, Deus Júnior. Boa noite, Zé, boa noite, é pra Arlete, é pra Joyce. Vai pra Santilha. Vai pra Cupida Jade. Vai pra Hilton dos Temperos, Nova Birataia. Seu Antônio Cabeça Branca, dono da lancha. Vai pra Seu Antônio Birataia, Portão de Ferro. Vai pra Seu Carlinho no Pau d'Arco. Vai pra

0: e todos de Itaúna, boa noite, que Deus abençoa. E aqui de Piauí, fica com Deus todos.
1: Um abraço, meu irmão. Deu agora, eu vou trazer aqui, ó. Você conhece Robinho?
2: Deputado?
1: É.
2: É o deputado?
1: É.
2: É, sei.
1: É gente boa, né?
2: Sim, com
1: e
2: certeza.
1: Ele tá perguntando, mandando dar um Google. Pra que dar um Google, hein, Robinho? Eita, Robinho, vamos ver aqui, ó. Só não vê quem não quer ver. Vamos saber o que é que Robinho... Boa noite, Robinho.
3: Um colega esteve aqui falando que o deputado Robinho estava aqui usando de fake news para fazer crítica ao governo. Aí, ouvindo as palavras do Rui Costa, eu resolvi dar um Google. É assim que fala, é? Deu um Google aqui. Qual estado do Brasil com maior índice de desemprego? Ô, Luciano, dá um Google aí para mim. Qual estado do Brasil com maior índice de desemprego? No meu, aqui, deu a Bahia. Mas entra aí no seu. Entra no seu, Rosenberg. Com maior índice de desemprego do Brasil. No meu Google aqui, deu a Bahia. Parece que o meu aqui, meu Google aqui é bolsonarista.
1: Aí tá vendo? Diz que ele voltou, deu um Google lá, diz que o estado com maior índice de pessoas desempregadas é a Bahia. E aí eu vou dar um Google pra saber. Vou fazer isso. Robinho mandou. Robinho falou. Eu vou ver aqui se é verdade. Viu, Robinho? Vou dar um Google aqui, Del. Del tá ocupado ali. Mas enquanto o Del desocupa pra ir pra nossa. Vamos pros comerciais logo? E aí, enfim, depois você faça aí o seu negócio com mais calma. E a gente vai pros comerciais pra você poder ter tempo. E eu vou dar um Google aqui pra mim saber se Robinho tá ou não está certo. Tá certo? Aliás, não precisa nem dar um Google mais, né? A gente pergunta a Dola. Dola responde. Vou perguntar a Dola aqui. Vou perguntar a Dola. Vou perguntar no ar. Viu? Cadê Dola, gente? Deixa eu ver se Dola tá aqui. Dola, cadê você, Dola? Vou perguntar de novo.
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5: 8:12, 8:12. 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
5: 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Tá certo? Você tem aí 8:14. Eu estou olhando aqui tudo hoje, a reportagem, o dia todo hoje, foi em relação ao dinheiro que Flávio Bolsonaro pediu. Avorcaram. Será que deu tempo de mandar essa grana, Del?
6: É.
5: Hein?
6: É, né?
5: Não sabe, né?
6: Não sei.
5: Eu também não sei, não. Mas ele não fala também, né? Agora tá dizendo que não teve dinheiro. Mas Mário Frias é quem estava coordenando esse negócio, né? Esse projeto do Dirk Rosa. É um filme, né? Um filme para... Diz que o relacionamento jurídico foi feito entre a empresa que teria recebido o dinheiro do fundo do Master. Agora, como é que o cara vai dar tanto dinheiro assim, sem nenhum interesse, Del? Parece que tem dinheiro assim de só, parece que é uma fábrica de dinheiro, Del. Hein? É milhões, só fala em milhões, velho. Foi milhões para não sei quem. Eu disse que tem a sogra de Wagner recebeu não sei quantos milhões. Aí o Wagner também arranjou emprego para um colega, né, lá de São Paulo, né? Que é Guido Mantega, né? Que é economista, também lá com o Vorcaro, para ganhar R$1 milhão por mês. O Lula ganha 40 e poucos, né, por mês.
6: A Polícia Federal está investigando também outro filho que mora nos Estados Unidos, de Bolsonaro, está investigando também se ele não recebeu também.
5: Tem também essa, se ele não está recebendo lá o custeado, as despesas dele. Então tem também um bocado de coisa. Será que Lulinha também não recebeu? Né? A gente não sabe, ele não sabe de nada. Olha, tem o senador também, que disse que era aquele, ganhava uma mesada de 300 mil, 500 mil reais. Tinha coisa, Del. Agora vamos saber, Del. Nós somos palhaços mesmo. Palhaço nós somos otários. Porque palhaço é artista, né? A gente fala, sou palhaço, a gente trabalha que nada, palhaço é artista. Não é verdade?
6: Ah, o Tiririca aí.
5: Aí, Tiririca. Você sabia que o circo do filho Tiririca pegou fogo?
6: Eu tô sabendo.
5: Pois é.
6: Tirulipa.
5: Então, gente, nós não somos palhaços, nós somos otários mesmo. Otários, não tem jeito não. Olha, produtor executivo do filme The House, que parece que é isso mesmo, pronuncia, né? Que conta com a história da vida do ex-presidente Jair Bolsonaro. Ô, Deus, essa história devia vir depois que ele saísse da cadeia, né? Foi preso, saiu da cadeia, né? Ah, tudo bem. Mário Frias, do PL de São Paulo, afirmou nesta quinta-feira não haver contradição entre a versão divulgada por ele pela produtora de longa e pelo senador Flávio Bolsonaro no dia anterior. Após o site Intercept Brasil revelar que Flávio pediu 24 milhões a Daniel Vorcaro, dono do Banco Master, que foi preso em meio a um escândalo de corrupção para financiamento de filmes, próprio senador emitiu uma nota confirmando a negociação, mas se eximindo de ilegalidade. Momentos depois, a produtora de filmes no Brasil, de Karina Ferreira, Gama e Frias, publicaram suas respectivas notas negando ter havido qualquer centavo de Vorcaro no financiamento do projeto. Quando afirmei anteriormente que não há um centavo do Master no filme, referia-me ao fato de que Daniel Vorcaro não é e nunca foi signatário de relacionamento jurídico, assim como o Banco Master, nunca como investidora. Pessoa jurídica distinta, afirmou Frias nesta quinta-feira.

0: Reitero que todo o dinheiro captado foi utilizado exclusivamente na produção do filme. Projeto realizado com capital privado e sem qualquer recurso público, completou. E entre, porém, a suspeita de atuar em parceria com a empresa Vorkaro, a Polícia Federal avalia que Vorkaro era uma espécie de dono oculto da Entrepay, liquidada pelo Banco Central em março. O diretor da instituição, Antônio Carlos Freixo Júnior, que teve a indisponibilidade dos bens decretada, é visto nos bastidores como um operador que usava a infraestrutura do conglomerado em benefício de Vorkaro. As versões iniciais dos produtores do filme tinha entrado em conflito com a confirmação de Flávio, uma vez que parte do dinheiro pedido a Vorkaro, ao menos 2 milhões, foi transferida pela entre investimentos e participações para fundo de Ravengate Development Fundo LP, sediado no Texas. O fundo tem como agente legal o escritório de Leo Offices of Paul Carlitos, PLLC, de Paulo Calixtos, advogado do ex-deputado federal Eduardo Bolsonaro. Tem muita misturação aqui que não precisa entender, não vai conseguir entender, porque a Polícia Federal não vai chegar em tudo isso que está aí, não vai dar tempo. Olha, tanta confusão nesse Brasil, gente. Vou lhe contar, ó, a lista. Veja a lista íntegra da nota do senador Flávio Bolsonaro. Tem aqui tanta coisa, rapaz. Vou lhe contar. É uma coisa para deixar o povo do Brasil louco, né? É tanta gente enrolada. Mas fazer o quê? Hein? Fala alguma coisa aí, né? Me ajuda aí, Del.
1: Por favor. Eu vou falar do homem que furtou um caminhão, né? E invadiu uma garagem de ônibus em Salvador.
0: Só tem essas coisas.
1: Olha, o ex-rodoviário foi preso na manhã desta quinta-feira após invadir uma garagem de ônibus localizada no bairro Pirajá, em Salvador, causando danos em diversos veículos. Ele, que conduzia um caminhão, foi atuado por direção perigosa por policiais militares do batalhão Gêmeos. Apesar do susto, não há registro de feridos e até o momento não há confirmação oficial sobre a motivação do ato. O homem é ex-empregado que trabalhava na manutenção dos veículos, mas foi desligado da empresa em 2010. Segundo relatos preliminares, um funcionário à tarde, o suspeito teria alegado estar em susto, e essa não seria a primeira vez que ele cometeu o ato. De acordo com a fonte, o homem já havia invadido a mesma garagem em 2020 e naquela ocasião também acabou sendo preso.
0: Pois é, então já que você falou no homem que roubou o caminhão, vou falar no homem que estava com um caminhão, uma carreta cheia de
1: maconha.
0: É, gente, tá no IPA urgente. Você já leu isso lá hoje, né, Del? A Polícia Rodoviária Federal apreendeu 8.310 quilos de maconha nesta quinta-feira, 14, em Naviraí, no Mato Grosso do Sul. Os policiais fiscalizavam a BR-163 quando abordaram um caminhão. Durante a entrevista, os policiais notaram que o motorista apresentava nervosismo da viagem. Foi realizada uma vistoria no compartimento da carga do veículo e encontrada grande quantidade de maconha, totalizando 8.268 quilos de maconha e 41 quilos de haxixe. O motorista, Del, disse ter pego a droga em Amambai, Mato Grosso do Sul, mas não sabia o destino do ilícito, Del. Como é que ele pega o negócio e não sabe pra onde vai, Del? Del, é difícil. Agora, tem um vídeo aqui. Quer ver o vídeo? É só acessar o Ipiaú, gente. Tá o vídeo lá, carretona cheia. Tem a foto e tem o vídeo, né? A carretona cheia de maconha, os pacotes de todas as cores. Tem verde, azul, tem uma cor que eu não sei, amarela, e uma carretona cheia de maconha, mas o PF tá em cima, Del. Diz que, rapaz, que coisa, o cara não sabia pra onde ia, Del. Já pensou, quanto custa um quilo de maconha, Del? Tu sabe?
1: Não, tô por fora.
0: Adel não fora, sabe de quilo, nada, mano. É igual eu mesmo, rapaz, também não sabe não. Ó, Adel, se eu soubesse, ia calcular aqui quanto foi de prejuízo que deram o dono dessa maconha aí, viu? Agora, quando ele sair, vai ter que pagar, né? Hein? Porque ele foi pago pra levar, não é? Não deve ter sido pago pra levar?
1: Eu, com certeza.
0: E se ele não conseguiu entregar, foi preso agora, ele vai ter que pagar a maconha que não pegou. Mesmo? Rapaz, pai, gente, vocês têm cuidado, meu povo. Ó, tem mais, Del. Tu acredita que tem mais?
1: É, né?
0: Oxe, se tem. Ó, aqui, Del, ó. A Polícia Rodoviária Federal apreendeu drogas e recupera veículo roubado durante a Operação Fronteira na Barra do Garças. Lá em Mato Grosso também. Ô, meu Deus do céu, Mato Grosso. E acontece é coisa, viu? A Polícia Rodoviária Federal realizou na madrugada desta quinta-feira, 14, no âmbito da Operação Fronteira e apreensão de diversos tipos de drogas, Del, e a recuperação de um veículo cujo registro de roubo durante a fiscalização iniciada na BR-070, em Barra do Garças. A equipe técnica, Del, após análise do risco, identificou um veículo Jeep Compass de cor branca com indício de adulteração. O condutor, Del, do automóvel utilizou

0: ocupantes do veículo abordaram, aliás, abandonaram o automóvel e adentraram em uma região de mata fechada. No interior do veículo foram localizados diversas caixas contendo substâncias ilícitas. Após a verificação, veicular avançada na unidade operacional, constatou-se que o automóvel ostentava placa clonada, possuindo registro original de roubo, furto, dotado de março de 2026. Tá vendo, Del? Tem mais coisa aqui. Agora, você ficou na dúvida que eu perguntei que o deputado Robinho disse que perguntou se que era a Bahia, né? Que era tinha maior índice de desemprego, né? Vamos ver se é só a Bahia, se tem mais outros estados. Porque pode perguntar, Del?
1: Vai lá.
0: Pode perguntar aqui?
1: É.
0: Eu não sei, Del, porque pode ser que não, né? Vou perguntar aqui, ó. Qual é o estado com o maior índice de desemprego no Brasil? Vou esperar, estou perguntando aqui. Perguntar não faz mal, não ofende.
2: Pelos dados mais recentes do IBGE, Amapá é o estado com maior taxa, 10%. Na média de 2025, a liderança ficou com Piauí, com 9,3%. E em resultados trimestrais anteriores, Pernambuco apareceu em primeiro lugar, chegando a 10,4%. Quer que eu te mostre também os estados com os índices mais baixos?
0: Claro que eu quero. Mais alto, índice mais alto. Eu quero que a Bahia, nesse instante, falaram que a Bahia, Pernambuco e Piauí.
2: Maior índice de desemprego, Amapá, com 10%. Aqui a lista completa dos cinco maiores, na ordem. 1, Amapá, menos 10%. 2, Alagoas, menos 9,2%.
0: Eu quero de novo, tem que me falar de novo. Oxi, que é isso? Não tá... Tá querendo desmoralizar meu deputado? Não dá, assim não dá. O deputado disse que é a Bahia. Eu também acredito que seja, viu? Qual é os cinco estados com o maior índice de desemprego no Brasil? Inclusive, já tem aqui, viu, Del? A Bahia está em terceiro lugar.
2: Aqui são cinco estados com as maiores taxas de desemprego do Brasil. Dados do IBGE. 1, Amapá, menos 10%.

0: Tudo na palma da mão. Del 8h32. Traz mais uma notícia aí, Del. Tu fica só caladinho aí, sem falar nada.
1: Olha, agora 8h32. 8h32 em Jaguaquara. Um chefe da Guarda Municipal é exonerado após denúncia de agressão contra a ex-companheira.
0: Pode.
1: A Prefeitura de Jaguaquara, no Vale do Jequiriçá, exonerou o chefe da Guarda Municipal após a repercussão de uma denúncia de agressão doméstica feita por uma ex-companheira. O caso passou a circular nas redes sociais a partir da noite da última terça-feira. Segundo o blog do Marco Fran, um vídeo publicado na internet, a mulher, identificada como Marizélia, afirmou ter sido agredida fisicamente pelo então companheiro, o José de Souza, identificado como Zé da Guarda, que ocupava o cargo de chefe da corporação municipal. Ele nega as acusações e disse que se defendeu após ser agredido. Na gravação, ela aparece relatando o episódio e exibindo hematomas pelo corpo. Eu vim aqui comunicar uma agressão física. O meu ex, Zé da Guarda, o chefe me agrediu hoje. Estou aqui toda cheia de hematomas, declarou a mulher em trecho do vídeo divulgado nas redes sociais. Após a repercussão do caso, a administração municipal informou por meio da publicação nas redes sociais que repudia qualquer forma de violência, sobretudo no ambiente familiar. O comunicado também confirmou a retirada do servidor da função de chefe, mas ressaltou que vai respeitar a investigação. Cabe às autoridades competentes devidas à apuração do fato, declarou. O servidor citado nega as acusações de agressão e ainda, segundo o blog, José de Souza atua como chefe da Guarda Municipal de Jaguaquara desde a gestão anterior, na gestão de Giliano Martinelli, do PP, e permaneceu no cargo com Edione Oliveira, do PT, até esta quarta-feira, no dia 13. Ao blog, o ex-chefe da guarda negou a agressão e disse que a ex-companheira não aceitava o fim do relacionamento. Ela me ligou, fui lá, estávamos conversando de boa. Depois começou a me agredir, depois soltou a faca, pegou um jarro e tentou agredir o meu pescoço. E eu me defendi segurando ela. Já fiz um exame de corpo de delito e o laudo vai dizer, eu estou em paz, porque eu não agredi. Lá na frente, vou comprovar na justiça, disse o servidor público.
0: Olha, em Birataia, a prefeitura inicia a obra de recalçamento da ladeira que dá acesso ao bairro Maurina Alves. Del não conhece lá, tenho certeza. Olha, a Prefeitura de Birataia, por meio da Secretaria Municipal de Infraestrutura e Serviços Públicos, iniciou as obras de recalçamento de ladeira que dá acesso ao bairro Maurina Alves, local conhecido popularmente como Morro dos Macacos. A ação tem como objetivo melhorar as condições de tráfego, garantir mais segurança para motoristas e pedestres e facilitar os deslocamentos diários dos moradores da região. De acordo com a gestão municipal, o serviço faz parte do cronograma de melhorias na infraestrutura urbana do município. Além de proporcionar mais acessibilidade, a obra também busca reduzir os transtornos causados pelas chuvas e pelo desgaste da via, oferecendo mais qualidade de vida para a população que utiliza o trecho diariamente. O secretário municipal de Infraestrutura e Serviços Públicos, Wellington Souza da Silva, sobrinho, destacou a importância da intervenção para os moradores e disse: estamos trabalhando com responsabilidade para recuperar pontos importantes da cidade, garantindo mais mobilidade, segurança e dignidade para a população. Essa é uma das obras aguardada pela comunidade e que trará bem

0: benefícios para todos, afirmou o secretário Del Júnior.
1: Ok, tem mais um.
0: Ô, Del, peraí. Sabe o que é isso aqui? Ó, cê, olha, rapaz, tu já viu uma jabá dessa?
1: Rapaz, jabá.
0: É, jabá desse jeito?
1: Essa de dois pelos.
0: Tu já
1: né?
0: viu? É? Tu já viu? Rapaz, eu nunca vi. Pela, tem mais de 6 anos, mais de quase 10 anos que eu não como jabá. Mas sou obrigado amanhã, Del, da atravessar a rua e ir lá no Pag Levinho do bairro ACM comprar essa jabá, porque essa, uma jabá como essa tem anos que eu não vejo. Olha pra isso, Del. Não é brincadeira, não, Will.
1: Dá tempo pra comer crua. Vai pé bem salgada,
0: rapaz,
1: né? Quem tiver pressão
0: Deus
1: alta,
0: do mas... céu, que coisa linda. O tomate também tá bonito. Cada tomate tão bonito. A seção de verdura tá uma beleza, Del. E amanhã, ó. Meu Deus, olha pra isso, ó. Olha, Del. Ah, porque, ó, deixa eu mostrar aqui pro YouTube, aqui, ó, gente, ó. Isso, ó. Aqui. Será que dá pra vocês verem aí, ó? É lá no Pague Levinho do bairro, gente.
1: Aí, tá bonito.
0: Lá no bairro ACM, gente. Só você encontra isso lá na esquina do Caminho 9. É muito bonito. Olha, gente, que vídeo bonito, ó. Garanto que foi Renan que fez. Será que foi Renan? Ou foi... Olha, eu... será que foi Kleber? Vou saber quem tá fazendo um vídeo bonito como esse, viu? Um abraço aí pra toda a equipe aí, Luana, toda a equipe aí do... O meu nome, Del?
1: Pague Levinho do bairro.
0: Ah, ele acerta toda hora, ele não erra mais. Pague Levinho do bairro, o seu bom vizinho, gente. O Del, vamos ao último bloco,
1: a gente vamos volta já. E a gente volta já já.
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8: Opa! De volta às 8h48. Mandar um abraço para todos vocês da Serra Verde, Serra Azul. Um abraço também aqui para meu amigo Brede. Brede da Facilite, a cantora também, a Leonora, e o esposo dela, gente. Um abraço para vocês aí. Que Deus abençoe vocês. Meu amigo Correia, um abraço para Correia. Um abraço também para Márcio Oliveira. É, rapaz, essa turma da Coelba, né? Que Deus abençoe todos vocês aí, viu? Um abraço a todos vocês que estão na Coelba aí, essa turma toda aí, a Demilto, todo mundo trabalhando. Bel, um abraço para Rony. Rony e a esposa que está lá no sítio curtindo e ouvindo o programa Alerta Cidade. Será que está na igreja? Hoje é dia de igreja, né, Del? Olha, Del, tem gente. Tem
9: alguém? Deixa eu ver se tem alguém aqui, viu? Alô?
10: Boa noite, Del Júnior.
9: Boa noite.
10: Tudo bem? Como é que você está?
9: Tudo bem, graças a Deus. Estamos quase no final do programa. Diga?
10: É Márcio.
9: Diga, Márcio.
10: Tudo bem? Tudo bem. Del Júnior, eu quero arrumar.
8: Hoje não vai dar pra arrumar namorada, não. Não dá mais pra arrumar namorada. Já chegou a hora, em cima da hora, rapaz. Namorada agora tá dormindo. Não dá mais tempo, não. Agora a gente vai reproduzir os ouvintes agora, rapaz. Amanhã você liga pra ver se
9: mais cedo.
10: Tá acordada, mais cedo. E também liga muito tarde hoje também.
8: É. Um abraço.
11: Valeu, Del.
8: Vamos agora os ouvintes, Del.
12: Pronto, tem ouvinte aqui, tem um bocado cedo, aqui, viu?
8: Solta aí, senão...
12: Pronto, aqui.
13: Olha, e ainda, você não vai falar sobre... O rapaz está preocupado, o Ivan estava não cobrando trabalho, Del. O casamento dele com... É casamento, né? Ele faz namoro, não é casamento. Aquele casamento com o Crede, Gil, esse rapaz tá aí, ó.
8: É, esse rapaz tá carente. Tá ligando, querendo casar com o Crede,
13: trabalhador, mas... Trabalhador, você tá vendo que ele tá com um lado, tá tudo.
8: É porque os cartórios...
13: Ele tá carente, né? Velho.
8: É.
13: E aí, Deus, a gente vai fazer o quê? Vê com o Zé Gomes aí.
8: A gente tá quebrado, não dá pra fazer casamento agora.
13: O telefone
8: agora.
13: Dela aí pra o rapaz entrar em contato com ela.
12: Bom, deixa ela ligar que a gente anota, viu?
8: É.
12: A gente passa no ar. Deixa a Cleide. Cleide, entra em contato aí.
8: Amanhã. Vai, mais um, Del. Vai, rapidinho.
14: Boa noite, seu Zé Gomes. Boa noite, Del.
12: Boa noite.
14: Como é que vocês estão? Chuvinha tá boa, né? Indo e voltando.
8: Tá
14: até Juliano Nau da Carolina, seu Zé.
8: Oi,
14: mais
8: Julie.
14: Um alô aqui pra mim, que eu tô entendo a ligar
8: um
14: no seu
8: abraço.
14: Programa. Juliana aqui na Nau da Carolina. Mandou um alô pra meu esposo Noel. Minha filha Ana e Vitória. Meu bebê Arco-Íris Safira. Mandou um alô pra Bia na Invasão. Pra Fernanda na Horta. Viu, seu Zé Gomes?
8: Sim.
14: Seu Zé Gomes também gostaria de fazer uma reivindicação, que a galera da limpeza aí que pega entulho, vem tirar esse entulho que tá aqui próximo, né, a rua aqui, próximo ao Disque Mensagem de Verinha.
8: Ixi, tem
14: o entulho
8: tempo?
14: Já tá fechando a rua, seu Zé Gomes.
8: Tem
14: deixa minha
8: tempo,
14: reivindicação aí no ar, por favor.
8: Né,
14: que a pessoa responsável venha tirar esse entulho, que a rua tá feia demais, seu Zé.
8: É.
14: Boa noite, seu Zé. Fica com Deus, viu?
8: É, amém, amém. E aí, Del, os funcionários da prefeitura, quando vê a gente na rua, porque o povo aqui é do povo, eu não posso tapar a boca do povo. O canal é do povo. Então, o povo, aí tem alguns funcionários não, né? Alguns contratados, né? E aí fecha a cara, tá com raiva da gente, porque o povo fala, eu não posso tapar a boca do povo, afinal de contas, né? Porque a rádio tem uma função social também. Que se eu fizer isso, impedir que o povo faça a sua reivindicação, eu tô cometendo um crime. É. Mais um aí, Del.
12: Mais um. Pronto,
8: é,
12: aqui.
8: Não posso, não.
15: Ô, Jota Godoy, boa noite. Aqui é o João Miranda, aqui de Indaiatuba, São Paulo. Mas
8: sou
15: daí, Jaguara. Ouvindo
8: que
15: aqui
8: bom.
15: Essa programação aí. Manda uma música bonita aí pra Gilmara e Júlia, Fábio Júnior.
8: Se não der, hoje vai amanhã.
15: A metade da maçã, que eu não lembro qual que é, as metades da laranja. Vai lá. Ixi. Aí, Jota, vai lá, meu amigo.
8: Ei. É pra Jota, rapaz. Jota vai mandar amanhã.
12: Agora. Quem Jota sabe depois vai... da Voz do Brasil passa essa música, eu acho que passa, viu?
8: É, mas solta mais um áudio, vai.
12: Pronto, vou soltar aqui, a Santilha tá chegando por aqui agora.
8: É.
16: Del, boa noite, seu Zé.
8: Boa noite, nossa Santilha.
16: E alô, hoje eu tô mandando aí pra Railda. É, uma vendedora aqui de Piauí. E tô mandando também um alô pra, na rua Carlos Gomes, pra Cauã e Mara. Deus continue abençoando eles aí.
8: Amém.
16: E a filha dela também, na Carlos Gomes. Tô mandando um alô pra Machado dos Teclados,
8: gente,
16: a
8: boa.
16: Cantarelli aqui, meu vizinho, e a esposa. É pra, tô mandando também pra Lió do Frango aí, Nil Baitaba. Tô mandando um alô pra Mário Seresteiro, lá na Palmeirinha, minha querida Valdício também, minha prima. Tô mandando um alô pra Carlinhos na Rua Pará e Moça. E tô mandando também pra Raio, pra Noélia, na Euclides Neto. Deus continue abençoando esse povo maravilhoso, esse povo bom, a todos que estão na escuta. Pra Deus nos dar força e muita luz. E para vocês aí, eu estou mandando um bom trabalho. Deus continue abençoando vocês sempre. Quem está falando é santa, viu? Boa noite, Del. Boa noite, seu Zé.
8: Boa noite. Boa noite. Mais uma, Del. Falar nisso, rapaz, cadê Raimundo Fatel, que sumiu, rapaz?
12: Raimundo sumiu.
8: Sumiu um bocado de gente, Raimundo Fatel, a menina, meu Deus
12: Marco
8: do céu.
12: Marcos Moura.
8: Cadê o Fera?
17: Boa noite, Zé Gomes, Marcelo, boa noite. Eu quero parabenizar a Yala da Rua de Salete, que está fazendo aniversário hoje, que Deus dê muitos anos de vida e saúde para ela. Muita felicidade. Eu quero dizer que eu a amo, ela, eu a amo de coração.
12: Boa. É...
8: Isso é ligação de amor,
12: viu? José Nelito.
8: José Nelito.
12: É, Nelito.
11: Boa noite, Zé, boa noite, Del. É, porque não aguentou o PT anos atrás até agora. Vai aguentar mais 4 anos de novo, viu? É mais 4 anos de PT, viu? É Lula em primeiro lugar. Entendeu? Vai voltar pra ser ladrão, não. O ladrão agora tá do lado de lá, viu? Viu?
8: Saiu daí,
11: Zé, mas... Del Júnior. Então, vamos que vamos, viu? Vai dar PT, vai dar PT. Tá entendendo? É Lula de novo, pra acabar de botar a galera pra fora. A galera disse que se Lula ganhasse, que ia sair, ia morar nos Estados Unidos. Mas ninguém foi, né? Agora a gente vai dar de chicote nessa galera aí pra sair fora do Brasil, entendeu?
8: Quer ver, Nelipe?
12: É, Zé Nelipe.
8: Tá vendo? Olha, tomara que Gilvan Barbosa esteja ouvindo, viu, velho? Tomara que os bolsonaristas estejam ouvindo, porque você não vai poder sair na rua. Fica aí. Solta mais uma.
12: Jarley.
8: Fera da pintura.
18: Delfone aí, né? Pastor Dígio tá na sintonia aqui no bairro Massaranduba. Chio Pereiro. Lá no bairro 9, Biratá de cima também. Na Fazenda São José aí, a galera. Matheus Nery aí, né? Gerente geral, Marco Moura. Marco Moura tá sem celular, viu, Zé Gomes?
8: Pode celular? Ah, então é bonito. Vou fazer uma vaquinha pra comprar um celular pra ele.
18: Mil, né? Pacapim, baixinho, cambotinha de ouro, Simval. Galera massa aí ouvindo vocês. Deca na Flor do Brasil também, né? Seu Carlinhos, pai do cambotinha de ouro em Barra do Rocha. E Gitaúna Joyce, do Algodão. Aqui no Biratá é meu amigo Kiko Soldador, ouvindo vocês aí, né? Da Sempre Viva. Luquinhas, motorista da Sempre Viva também. E meu amigo Kel aí, torcedor do time vermelho e preto. Vai tomar pia no instante.
12: Aonde?
18: Né? Professor Humberto aí também na sintonia. E ele, Jai Bala aí, né? O Jai Milton. E eu, Feira da Pintura. Boa noite, Zé Gomes.
8: Boa noite, irmão. Isso aí deve ser vascaíno. Um abraço aqui para meu amigo Gessiel Oliveira Babão, meu amigo Babão, a Joyce, para Edileuza, para nossa amiga Joana, todo, essa família toda, né? Rapaz, que Deus abençoe também. Olha, Del Júnior, eu tava vendo aqui, ó. Ô, Del, essa camisa aqui é bonita, né?
12: É, né?
8: Eu tenho duas camisas dessa. Agora, sabe quantos anos tem essa camisa?
12: Deve ter uns 10 anos.
8: Agora, você sabe quanto ela custou?
12: Ela deve ter custado uns R$2 na época, né?
8: Não, isso não? Custou, foi caro, só que eu não sei o preço, quem me deu. Isso aqui tem mais, é uma das camisas que eu mais vi. Você já viu que é uma das camisas que eu mais visto?
12: É, um já vi.
8: Um presente que eu ganhei, tem essa e tem outra lá, bonita. Delfran Bacelar, meu amigo Delfran Bacelar, ainda era vereador quando me deu essa camisa, velho. Era, meu amigo Adelfran, rapaz, apareça, companheiro. Tu tá longe, velho. Um abraço pra Brady, da Facilite. Coloca seu carro no seguro, Del. 8h58, mais uma pra gente poder ir embora.
19: Boa noite, José Gomes.
8: Boa noite.
19: Liga uma boa noite pro Del Júnior.
12: Boa noite.
19: E todos. Poxa, e o Sarraia SMPU.
8: Amém.
19: Deus abençoe vocês todos. Um alô, Barlete. Pra Edson. Pra Daiane.
8: Ela tá nem baixou o raio.
19: Pra Marta. Pra Jamile.
8: Amém.
19: A todos os pessoas que eu sou a Rádio FM. Que Deus dê uma boa noite. Fique com Deus.
8: Amém.
19: Um abraço pra todos.
8: Pronto, Del Júnior. Finalizamos mais uma edição do programa Alerta Cidade. Mandar um abraço pra Ramos, meu amigo Ramos, minha amiga Jade, a todos vocês que estão sintonizados aí no programa. Muito obrigado. E amanhã, se for da boa vontade de Deus, nós estaremos aqui de volta, né? E agradecer a você que está aí sintonizado, você que está aí. Raimundo Fatel, tô com saudade de você, viu? Dona Maria de Lourdes, lá de Birataia também, muito obrigado. A dona menina lá de Aiquara, né? Dona Lourdes de Aiquara, muito obrigado pela sua audiência também. Senhor Deus, Pai do nosso Senhor e Salvador Jesus, Aqui estamos, Senhor, agradecendo a Ti por mais um programa, por mais um dia, agradecendo, Pai, pelo pão que o Senhor nos concedeu neste dia, pela saúde, pela paz, pelos amigos, pelos nossos patrocinadores, Pai. Te pedimos, ó Deus, em favor também desta emissora, que o Senhor venha abençoar nossos dirigentes, proprietários, todos os funcionários, que o Senhor venha abençoar, Pai. Abençoa as autoridades do nosso município, do nosso estado e do nosso país. Que a Tua vontade seja completa em cada uma dessas vidas, Pai. Meu Deus, abençoa a Sua igreja. A igreja que serve, que Te adora aqui nessa cidade, em todo o país. Fica conosco, Pai, nos conduz em nossos lares e nós Te agradecemos em nome de Jesus. Ficam todos na paz do Senhor e amanhã nós estaremos de volta, né, Adel?
12: A partir das 7 da noite. Manda um abraço pra Rosa do Fato, pra Tom Henrico, a Lu, a Renato, a Márcio, o homem que tá limpando o Mocotó, deixou tudo branquinho, né? É, tá chegando finalzão de semana, viu? Um abraço a todos vocês, Dona Márcia aí, Dona Cília, Regis do restaurante. A todos vocês, uma ótima noite. Fique agora com mais notícias, com a Rede Brasileira de Notícias, a voz do Brasil.

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1: 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As notícias do governo federal que movimentaram o país no dia de hoje.
2: Olá, boa noite.
3: Boa noite para você que nos acompanha em todo o país.
2: Quinta-feira, 14 de maio de 2026.
3: Vamos ao destaque do dia, moradia digna.
2: Mais 380 famílias são contempladas com unidades habitacionais do Minha Casa Minha Vida em Camaçari, na Bahia.
3: E já estão valendo as novas regras do Reforma Casa Brasil. Gilson Santa Fé.
4: Entre as principais mudanças estão o aumento do limite de renda familiar, que passou para R$ 13 mil por mês.
2: E você vai ouvir também queda do desmatamento.
3: Tudo mostra que Mata Atlântica teve o menor índice histórico de desmatamento em 40 anos.
2: E ainda na Bahia, presidente Lula participa da retomada de fábrica de fertilizantes da Petrobras.
3: A indústria amplia a capacidade nacional e dá mais segurança aos produtores rurais brasileiros.
5: O Brasil não pode ser importador de 90% do fertilizante que a nossa agricultura precisa. O Brasil precisa ser dono.